0: escolas confessionais. A proposta assegura às instituições o direito de organizar atividades e celebrações de acordo com suas crenças, respeitados os conteúdos da Base Nacional Comum Curricular.
1: O texto também proíbe sanções e restrições ao repasse de recursos públicos motivadas pelo exercício da identidade religiosa da escola. Eros Biondini avalia que a medida protege o direito dos pais de escolher instituições de ensino alinhadas às próprias convicções.
2: Comissões.
0: A Câmara aprovou a criação de um programa escolar de gestão de resíduos sólidos. A repórter Paula Bittar acompanhou a votação.
3: A Comissão de Constituição e Justiça da Câmara aprovou uma proposta que permite que as escolas da rede pública da educação básica criem programas de redução, reuso e reciclagem de resíduos sólidos. O objetivo é conscientizar a comunidade escolar sobre a importância da gestão ambientalmente adequada de resíduos sólidos. Relator na comissão, o deputado Nicolas Ferreira, do PL de Minas Gerais, considerou o projeto condizente com as disposições constitucionais que determinam a proteção do meio ambiente como competência do poder estatal. Segundo o texto aprovado, os resíduos sólidos gerados na escola que não puderem ser reutilizados deverão ser descartados em recipientes próprios, seguindo a padronização já existente, como azul para papel e papelão e vermelho para plástico. A renda da comercialização dos resíduos sólidos recicláveis será usada na compra de materiais e equipamentos para a escola. A proposta que permite que as escolas da rede pública da educação básica criem programas de redução, reuso e reciclagem de resíduos sólidos segue agora para a análise do Senado. Da Rádio Câmara de Brasília, Paula Bittar.
2: Desenvolvimento Regional.
1: A Comissão da Amazônia aprovou o relatório de Zezinho Barbari, do PP do Acre, ao projeto que institui o custo amazônico como critério de ponderação nos repasses federais do Fundeb e do programa Dinheiro Direto na Escola, para aumentar o financiamento da educação básica na Amazônia Legal.
0: O objetivo da proposta é compensar os altos gastos com transporte, energia, logística, entre outros, para diminuir a desigualdade e mitigar o descompasso da educação na Amazônia. De acordo com o relatório de Zezinho Barbari, o Ministério da Educação vai definir os novos valores de repasses.
1: Carlos Gomes, do Republicanos do Rio Grande do Sul, apresentou o projeto que desburocratiza o processo de regularização fundiária no país. A proposta simplifica exigências cartorárias e acelera a entrega de títulos de propriedade rural.
0: O projeto permite a verificação de requisitos por imagens de satélite e documentos em imóveis de até 15 módulos fiscais. Carlos Gomes argumenta que a falta de regularização gera insegurança jurídica no campo e dificulta o acesso a crédito para pequenos e médios produtores.
2: Meio ambiente.
1: Projeto de Mário Eringer, do PDT de Minas Gerais, obriga os centros de processamento de dados a implantarem soluções hídricas próprias para o resfriamento de suas instalações. O texto proíbe que os data centers utilizem água de reservatórios públicos destinados ao abastecimento humano.
0: De acordo com Mário Eringer, o avanço tecnológico e a demanda por inteligência artificial exigem um consumo muito elevado de água, o que gera riscos de desabastecimento. A proposta concede um prazo de até 3 anos para que os empreendimentos se adaptem às novas regras ambientais.
1: Luiziane Lins, da Rede do Ceará, é autora de um projeto que criminaliza o abandono de animais deixados em clínicas e hospitais veterinários após a alta médica. Pela proposta, o tutor que não retirar o animal em até 72 horas após ser notificado, poderá responder pelo crime de abandono.
0: Luiziane Lins também propõe que clínicas e hospitais veterinários exibam avisos informando que abandonar animais nesses estabelecimentos é crime. Para a congressista, a medida facilita a responsabilização dos tutores e reforça a proteção aos animais.
2: Transportes.
1: Rodrigo de Castro, do União de Minas Gerais, comemora a inauguração de 2 pontes na BR-356, entre os municípios de Ervália e Muriaé. Segundo ele, as obras aumentam a segurança dos motoristas e reforçam a ligação da Zona da Mata com os estados do Rio de Janeiro e do Espírito Santo.
4: Há muito tempo, todos que passavam ali conviviam

0: com uma situação absolutamente de insegurança, e agora tem uma rodovia muito mais segura com a construção das pontes de Imbaúba e da Usina nos municípios de Rosário da Limeira e Ervalha, e graças a um trabalho que eu fiz como parlamentar, acompanhando aí junto aos ministérios, cobrando licitação, cobrando documentação, cobrando dos ministros, cobrando do pessoal do DENIT, para que essas obras fossem executadas.
1: De acordo com Rodrigo de Castro, as novas pontes também devem impulsionar o turismo e facilitar o deslocamento da população que utiliza a rodovia para acesso a serviços e ao litoral do Rio de Janeiro e do Espírito Santo.
2: A Comissão de Defesa dos Direitos das Pessoas com Deficiência aprovou o relatório de Paulo Alexandre Barbosa, do PSD de São Paulo, ao projeto que cria a Política de Acessibilidade Veicular Sustentável, com carros adaptados de fábrica e abastecidos com tecnologias limpas.
1: Paulo Alexandre Barbosa reformulou a proposta original para incluir o termo veículos eletrificados, como híbridos, elétricos e outras variantes, e permitir o acesso a tecnologias mais baratas. Além disso, ele inclui a expansão dos benefícios para frotas de táxis e transporte coletivo.
3: Trabalho.
2: Avança na Câmara o projeto de lei que regulariza o transporte intermunicipal feito por taxistas. A repórter Silvia Munhato tem os detalhes sobre a medida.
4: A Comissão de Desenvolvimento Urbano da Câmara dos Deputados aprovou o projeto que estabelece condições para que o serviço de transporte individual por táxi em trajetos intermunicipais ou interestaduais não seja caracterizado como transporte irregular de passageiros. O relator, deputado Hildo Rocha, do MDB do Maranhão, exemplificou o que vem acontecendo com os taxistas.
5: Hoje em dia, grande parte das cidades estão conurbadas, ou seja, emendaram uma na outra. Eu dou um exemplo como São Luís. São Luís, a capital do Maranhão, é uma ilha. Dentro dessa ilha tem quatro municípios juntos. Se o taxista leva um passageiro para a Raposa, se a fiscalização alcançá-lo, vai multá-lo porque vai ser considerado um transporte clandestino.
4: Com o projeto, o transporte intermunicipal ou interestadual por taxistas não será considerado irregular se for previamente solicitado por meio eletrônico, aplicativo, telefone ou mensagem. Também o retorno do taxista ao município de origem com o passageiro previamente solicitado por meio eletrônico não vai caracterizar captação irregular de passageiros, mas permanecem vedadas a abordagem em via pública, a captação espontânea de passageiros fora da área de autorização e a utilização do serviço em desacordo com as normas municipais. O projeto que regula o transporte intermunicipal pelos taxistas ainda será analisado pelas comissões de Viação e Transportes e de Constituição e Justiça. Da Rádio Câmara de Brasília, Silvia Minhato.
3: Homenagem.
1: Ana Paula Leão, do PP, sugere que a Romaria de Nossa Senhora da Abadia, realizada em Minas Gerais, seja reconhecida como manifestação da cultura nacional. O texto autoriza o poder público a criar políticas de fomento para garantir infraestrutura e assistência aos fiéis.
2: Ana Paula Leão explica que a tradição é centenária e mobiliza milhares de pessoas na primeira quinzena de agosto. A deputada ressalta que a Romaria transcende o aspecto religioso para se transformar num espaço de socialização que ajuda a preservar a identidade regional.
1: Está em análise na Câmara projeto de Ribamar Silva, do Podemos de São Paulo, que concede ao município de Osasco o título de Capital Nacional do Trabalho. O deputado sugeriu 19 de fevereiro como data oficial para celebrar a homenagem.
2: Ribamar Silva argumenta que o reconhecimento destaca a importância econômica de Osasco, considerado um dos principais polos industriais, comerciais e de serviços do país. Na visão do parlamentar, a medida valoriza a tradição de trabalho e empreendedorismo do município.
1: Termina agora o Jornal Câmara dos Deputados, produzido pela Rádio Câmara, com trabalhos técnicos de Wellington Teles e a apresentação de Luciana Vieira e Val Monteiro. Boa noite.
2: Uma boa noite para você. Fique agora com as notícias do Tribunal de Contas da União.
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3: Juventude FM informa a hora certa.
4: 21 horas e 15 minutos.
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1: 22 horas e 50 minutos.

0: 23:26.
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1: 23 horas e 47 minutos.

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1: Meia-noite e 3 minutos.

pai. Pode ser que daqui a algum tempo haja tempo pra gente ser mais, muito mais que dois grandes amigos, pai e filho, talvez. Pai, pode ser que daí você sinta qualquer coisa entre esses 20 ou 30.

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1: Meia-noite e 21 minutos.

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1: Meia-noite e 37 minutos.

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1: Meia-noite e 53 minutos.

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1: Uma hora e seis minutos.

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2: 1 hora e 32 minutos.

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1: 1 hora e 45 minutos.

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1: Uma hora e 56 minutos.

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1: 2 horas e 8 minutos.

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2: 2 horas e 19 minutos.

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2: 2 horas e 33 minutos.

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1: 3 horas e 12 minutos.

0: O carinho de vocês, o Alan
1: e a Nadir!
0: Beleza, tudo no frio!
2: Beleza, Duval?
0: Beleza,
2: Beleza,
0: Nadir?
2: Beleza!
0: Bom trabalho!
2: Bora!
0: Bom demais!

0: Queria ver com a galera. Gera, vamos ver a galera, quer ver? Pra ver se vocês estão afinadinhos, só o refrão sem a banda aqui, só vocês.
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0: Coisa linda!

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1: 5 horas e 26 minutos.

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1: 5 horas e 42 minutos.

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1: 5 horas e 55 minutos.

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1: 6 horas e 8 minutos.

Agora são 6 horas e 16 minutos, 6 e 16, você ouvindo Raízes do Sertão, aqui pela 104,9 Juventude FM, há 17 anos, fazendo a diferença no seu rádio. Programa Raízes do Sertão, vamos até às 8 horas, tocando o melhor da música sertaneja. É, aquela música raiz que toca no fundo do seu coração. Bom dia para você que está aí no mercado municipal.

É isso aí, mergulhe na essência da música sertaneja raiz brasileira. É, a música sertaneja inspirada naquelas antigas modas do interior. Tesouros sertanejos reúne modão, viola caipira e canções que carregam histórias de amor, amizade, família, fé e da vida simples do campo. O som da viola caipira traz aquela sensação das antigas fazendas. Você lembra, né? Da fazenda do avô, né? E os caminhoneiros nas estradas, viajando aí nos seus caminhões e ouvindo também modão de viola. E daquelas noites, você sentado na varanda, cafezinho passado na hora, comendo aquele bolinho da vovó. Cada melodia procura resgatar a simplicidade e a emoção que marcaram gerações da música caipira. Agora são 6 horas 19 minutos, 6:19. Bom dia para você.

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0: Muito bom dia, agora são 6 horas 38 minutos, 6h38. Hoje é terça-feira, 22 de setembro de 2026. É, a primavera começou ontem. 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
0: Depois dessa eu volto dando bom dia pra vocês.

0: Agora são 6 horas 42 minutos, 6h42, bom dia para você. Você que está aí na sintonia da Juventude FM 104,9, você ouvindo modão, é, modão sertanejo, moda de viola, sertanejo raiz, aquela música que toca o seu coração. Para quem sente saudade do sertão, aprecia o verdadeiro modão antigo ou simplesmente gosta de ouvir o sertanejo tradicional, aqui é o lugar. Programa Raízes do Sertão é uma companhia perfeita para os momentos de descanso, lembranças e reflexão. Coloque o rádio naquele volume que você gosta de ouvir enquanto você prepara o café da manhã, certo? Deixe as melodias trazerem à memória lugares, pessoas, histórias que continuam vivas no seu coração.
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0: 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Quero mandar um bom dia aí para Jailton Silva, nosso companheiro aí, que 4 horas da manhã ele já tá mandando um bom dia. É isso aí, é isso aí. Jailton Silva tá lá no BNH, bairro Novo Horizonte, com a sua esposa Dilma. Bom dia para esse casal maravilhoso aí. Maria dos Perfumes, na Praça da Antártica, bom dia também. João Pedreiro, na Travessa Machado. É, Toninho do Bar. Toninho do Bar, ele é o pai de Laerte, Bitinho, Maiara e Amanda. E a esposa dele, Dona Tânia. Bom dia, Dona Tânia. É. São 6 horas e 44 minutos. Bom dia também para o Laranjeira. O Laranjeira está ali no Campo da Vila, com a sua esposa Raimunda, ouvindo a nossa programação. Judivaldo está lá no BNH também, no bairro Novo Horizonte, ouvindo a nossa programação. Bom dia. Evenilson Batista, cabeleireiro, vizinho de Laranjeiras. Bicho do Mato, é isso aí, Bicho do Mato. Domingo ele estava aqui, ouvindo a nossa programação ao vivo, certo? Transmissão da missa, e tomamos aquele café maravilhoso. Bicho do Mato, bom dia. Val Ribeiro, motorista do transporte escolar, também ouvindo a nossa programação. Nosso amigo Isaú Monteiro é o amigo de todas as tardes, das 15 às 18 horas, e está aqui tocando aquela música que você não ouve durante o dia, tá bom? Na lanchonete de Dona Leo, né? Ali tá o pessoal ali na lanchonete, Cláudio, Dona Leo e a rapaziada lá. Os mototaxistas que estão lá, Chapinha e Joselito, também está lá ouvindo a nossa programação. Daqui a pouco eu volto. Thelma Forrozeira, sim. Não esquecer de Thelma Forrozeira. Bom dia. Tá lá na Rua da Vaca Tolada. É, no bairro Cidade Nova. Eu gosto de falar bairro Cidade Nova, mas ela mora na Rua da Vaca Atolada. E vamos de música. Continuamos aí ouvindo a nossa

verdadeiro. Agora são 6 horas e 46 minutos. 6 e 46, não perca a hora, certo? 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Vamos juntos até as 8 horas, com intervalo daqui a pouco, às 7 horas, para propaganda eleitoral.

Agora são 6 horas 51 minutos, 6h51, e vamos de música. É, muita gente é sintonizado conosco e participando. Quem está ouvindo a nossa programação é Janisson. Janisson, ele está, mandou uma mensagem aqui. Bom dia. Janisson, ali da Rua 7, no bairro Ademar de Carvalho.

Agora são 6 horas e 52 minutos, 6 e 52. Você ouvindo aí o programa Raízes do Sertão. Aqui a música não para, né? E vamos atender o ouvinte que acabou de nos ligar e pediu com Chico Rei e Paraná. Tranca a porta e me beija. Programa Raízes do Sertão. Aqui você pediu, a gente toca. Agora são 6h52.

0: Continue ligado. 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
10: 7 horas e 35 minutos.

Algumas canções como esta realmente marcam a vida da gente. Mas tem outras que, além de marcar, machucam demais.

Muito bem, agora são 7 horas 43 minutos, 7h43. Bom dia para você, muito obrigado pela sua participação, pela sua companhia. Quem está conosco é o Janisson da Rua 7, eu falei, Marcelo, motorista de Armando, é lá de Cavalho, material de construção, seu pai Jorge, o pintor ali da Praça Rosa Venerini. E é o pai de Marcelo, motorista Silvestre da Madeireira Silvestre. Bom dia para você também. Dona Luziene está lá no Mercado Municipal aprontando aquele carneiro, aquele lombo. É. Quer comer, é. Sentir aquele gosto, aquele tempero. Ela faz. Ela, a família dela toda, o filho, a filha. Todos fazem aquele almoço gostoso ali naquela lanchonete da Dona Luziene. Bom dia para vocês todos que estão aí na lanchonete. O Cacau, Mercadinho Cristo Rei, na Avenida Augusto Franco, é sintonizado conosco. Quem estiver aí com o Cacau, bom dia também. Miguelão, na esquina da rua, à direita com a Avenida Augusto Franco, também ouvindo a programação. Diga de onde você está ouvindo a programa Raízes do Sertão, para eu poder falar todos os dias, tá bom? Quem está conosco também é o pessoal lá da Matinha, tá bom? Ouvindo a nossa programação no Libório, no Pacheco. Tem o... Como é o nome dele? Bicho do Mato. O Bicho do Mato está sempre com a gente aqui, tá bom? Dojival é o do Dojão, Dojão tá lá também ouvindo a nossa programação naquela rua da Estação. É programa Raízes do Sertão. Zé Bandola, Edinaldo Artes, Adelmo da Rua Campos. É, Zé Bandola é o pedreiro, pedreiro também, como João Pedreiro na Travessa Machado. Muito obrigado aí pela sua companhia de todos os dias.

não gritei. E você ouvindo aí Raízes do Sertão, um programa que traz moda de viola, moda sertaneja. Vocês ouvindo aí, programa Raízes do Sertão, que tem o apoio cultural de Elevar, venda e locação de andaimes, escoras e betoneiras. 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

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Voltando amanhã com o programa Raízes do Sertão. A seguir você fica com o programa A Hora do Corretor, com José Augusto Corretor. E até amanhã, se assim o nosso Deus nos

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8 horas em ponto, Rádio Juventude FM 104,9, fazendo a diferença. Hoje, terça-feira, 22 de setembro. Olha, me perdoe vocês por ontem. Eu falei que a primavera começava ontem, mas é hoje. É hoje. Hoje é o último dia do inverno. É isso mesmo. Último dia do inverno. Começa a primavera, a estação das flores. E eu quero mandar um bom dia a cada um que está com o rádio ligado.

Bom dia e que a paz esteja convosco. O primeiro passo talvez não te leve imediatamente para onde você quer chegar, mas certamente te tira do lugar onde você está. Não espere ter todas as respostas, sentir-se totalmente preparado ou enxergar o caminho inteiro. Às vezes, tudo o que você precisa é de coragem para começar. Cada passo, por menor que pareça, é uma escolha de movimento, de mudança e de confiança em si mesmo. E dito isto, amados ouvintes, este programa conta com apoio cultural de...

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8:06, Rádio Juventude FM 104,9, fazendo a diferença. E a partir de agora você vai ouvir o programa A Hora do Corretor, que é sua revista diária de informações imobiliárias. 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Quer? Então você vai ligar para mim. Fala comigo. 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Isso mesmo. Eu estou nesse telefone. E eu quero mandar um bom dia a todos que ligaram o rádio aguardando a gente chegar aqui. Aqui está eu, brasileiro. Daqui a pouco chega mais gente. Isso. Brasileiro é o homem do programa sertanejo, é o homem aqui dos teclados, isso, faz até voz e violão, além de teclado. Brasileiro, é isso aí, é o nosso sonoplasta aqui no programa A Hora do Corretor. Amados ouvintes, hoje eu quero mandar um bom dia para os meus amigos do Clube dos Jovens. Daqui a pouquinho, o Clube dos Jovens, são eles mesmo, aposentados, essa turma maravilhosa, essa turma boa que estão aqui sintonizados conosco. Pois é, vamos logo, né, começar a falar desses danados do Clube dos Jovens.

0: São ele, João Bosco, esse é meu compadre, João Bosco. Antônio Teles, é irmão do João Bosco. Neo Paulista, neto de Zé Padeiro, que é o avô do Bira. Meu garoto, Nenenzão. Nelson do Trator, lá no bairro Aldemar de Carvalho. Raimundo Padeiro, na Boa Vista. Zezinho Vidraceiro. Zé de Bento, Louro Mecânico. Gerson, meu primo, é lá na Pururuca. Marciano Caminhoneiro. Everalda Linda, rainha do folclore. Compadre Gilberto, é o pai do Gilmário. Chico Ceará, é o esposo da dona Valdeci. Antônio Chapista, é o coroa da lancha e do cabelo branco. Emílio, é da Jackson de Figueiredo. Edson Ribeiro. Cristóvão Vasconcelos, irmão do padre Vasco. Rosinaldo Fontes. Clenivaldo, lá no município de Cícero Dantas, lá no povoado Caxias. Hélio Rodrigues, no Riachão. Antônio de Lia, aqui em Lagarto. Manuel Vaqueiro, vizinho do Bicho do Mato. Jorge Rodão. Zé Barata, no Carcará. Rosalvo da Praça do Gomes. Paulo Pescador. Gilson da Doce Lá. Ataíde Pedreiro. Charles do Fogão. Tino do DR. Pipoca Cambista. Salvador Taxista. José Hilton Pintor de Alto. Bento Amorim, o pai do Robson. Barreto Cambista. Nelson da Sapataria. Zito Gato, esse é o pai de Edida Dezo. Senhor Nivaldo. Zezão da Equipe K. Ediberto da Caixa. Zé Lima da Bananita. Aldemiro Fontes, lá na Matinha. Chico da Farinha, é irmão do padre também. Cícero do Los Guaranis. Fernando de Heráclito. Carlos Pimentel, que é o Carlos da Philips. Gilson dos Doces, no Novo Horizonte. E André do Frigorífico. E Luiz de Batistinha, Luiz Caminhoneiro. Essas figuras que compõem o Clube dos Jovens Aposentados. Que maravilha, né? Esse bando de amigos. É um bando mesmo. De amigos, gente boa. Gente boa, meus amigos. Deles de infância. É, conheci na minha infância. A exemplo de Tino, que era nosso vizinho de rua. Luiz de Batistinha, sempre estava com a gente. Isso. E esses meninos já fizeram mais de 60 anos. Todos eles. Todos mais de 60 anos. Que maravilha, né? Um forte abraço a todos. É. Um forte abraço a todos. 8 horas e 11 minutos. 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Olha. Brasileiro, preparou as músicas de hoje? Vai ser uma músicazinha mais quente ou mais suave? Me conta como é que tá. Bote, o povo gosta de fazer exercício nas casas. Se você botar uma música suave, eles vão ficar sentados na poltrona. Se você botar um remelê xoxó, eles vão para a sala dançar. Vamos de música e em seguida o apoio cultural.
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4: Oito horas e 21 minutos, Rádio Juventude FM 104,9, fazendo a diferença. Quero mandar um bom dia a todos. Hoje o bom dia vai ficar aqui em casa. É, o bom dia é para todos que fazem a Juventude FM. É o Brasileiro, é o Alan, o Jailton Silva, o Isaú Monteiro, quem mais? Vamos lá, Danilo Souza, Abel Costa, quem mais? Tem mais gente. Prefeitinho, que é o Aloysio Andrade. Ao Brasileiro, já falei no Brasileiro, vou falar de novo. Nós nascemos no Brasil e somos brasileiros. E só você tem o nome de brasileiro? Rapaz, não é brincadeira. Pois é, amados ouvintes. A todos aqui que fazem a Juventude FM, mas tem mais gente, tem o Índio Emplacamento, né, do esporte, tem o Irã Chaves do esporte, tem a turma que vem das igrejas aqui,

pastores, eu quero mandar um bom dia especial para meu amigo Samuel Xavier. Samuel ficou de vir aqui no programa Hora do Corretor. Estamos aguardando, Samuel. Alô, Samuel. Eu quero, só para você dar aquelas risadas maravilhosas. Samuel, ainda que o cara esteja triste ao seu lado, ele vai ficar alegre. Porque você vai balançar com a risada, vai balançar. Pois é, amados ouvintes. Programa Hora do Corretor, sua revista diária de informações imobiliárias. 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

0: 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José Augusto, corretor, à sua inteira disposição. Brasileiro, vamos de música e em seguida o apoio cultural.
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0: 8:40, Rádio Juventude FM 104,9, fazendo a diferença. E você está ouvindo o programa Hora do Corretor, a sua revista diária de informações imobiliárias. Quero mandar um bom dia a todos que estão aqui, ó, sintonizados conosco. O bom dia vai para Aparecido Carlos Nogueira, para o Pedro Gaia, para Dona Nete, para sua filha Divânia, para Rosália, Rosângela e Niralda, para o Ló Mecânico, o Murilo Cabeleireiro, a Erineuza da Cruz, essa fica lá no Jardim Campo Novo, para o Cowboy da Gata. Fala aí, cowboy! Cowboy tá lá no rancho. Para o Pedro da Farmácia no Santo Antônio, Paulo da Sulitex, Jamison Empresário, Tonho da Chinerai, Ló Mecânico. Ló Mecânico. Isso. Domingas na Avenida Francisco Garcês. Para Elia Roque, lá na Secretaria de Saúde, e Dona Valdeci, que é a esposa do Chico Ceará. Também o bom dia vai para a Casa Grande, o Wilson, sobrinho do saudoso Nelson da Galinha, e o Naldinho Alfaiate, o rei das calças. 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Quero mandar um bom dia para o amigo Fernandinho da Lagarto, Rogério do Espetinho, Edmilson Cabeleireiro, Totonho das Águas, Valdomiro, o José Mário, que está por lá também, aquela turma maravilhosa. O bom dia vai para Nenê, Marcos e Eliel, no Mercadinho do Santinho. O brasileiro, vamos de música e em seguida o apoio cultural.
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4: Oito horas e 58 minutos. É, estamos indo embora. Ah, esqueci de mandar um bom dia hoje para Dadá Letrista, Thelma Forrozeira. Então não esqueci mais, já lembrei. Para sua irmã Cristina, sua sobrinha Vitória. Para o Tim de Zé de Bibi. O Edson de Zé de Bibi também. É, essa turma maravilhosa. Alguns aqui na cidade e outros lá na Vaca Atolada. Amados ouvintes, não esqueçam da palavra mais.

0: mágica. A palavra mágica é gentileza. Por quê? Gentileza gera gentileza. E a frase que eu deixo hoje com vocês é a seguinte: cuidado para não perceber tarde demais que os dias comuns são extraordinários. Eu vou fazer um comentário sobre essa frase. É porque tem muita gente que acha que os dias extraordinários é o sábado e domingo ou um feriado. E não. O dia comum é hoje, foi ontem, é amanhã, certo? Então, eles são extraordinários. E dito isso, desejo uma ótima terça-feira e até amanhã com fé em Deus.
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4: 9 horas e 8 minutos.

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1: Juventude FM informa a hora certa.
2: 10 horas e 2 minutos.
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Muito bem, agora são 10 horas mais 11 minutos, 10 e 11 aqui na Juventude FM, é o programa Ligação 104 aqui pela sua da nossa Juventude FM nesta manhã maravilhosa de terça-feira, dia 22 de setembro de 2026. Bom dia, Lagarto. Bom dia, Sergipe. Bom dia, Brasil, nesta manhã maravilhosa. Rapaz, só agradecer ao nosso Pai Todo-Poderoso por mais um dia estarmos juntos aqui na melhor da cidade, Juventude FM, a rádio que faz a diferença na radiofonia lagartense, sergipana e brasileira, não é isso? Muito bem, para você um ótimo dia. A partir de agora até às 11 horas, programa Ligação 104, aqui pela nossa Juventude FM, nesta manhã de terça-feira. Para você um ótimo dia, né? Estaremos juntos, né? Aqui na melhor da cidade. Muito bem. 10 horas mais 12 minutos. 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Aquele abraço, bom dia. 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

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Vida no Campo, o melhor do campo pra você, tá bom? 10 horas mais 14 minutos, 10 e 14. Bom dia!

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5: Muito bem, agora são 10 horas mais 19 minutos depois de nos alimentarmos, né, com essa belíssima canção do Padre Ezequiel, né, para começarmos aí o nosso programa, o nosso dia, com Deus no coração, pedindo a Deus saúde, livramento, né, e abraçando o amigo China Chame, aí com toda a equipe da saúde, salvando vidas, né, aí pelas ruas da cidade, sempre aí visitando as pessoas doentes e cuidando das pessoas, meu amigo China da Saúde, toda a sua equipe aí pelas ruas da cidade, retransmitindo o som da Juventude FM, que Deus abençoe a todos vocês, que cuida das pessoas que precisam da mão amiga, né, da equipe, dos profissionais de saúde, que estão de parabéns a vocês, meus irmãos, que Deus abençoe, levando sempre saúde, né, para as pessoas que precisam. Um abraço para você, meu amigo China, toda a sua equipe, aí retransmitindo o som da juventude, que Deus abençoe, que Deus dê um bom dia, muita saúde para vocês. Vamos então para Áries, Touro e Gêmeos, nesta manhã de terça-feira, vamos lá, as previsões astrais, você de Áries, de 21 de março a 19 de abril, né? Nesta terça-feira, você sentirá a necessidade de se posicionar diante de amigos, grupos e projetos coletivos. Todavia, poderão surgir disputas, poder ou mudanças na dinâmica das relações, né? Nesse cenário, inclusive, os seus desejos tenderão a entrar em conflito com os relacionamentos e preservar a sua autonomia, né? Para você de Touro, de 20 de abril a 20 de maio, você é do signo de Touro, nesta terça-feira poderá haver mudanças na maneira como lida com a sua carreira, principalmente com os objetivos de longo prazo, né? Nesse cenário, as expectativas pessoais ou afetivas tenderão a afetar suas escolhas. Evite, ao longo do dia, transformar as diferenças de interesses em disputas de poder. O ideal será avaliar suas prioridades, preservando as relações importantes, mas sem deixar de defender aquilo em que acredita, tá bom? Para você de Gêmeos, de 21 de maio a 20 de junho, você é geminiano, geminiana, nessa terça-feira, o ambiente profissional poderá exigir mais atenção, especialmente se você perceber que outras pessoas estão interferindo em seus planos ou tentando direcionar suas escolhas. Nesse contexto, poderá surgir uma necessidade maior de controlar os acontecimentos ao redor, o que tenderá a gerar conflitos ao longo do dia. Procure agir com cautela e no trabalho, evitar que questões pessoais interfiram em seus objetivos, tá bom? Daqui a pouco tem Câncer, Leão e Virgem aqui no programa Ligação 104 aqui da nossa Juventude FM, nesta manhã de terça-feira, não é isso? Muito bem, vamos que vamos. Isso, vamos lá, assim, ó.

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2: Muito bem, são 10 horas mais 25 minutos, 10 e 25 aqui na Juventude FM, programa Ligação 104 para você nesta manhã de terça-feira. Abração, amigo Beto Isaías, aqui na Relógio Aria Joia, sempre ouvindo a gente. Obrigado pela audiência. Vamos lá, então, agora para você de Câncer, Leão e Virgem. Você do signo de Câncer, de 21 de junho a 22 de julho. Nesta terça-feira, você buscará compreender melhor temas relacionados à confiança, aos vínculos e às situações que exigem uma transformação profunda. No processo, tenha cautela com excesso de expectativas ou compromissos, especialmente em questões financeiras ou emocionais. Ao longo deste dia, procure ser realista, respeitar seus limites e evitar exageros que possam comprometer sua segurança. Para você de Leão, de 23 de julho a 22 de agosto, Leonino, Leonina, nesta terça-feira você sentirá necessidade de equilibrar seus interesses com as expectativas das pessoas próximas, principalmente diante de diferenças relacionadas à responsabilidade. No processo, entretanto, algumas relações tenderão a exigir bastante de você. Além disso, os seus desejos de liberdade poderá falar mais alto, levando a agir de acordo com as próprias vontades. Para não haver desgastes, procure conversar com clareza e estabelecer limites saudáveis. Para você de Virgem, de 23 de agosto a 22 de setembro, nesta terça-feira, você virginiano, virginiana, você precisará ter cautela com a rotina, evitando assumir muitas tarefas ou resolver diversos problemas de uma só vez. Isso porque tais atitudes poderão levá-lo, levá-la a ultrapassar os próprios limites, afetando seu descanso e produtividade ao longo do dia. Fuja de exageros relacionados ao trabalho ou aos cuidados pessoais. O mais indicado será organizar suas prioridades de maneira realista e respeitar o próprio ritmo, né? Daqui a pouco tem Libra, Escorpião e Sagitário aqui na Juventude FM, no programa Ligação 104. 10h27, bom dia! Chama, China! China, chame da saúde, tá ouvindo a gente?
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2: Aí pelas ruas da cidade, retransmitindo. Aumenta o som! Meu amigo China, da saúde!

Muito bem, 10 horas mais 31 minutos, 10h31. Vamos a mais previsões para você que está aí na expectativa, né? Para o seu signo. Vamos lá então, agora para Libra, Escorpião e Sagitário. Você de Libra, de 23 de setembro a 22 de outubro. Nesta terça-feira você desejará aproveitar os momentos de lazer e buscar satisfação pessoal. No entanto, poderá exagerar nas expectativas em relação às pessoas ou às situações. Ainda hoje, as questões afetivas tenderão a ficar mais intensas, especialmente se houver o desejo de atenção ou reconhecimento. Diante desse cenário, tome cuidado com as atitudes impulsivas, procure aproveitar aquilo que lhe faz bem sem criar cobranças excessivas. Para você de Escorpião, de 23 de outubro a 21 de novembro, Escorpião, nesta terça-feira você poderá se deparar com tensões no ambiente familiar, principalmente por conta de diferenças de opinião. Esse cenário, por sua vez, tenderá a provocar reações intensas e de sua parte, sobretudo as questões do passado neste contexto, evite alimentar conflitos ou agir de forma controladora. Em vez disso, procure identificar o que realmente precisa ser transformado no lar e estabelecer limites claros.

Muito bem, agora vamos para Sagitário, de 22 de novembro a 21 de dezembro, Sagitariano, Sagitariana. Nesta terça-feira você deverá ter cuidado com a maneira como expressa suas opiniões, visto que poderá haver maior intensidade nas conversas e nas decisões cotidianas. Nesse cenário, divergências de opinião tenderão a gerar irritação. Além disso, será possível que questões afetivas interfiram na sua forma de interpretar as situações. Ao longo deste dia, procure acolher melhor suas palavras, ouvir outras perspectivas e resolver as pendências com objetividade.

0: Atividade. Daqui a pouco tem Capricórnio, Aquário e Peixe, não é isso? Muito bem. Meu amigo China, vamos lá? Bom dia.
1: Jailson comunicador, Jailson radialista, locutor. Aqui é o China da Saúde aqui, Lagarto Sergipe. Estou aqui lutando com as equipes de saúde, salvando vidas aqui no nosso município Lagarto Sergipe. Valeu? China da Saúde, meu amigo Jailson aí, na rádio Juventude FM aqui de Lagarto Sergipe. Chama China! China da Saúde aqui de Lagarto Sergipe. Um abraço aí a todos os nossos amigos do Lagarto Sergipe, Brasil. Chama! China da Saúde, viu?
0: Valeu, beleza, nosso amigo China. Vamos lá então, agora são 10h34 agora.
2: O nosso hino.

Muito bem, vamos a mais previsões agora para Capricórnio, Aquário e Peixe, né? Você de Capricórnio, de 22 de você de Capricórnio, de 22 de dezembro a 19 de janeiro. Nesta terça-feira você terá se preocupar bastante com o setor financeiro. Por conta disso, sentirá a necessidade de organizar aquilo que considera importante para a sua estabilidade no processo. Contudo, algumas situações poderão despertar o medo da perda. Demais, será possível que as questões afetivas atrapalhem as decisões materiais. Para não haver prejuízo, procure avaliar seus recursos, objetividade, estabelecendo prioridade e evitando gastos impossíveis, né? Para você de Aquário, de 20 de janeiro a 18 de fevereiro, nesta terça-feira, suas emoções poderão estar mais intensas. Por conta disso, sentirá a necessidade de transformar situações da sua vida que já não fazem mais sentido, o que causam incômodo. Todavia, tenderá a se irritar profundamente diante de limitações. Nesse contexto, tome cuidado com decisões precipitadas e atitudes impulsivas. Procure reconhecer o que realmente precisa mudar, agindo sempre de maneira consciente. Próximo de Peixe, de 19 de fevereiro a 20 de março, nesta terça-feira, a fim de lidar com sentimentos profundos e que tenderão a surgir de forma repentina, você buscará se recolher no processo, porém algumas situações poderão gerar ressentimentos ou preocupações. Evite, ao longo do dia, alimentar pensamentos nocivos ou tomar decisões importantes enquanto estiver sobrecarregado. O ideal será respeitar o próprio espaço, identificar aquilo que precisa ser encerrado e cuidar da saúde física e emocional. Tá aí as previsões astrais para esta terça-feira. Agora são 10 horas mais 41 minutos, 10h41.

0: Silva.
1: Muito bem, 10 horas mais 51 minutos. É final do programa, gente. Um abraço a todos. Eu volto amanhã às 10 da manhã. Na sequência tem apoio do depois tem ele, Maicon Silos com Fala Empreendedor. Um abraço a todos. Eu volto amanhã às 10 da manhã.

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2: Juventude FM informa a hora certa.
3: 10 horas e 51 minutos.
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Fala Empreendedor, muito bom dia. Hoje, dia 22 de setembro de 2026, essa terça-feira abençoada que nós temos para viver a vida, para desbravar. Bom dia a você que me escuta nas diferentes partes de Lagarto City, você que me permite chegar até onde você está, no seu estabelecimento comercial, na sua sala, na sua casa, no seu carro, onde você estiver. Obrigado por nos permitir chegar até você através da Juventude FM 104,9. Esse dia maravilhoso, essa terça-feira maravilhosa para continuar desbravando, alcançando novos níveis, indo mais longe ainda. E esse é o dia que você tem para você aproveitar, empreendedor. Você que hoje abriu as portas do seu estabelecimento, você que está de pé, você que em meio às dificuldades, em meio aos desafios, você permanece de pé. Esse dia é para você continuar avançando com a sua equipe e continuar conquistando novos níveis cada vez mais. Hoje, dia 22 de setembro, se comemora o dia do contador. Essa data homenageia o profissional de contabilidade, essa data criada em referência à assinatura do decreto do primeiro curso superior de ciências contábeis no Brasil em 1945. Então, a você, contador, esse profissional tão importante, tão necessário para as empresas, nossa celebração hoje, a você que tem dedicado seu tempo, seu conhecimento para ajudar os empreendedores, os empresários nessa jornada. Então, celebramos hoje o Dia do Contador. Também hoje o Dia Mundial Sem Carro, um movimento global para incentivar o uso de meios de transportes alternativos e sustentáveis em vez do automóvel particular. Então, se você pode, você que está em Lagarto City, se você pode, você pode deixar seu carro um pouco. Hoje eu decidi vir a pé e eu estou sem meu carro hoje. E às vezes é bom, Lagarto tem uma... Se você tem, claro, tempo para isso, né? Tem aí a programação do seu tempo disponível, você caminhar um pouco. Caminhar sempre faz bem. Se você tem uma bicicleta, que tal usar uma bicicleta hoje? Isso é muito bom para a sua saúde, para a sua mente também, não só para o seu corpo, mas para a sua mente. Existe uma sinergia, uma alegria, uma energia de caminhar pelas ruas muito boa. Então, se você mora próximo ao seu trabalho, se você tem condição, por que não hoje começar a caminhar? E me faz lembrar muito o meu avô, o João Marcos, o saudoso João Marcos, o pai do meu pai, João Costa. E o João Marcos caminhava muito. Então, o João Marcos, ele tinha um corpo atlético, ele não tinha queixas de dores, porque ele caminhava bastante. E caminhar faz bem para a saúde. Então, te encorajo hoje a você caminhar. Acredito que o meu avô, João Marcos, chegou um tempo que ele, a própria família orientou que ele se aquietasse um pouco, que ele ficasse. Foi depois desse comando de se aquietar que aí ele foi se entristecendo e faleceu. Mas eu acredito que se ele caminhasse um pouco mais, porque caminhar não é só o ato de se mover, também é um ato social. Você vê as pessoas, você vê numa perspectiva que às vezes de carro você não vê, você não consegue enxergar. Então, é importante caminhar. Eu te encorajo, você que está em Lagarto City, caminhar um pouco, andar pelas ruas, é muito bom. Isso faz bem para a saúde, para o corpo e para a mente. Também hoje é o início da primavera, um momento
esse momento agora, que dá início à estação das flores no hemisfério sul e o outono no hemisfério norte. Também o Dia Nacional da Juventude, o Dia da Juventude do Brasil. Essa data voltada para mobilizações e a valorização dos jovens. Então, você como eu que é jovem, tem jovem de 15, jovem de 20, jovem de 30, eu sou um jovem de 40 e eu me sinto muito bem. Então você que é jovem de 50, você que é jovem de 60, que a juventude também não é só uma questão física, é também uma questão mental, de pensamento, uma questão de crença, uma questão de mentalidade. E se você é jovem, se sente jovem, se considera jovem, celebre hoje. A juventude é algo importante e eu estou vivendo minha juventude ainda, tá? 40 mais, jovem. Hoje, Dia Nacional da Juventude. O Dia da Juventude no Brasil. E a Juventude FM está aqui fazendo a diferença. É com essa ideologia, com essa crença da juventude para fazer a diferença, que a juventude foi criada para entregar resultado, para ajudar a comunidade. Nós estamos aqui fazendo parte também dessa história. Um abraço a prefeitinho que idealizou, ele pensou sobre isso, ele pensou, ele acreditou e ele realizou. E tá funcionando. Juventude FM fazendo a diferença. Também hoje o Dia Nacional do Atleta Paralímpico, que celebra os atletas do esporte paralímpico nacional. E aí esses guerreiros, esses atletas que têm aí se esforçado além das limitações do corpo. Então, hoje tem muita coisa boa para celebrar e celebramos a vida nesse setembro amarelo. Não é nada tão bom, tão especial quanto a vida. A vida é um presente do Criador para nós. Eu sei que às vezes a gente pode ter algumas dificuldades, alguns desafios, mas quem tem vida tem esperança. Se você está vivo, se você consegue ouvir a minha voz agora, se você consegue me ouvir, há esperança para você. Porque a esperança é para aqueles que estão vivos. Você está vivo, então você pode mudar. Esse dia pode até não ter começado do jeito que você queria, mas eu te garanto, se você crer, se você agir em fé e atitude de fé, você vai terminar esse dia diferente. Não é sobre como começou, é sobre como vai terminar. Então, aproveite esse hoje, aproveite esse agora que você está me escutando, me ouvindo. Se a sua meta do dia ainda não bateu, ei, não terminou o dia ainda não. As surpresas chegando aí para você. Se você crê, se você age em fé, se você acredita no que você faz, se você entrega seu melhor, o resultado chega. Então, o dia ainda está em curso. O mês ainda está em curso. Para muita gente, o mês já terminou. Para mim, não. Hoje ainda é dia 22. Muita coisa vai rolar e acontecer. Então, empreendedor, se alegre. Se alegre. Muita alegria nesse dia. Está começando. Está ainda no meio. Esse dia maravilhoso para você intensificar aí, para você vender, para você fazer negócio, para você avançar. Esse dia maravilhoso, essa terça-feira. E obrigado por essa conexão aqui no Fala Empreendedor, hoje, terça-feira.

Fala Empreendedor Podcast, hoje terça-feira, dia 22 de setembro de 2026. Esse é o episódio de número 49 e hoje eu compartilho sobre a importância da sinergia no atendimento comercial. Em um mercado cada vez mais competitivo, oferecer um bom produto ou serviço já não é suficiente para garantir a preferência do cliente, a atenção do cliente. A experiência proporcionada durante o atendimento tornou-se um dos principais diferenciais de uma empresa. E nesse contexto, a sinergia entre os profissionais da equipe comercial desempenha um papel fundamental. E é sobre isso que a gente vai discorrer nesse episódio de hoje, porque sinergia significa trabalhar de forma integrada, colaborativa, alinhada, compreendendo que o resultado coletivo depende da contribuição de cada pessoa. E no atendimento comercial, isso significa que vendedores, gestores, a equipe de atendimento, pós-venda e demais áreas, elas necessitam atuar como partes de um mesmo processo e tendo como objetivo comum a satisfação do cliente e a geração de resultados para a empresa. O cliente, ele percebe quando a equipe está alinhada. Isso é fato. O cliente, ele não enxerga apenas o vendedor que está diante dele. Ele percebe a empresa como um todo. Quando existe comunicação entre os membros da equipe e as informações são transmitidas com clareza, os processos eles fluem melhor e o cliente recebe respostas mais rápidas e consistentes. Por outro lado, quando não existe integração, podem surgir situações que comprometem a experiência do consumidor. Por exemplo, informações desencontradas, promessas que não podem ser cumpridas, demora nas respostas, transferência excessiva de responsabilidade e falta de acompanhamento. E para o cliente, pouco importa quem é responsável internamente pelo problema. Ele espera que a empresa encontre uma solução. Muito obrigado você que está conectado conosco ao vivo pelo Instagram. Obrigado, Estela, conectada conosco. Obrigado a você de várias partes, a Letícia, também conectada conosco, Letícia Metz, obrigado, tem uma mensagem aqui da Estela, que Deus continue abençoando, amém. Vamos continuar esse dia assim, acreditando e fazendo a diferença. Hoje eu estou falando sobre sinergia, e sinergia não significa fazer o trabalho do outro. É importante compreender. Isso é interessante porque muita gente confunde que sinergia é você fazer o que o outro tem para fazer. Não. É importante compreender que trabalhar em sinergia não significa assumir constantemente as responsabilidades dos colegas. Significa colaborar para que o objetivo comum seja alcançado. É o que importa. Uma equipe comercial sinérgica respeita responsabilidades individuais, mas também entende que determinadas situações exigem cooperação, exigem ajuda mútua. Vamos dar um exemplo aqui. Um vendedor, ele pode identificar uma necessidade específica do cliente dependendo do apoio de outro setor. Isso acontece. Em vez de simplesmente ele transferir o cliente e considerar sua responsabilidade como encerrada, ele pode acompanhar o processo até que a demanda seja solucionada. Isso dá um sentimento para o cliente de acompanhamento, de acolhimento, de responsabilidade da empresa, daquela pessoa que está representando a empresa. E essa postura, ela vai demonstrar comprometimento e transmite ao cliente a sensação de que ele está sendo realmente cuidado. Quem não gosta de ser cuidado? A gente sabe que nem sempre na realidade o atendimento ele é assim, mas a gente precisa fazer alguma coisa para que o atendimento seja interpretado, percebido pelo cliente, na verdade, com esse acolhimento. E a comunicação é a base da sinergia. Não existe sinergia sem comunicação. E eu quero reforçar aqui, você que está chegando agora,
nessa transmissão, nessa live, ou ouvindo agora esse podcast pela Juventude FM, ao vivo, sinergia não significa fazer o trabalho do outro. É importante compreender que trabalhar em sinergia não significa assumir constantemente a responsabilidade dos colegas. Significa colaborar para que o objetivo comum seja alcançado. E como eu falei agora há pouco, comunicação é a base da sinergia. Não existe sinergia sem comunicação. Uma equipe comercial, por exemplo, ela precisa compartilhar informações relevantes sobre os clientes, precisa compartilhar oportunidades, negociações, dificuldades e também resultados. Quanto melhor for a comunicação interna na empresa, menor será o risco de erros de retrabalho. Pensa bem, quanto melhor for a comunicação interna, como as pessoas se comunicam internamente, menor será o risco de erros e de retrabalho. E algumas atitudes, elas são atitudes simples, sabe? Procedimentos simples fazem grande diferença. E eu quero pontuar para você que está me ouvindo e quer melhorar aí a sua comunicação interna, o seu resultado da sua equipe interna, presta bem atenção. Primeiro, registrar corretamente as informações do cliente. A pior coisa para um cliente é quando ele busca um atendimento, um suporte, seja o que for, e ele tem que repetir tudo que ele já falou para alguém. Isso estressa o cliente, isso deixa o cliente aí desconfortável. E isso representa uma falta de profissionalismo da equipe quando atende o cliente. Então, registrar corretamente as informações do cliente, o que ele está relatando, isso é muito importante. Muitas empresas têm aí um sistema de CRM, que é um sistema tecnológico para poder anotar. Mas também, se você não tem esse recurso todo, você pode anotar mesmo no papel. Isso faz toda a diferença. E outra coisa, não basta só registrar as informações de um atendimento ou de uma reclamação, de um processo de atendimento do cliente.

também é necessário compartilhar informações importantes com os profissionais envolvidos. Há certas empresas que um funcionário faz uma parte, o outro faz outra parte do processo, e está tudo bem, mas tem que ter uma comunicação fluida para que o outro, que depende da segunda parte de uma etapa do processo, consiga fazer com excelência, porque detém as informações, tem as informações necessárias. Outra coisa que faz grande diferença é evitar conversas paralelas que gerem conflitos ou informações distorcidas. Uma coisa é o fato, uma coisa é o achismo. Então, às vezes, uma conversa paralela entre as equipes, isso pode aí atrapalhar que o que é sério, o que é importante, ele realmente fique. E um exemplo sobre falta de foco e conversa paralela são os grupos de WhatsApp. Eu não sou muito a favor de grupo de WhatsApp nesse mundo moderno, onde as informações são colocadas sem critério, porque isso aí acaba com a produtividade. Então, os grupos de WhatsApp mesmo, informações que estão lá devem ser informações pontuais, informações que realmente vão fazer sentido e vão ajudar as equipes a fazer mais e melhor. Mas informação que não tem a ver com o foco do trabalho, colocada até mesmo os bons dias e boas tardes, de maneira, aquelas figuras, aquelas imagens, tudo que cause distração, isso vai ser desnecessário. Se é um grupo de trabalho, o assunto deve focar realmente no que importa, que é no trabalho, o foco. Outra coisa interessante, que na sinergia, que é a base, é a comunicação clara e objetiva, é perguntar quando houver dúvidas. Há muita gente ainda que resiste em perguntar. Ninguém sabe de tudo. E no processo colaborativo, trabalhando com equipes, é necessário que não se guarde dúvidas. Quando se guarda uma dúvida, aí há um risco muito grande de fazer diferente do jeito que tem que fazer ou fazer da forma errada, porque não se entendeu o processo, não se entendeu a situação de fato. Então, fazer perguntas é algo importante. Perguntar quando realmente houver dúvidas. Isso aí, ou você sabe fazer o processo, mas quer validar aquilo, então pergunta. É melhor perguntar e se assegurar para fazer o certo do que fazer errado. É mais inteligente fazer perguntas para não fazer errado. Outra situação é comunicar problemas rapidamente. Às vezes, se vamos pensar aqui numa escala de produção, aí, um restaurante que está fazendo algo, uma comida à la carte, está produzindo de acordo com o que foi pedido. Se tem algum problema, falta de algum ingrediente, alguma coisa, é melhor logo se antecipar. Porque, senão, esse problema, um ingrediente que falta, por exemplo, se não for anunciado logo, não for alterado logo no cardápio, não for informado logo ao cliente, aquele pedido vai chegar com aquele item que não se tem. E aí o problema vai crescer mais. Ao invés de pedir desculpa para um cliente, porque não tem o item que é necessário para fabricar, para produzir, um exemplo aqui, vai ter que se pedir para vários e vários e vários clientes. Então, tem coisas que podem ser evitadas, e isso se refere a se comunicar, a se posicionar de maneira mais rápida. Tem gente que espera o dia finalizar para poder resolver um problema, para poder conversar com alguém sobre um problema. Não, o problema tem que ser tratado de maneira pontual, senão ele vai se repetir. E se esperar até o fim do dia, até o fim do mês, aí talvez o desgaste já seja maior, o prejuízo é maior. Então, comunicar problemas rapidamente para resolver rapidamente. Outra instrução poderosa que te ajuda, empreendedor, a ter uma sinergia fluindo aí, é dar retorno aos colegas sobre situações pendentes. Às vezes você tem uma demanda para fazer e não consegue fazer, você precisa prestar conta, você precisa comunicar, dar retorno. Dar retorno é algo valioso, principalmente sobre situações resolvidas ou a resolver. Porque isso
traz leveza, isso traz consciência para a sua equipe das coisas que estão resolvidas, das coisas que estão pendentes. Não esperar só dar retorno quando alguém perguntar, mas se antecipar. O trabalho em equipe ele flui melhor quando essa comunicação é pontual. E utilizar corretamente os sistemas e ferramentas da empresa. Certa vez eu estava a observar numa certa galáxia, num certo local, numa certa mercearia, num bairro aí de uma certa galáxia, e eu via que a operadora de caixa ela estava passando biscoitos recheados de chocolate, de morango e outro sabor. O cliente comprou, e o cliente estava na minha frente, então ele comprou 3 biscoitos com sabores diferentes. Um de chocolate, um de morango e outro, eu não lembro agora se era baunilha, não lembro. Eu sei que era a mesma marca, o mesmo produto, biscoito recheado, mas sabores diferentes. E aquela operadora, o valor era o mesmo. Digamos que aquele biscoito era R$8 cada um. E aquela operadora, ela registrou os 3 com o mesmo código. Ela registrou os 3 com o mesmo código. A empresa recebeu exatamente o valor pago pelo cliente referente aos 3, que era o mesmo valor. Só que aí temos um problema. Temos um problema de registro errado. Se cada pacote de biscoito tem um código de barras, então cada produto é único. Então, para contagem de estoque, aquela informação vai estar errada. Para levantamento, os inventários ali, para o empresário fazer compras e ver o que está vendendo mais, vai ter uma informação inconsistente, errada, porque o registro da venda foi feito de maneira equivocada. Então, não é sobre ter um sistema de informação, um sistema no computador, ou uma planilha, o que for. É sobre utilizar de maneira correta, de maneira coerente. Por quê? Os sistemas, eles anotam, eles computam a informação, mas não é só sobre guardar a informação. É sobre também entregar a informação em forma de relatórios fiscais e para várias finalidades. Então, se não utilizar o sistema de maneira correta, o resultado não vai ser bom. O resultado não vai atender às expectativas do empreendedor. Você, empreendedor, presta bem atenção como suas equipes estão usando os sistemas que estão disponíveis aí no seu negócio. Obrigado quem está conectado ao vivo conosco agora, a Cristina Alves, o Michel Prata, a Valdete Costa, minha tia. Um beijo, tia. A Cida Ribeiro, a Mercearia Costa, do meu tio, Antônio Carlos. Tio, um abraço, tio. Tio que também é empreendedor. Então, estamos falando aqui sobre sinergia e a comunicação é a base da sinergia. Não existe sinergia sem comunicação. E algumas orientações aqui valiosas para quem está aí no dia a dia do negócio, que é registrar corretamente as informações do cliente, é comunicar problemas rapidamente, dar retorno aos colegas sobre situações pendentes ou resolvidas, utilizar corretamente os sistemas e ferramentas da empresa e evitar esconder informações que possam contribuir para o resultado da equipe. Se você tem uma informação, você trabalha em equipe, e essa informação vai ajudar os seus colegas a avançarem também, por que não compartilhar? É sua obrigação compartilhar. Tudo é sobre a empresa. Se a empresa vai bem, se o barco que você está vai bem, você está bem. Se o barco que você está com casco furado, vai afundar. Então, ajude, compartilhe informação boa, importante, aquilo que vai ajudar a sua equipe. E também informações aí que podem prejudicar, compartilha também para que alguém não repita o erro ou aí traga um dano. A informação que não circula corretamente pode se transformar em perda de oportunidade. Presta bem atenção, informação que não circula corretamente pode se transformar em perda de oportunidade. E isso é muito importante, esse quesito. O cliente não deve sentir os conflitos internos. Uma das atitudes mais prejudiciais no atendimento comercial é permitir que problemas internos, situações internas mal resolvidas, sejam transferidas para o cliente. Discussões entre colaboradores,
divergências de opinião, falhas de comunicação ou problemas administrativos devem ser tratados internamente, de maneira profissional. Eu lembro que um dia desses eu fui numa loja, numa certa galáxia, num certo bairro, num certo local, e eu fui comprar um produto. A loja tinha o produto, eu queria só a nota fiscal. Mas aí dois funcionários aí estavam brigando para quem não ia tirar a nota. É, a briga era, cada um não queria fazer aquele trabalho de tirar a nota fiscal, de ir lá no sistema e emitir a nota, uma coisa tão simples. E aquela situação totalmente desagradável, eu acabei deixando a mercadoria lá, porque estava demorando muito. E eu via que a briga dos dois lá era quem não ia tirar, porque nenhum queria tirar, queria, entre aspas, perder tempo, que não é perder tempo, faz parte do processo de atendimento e vendas. Então, aquele problema interno entre duas pessoas estava impactando agora no resultado da empresa. E eu acabei abandonando o produto no balcão, porque eu não tive paciência de esperar. Empreendedor, o cliente ele passa uma hora dentro da sua loja escolhendo o produto que ele quer comprar, mas ele não quer passar um minuto no caixa. Porque o caixa para ele já é o tchau. Se ele já comprou, ele quer pagar, ele quer ir embora. Isso é muito importante, entender que o encantamento da venda e essa sinergia de atendimento tem que ser em todos os processos, inclusive no fechamento, inclusive quando o cliente já vai pagar. E o detalhe, eu já tinha feito o Pix, porque tinha um QR Code lá, e eu fiz o pagamento, mas eu pedi o estorno do meu pagamento, porque eu não queria esperar aquela luta entre os dois funcionários para poder decidir quem dos dois não ia tirar a nota. E aí eu deixei para lá. Imagine quantas outras coisas podem ter acontecido nesse estabelecimento comercial, nessa galáxia, nesse certo local que eu fui. Então, é importante saber que discussões entre colaboradores, divergências de opinião, falhas de comunicação ou problemas administrativos devem ser tratados internamente, de maneira profissional. O cliente não merece, não necessita estar recebendo esse tipo de coisa. E isso cabe a você, empreendedor, estar atento. Como é que está a qualidade aí desse relacionamento entre as pessoas? Sinergia aumenta as oportunidades de vendas. A colaboração entre profissionais também pode contribuir diretamente para os resultados comerciais. Imagine que um vendedor esteja atendendo um cliente interessado em determinado produto, mas percebe que existe uma segunda necessidade que ele não consegue atender sozinho. Ao envolver corretamente outro profissional da equipe, pode surgir uma oportunidade de negócio. Porque, na verdade, ninguém faz nada tão relevante sozinho. A gente precisa da ajuda do outro. E é necessário, sim, recorrer à ajuda quando a gente necessita. Dessa forma, uma equipe integrada consegue enxergar a oportunidade que poderiam passar despercebidas quando cada profissional trabalha isoladamente. E o princípio é bem simples. Presta bem atenção, empreendedor. Quando uma oportunidade é compartilhada, ela pode se transformar em resultado para toda a equipe. Isso é fato. Competição interna não pode destruir a cooperação. Metas e comissões podem estimular o desempenho individual, mas precisa coexistir com uma cultura de cooperação. Às vezes eu observo nas lojas, em todo lugar que eu vou, muitas lojas têm uma cultura da vez. O vendedor atende por vez. Então, se ele atender um cliente agora, o próximo é do outro colega e assim sucessivamente. Mas eu presto bem atenção ao seguinte. Quando o vendedor não é o vendedor da vez, às vezes ele fica com a postura errada. Ele fica sem alegria. Ele fica sem manter contato ocular com o cliente, porque não é a vez dele. Ele fica, não é a minha vez, deixa quem é da vez brilhar, fazer aí o atendimento. Não. Independente se for a sua vez ou não, sua postura de projeção corporal para o cliente,
de manter contato, estabelecer contato visual com o cliente, de sorrir para o cliente. Isso não

pode se apagar, porque não é a sua vez. O cliente ele está entrando na loja e ele não sabe de quem é a vez. Então, se só o vendedor da vez é que se posiciona e sorri, mantém contato visual, ou sauda o cliente com um bom dia, a ideia que esse cliente vai ter da loja, da empresa, é que todo o resto da equipe é realmente insensível, é indisponível. Tudo bem, o vendedor da vez, a pessoa da vez é que vai concluir ou iniciar o atendimento, mas isso não pode, de forma nenhuma, parar toda a equipe. E é importante, empreendedor, pensar sobre isso, porque esses detalhes despercebidos talvez estejam minando aí dos clientes continuarem a comprar no seu estabelecimento. Então, pensa bem sobre essa sinergia da sua equipe. Pensa bem sobre isso. Comece a avaliar. Comece a observar se só o vendedor da vez é que sorri, é que mantém contato visual, é que se projeta fisicamente para o cliente, é que sauda o cliente com bom dia, boa tarde. Todos devem fazer isso, independente se é vendedor da vez ou não. Porque isso aí vai causando a cultura da sua empresa, a imagem da sua empresa, do seu estabelecimento. Isso para quem trabalha com vendas, eu estou falando agora com clareza, para quem trabalha com atendimento mesmo ao cliente. E isso também acontece também nas empresas de serviço. Eu já visitei muitos escritórios de contabilidade. Um abraço para você que é contador, para você profissional tão importante para a empresa que é o contador. E eu vejo muito nas empresas de contabilidade, de serviço, de outros serviços também, onde aqueles profissionais estão ali tão concentrados nos seus processos ali, as cabeças baixas no computador, os olhos fitos nas telas. Mas quando entra um cliente lá, é necessário ter alguém que tenha um acolhimento. E não custa nada a equipe erguer a cabeça um pouco, sorrir, dar um oi. Isso é acolhimento. Isso não tira de você que está trabalhando com serviço. Ah, mas eu não trabalho com atendimento ao público. Mas se o público chega até você e você, pelo menos, não sauda esse público, você está causando uma imagem aí, ao invés de atração, de retração. Você está aí expelindo o cliente. Então, pensa bem também, não é só quem está no centro da loja, no chão de loja, mas também quem está na parte de serviço precisa ter aí esse carisma, essa empatia para poder receber pessoas. E isso é muito importante. Uma equipe comercial madura compreende que o colega não precisa perder para que outro profissional ganhe. É possível buscar excelência individual sem prejudicar o desempenho coletivo. É a sua vez de atender? Atenda. Não é a sua vez? Saúde o cliente. Diga bem-vindo para o cliente. Ah, mas não é a minha vez de vender. Não é sobre só a sua vez. Em todo momento, é a sua vez de fazer o melhor. Independente se é a sua vez de vender, em todo tempo, é a sua vez. Empreendedor, presta bem atenção. Detalhes como esse são despercebidos no dia a dia e isso pode, de maneira inconsciente, fazer com que os clientes se afastem. Olha, é tão difícil nesse mundo de comércio digital as pessoas irem até o estabelecimento físico. E quando ele vai até a sua loja, empreendedor, quando o cliente pisa os pés na sua loja, agradeça, acolha, encante e feche a venda. Mas com alegria, com sinergia. Porque senão, esse cliente vai buscar outro local onde ele encontre esse atendimento cortês, esse atendimento de acolhimento. Sinergia também é responsabilidade da liderança. E eu falo para você agora, empreendedor que me escuta, que me assiste pelo Instagram, sinergia também é responsabilidade da liderança. A liderança possui papel decisivo na construção de uma equipe sinérgica. Vamos lá. O líder, você que está me ouvindo, você que empreende, o líder ele precisa estabelecer objetivos claros, definir responsabilidades,
estimular

0: a comunicação e criar um ambiente no qual as pessoas compreendam que fazem parte de um mesmo time. Não basta só pedir para as pessoas vestirem a camisa da empresa. Esse discurso já não cola mais. Vestir camisa da empresa. Muita gente só faz vestir a camisa, mas não é sobre vestir a camisa da empresa. É sobre, realmente, ser uma equipe sinérgica. Uma equipe disposta a gerar resultados para a empresa. E o líder precisa decidir, estabelecer objetivos claros, com clareza. Uma equipe dificilmente será verdadeiramente integrada se a própria liderança estimular disputas internas ou valorizar exclusivamente resultados individuais. Uma equipe madura não é só... É igual um time de futebol. É uma cooperação. Claro que alguém vai se destacar fazendo o gol. E está tudo bem. Está tudo bem. Mas para que esse gol fosse feito, a equipe trabalhou, cooperando, passando a bola, fazendo ali os passes. Quem entende de futebol compreende muito bem o que estou falando aqui. Em todo trabalho é igual um time de futebol. Precisa ter essa cooperação. Porque se cada um... Vamos pensar também que uma empresa é aí a gente num mar... E todo mundo remando para cada um para um lado. Se cada um remar para um lado diferente, o barco vai girar e não seguir uma direção única. Então, girar. Então, é necessário ter clareza nas orientações. Você que está administrando o seu negócio, sua empresa, suas equipes, tenha clareza nas direções para que as pessoas foquem os esforços, as energias para um objetivo único, que é trazer o resultado para o todo. Uma equipe dificilmente será verdadeiramente integrada se a própria liderança estimular disputas internas ou valorizar exclusivamente resultados individuais. Não, não. Busque o resultado coletivo. Busque trabalhar com suas equipes, a cooperação. Claro, cada um pode ter metas individuais, mas isso não interfere de haver cooperação, entendendo que sinergia não é transferir responsabilidades. Cada um tem a sua responsabilidade. O atendimento comercial é uma experiência coletiva. Mesmo, preste bem atenção, empreendedor, mesmo quando apenas uma pessoa está diante do cliente, existe uma equipe por trás daquele atendimento. O vendedor, ele representa a empresa, para quem trabalha com o atendimento aí, com a parte comercial. O atendimento representa a empresa, o financeiro representa a empresa, o pós-venda representa a empresa, a gestão representa a empresa. Por isso, cada interação contribui para construir uma percepção que o cliente terá da organização. E a sinergia, ela transforma diferentes profissionais em uma experiência única para o consumidor. Pensa bem sobre isso. E para concluir, a sinergia no atendimento comercial não é apenas uma questão de relacionamento entre colegas. Não, não. Não, não. Ela está diretamente relacionada à qualidade no atendimento, à eficiência dos processos, à experiência do cliente e à capacidade da empresa de gerar resultados. Muitas vezes eu fui em alguns estabelecimentos, por exemplo, quem trabalha com serviço. Eu tenho um exemplo aqui da minha mulher, a Laís. Eu lembro que a Laís ela foi numa profissional, um salão de beleza, e ela foi buscar uma cabeleireira para fazer um procedimento. Logo quando a gente veio morar em Lagarto. Eu nasci em Lagarto, mas eu morava em Aracaju e voltei para cá. E ela foi buscar um atendimento numa profissional, uma cabeleireira. E minha mulher foi buscar ajuda, foi buscar uma solução para um problema que ela tinha. Ela queria deixar o cabelo mais belo do que já era. Minha mulher tem um cabelo bonito. E quando ela sentou na cadeira lá da cabeleireira, e aquela cabeleireira, ela esperava aquele acolhimento, a cabeleireira começou a falar mal do cabelo dela. Diz que cabelo feio, que cabelo isso, que cabelo aquilo. E eu assistindo aquela cena, eu percebi o despreparo daquela profissional. Minha mulher tinha um problema e saiu agora com dois problemas, ou três ou quatro. Também um problema emocional. Então, o que os clientes esperam das empresas é solução de problema. É entregar resultado, não criação de problema. Outro exemplo que foi recente comigo, eu fui numa certa galáxia, numa certa oficina, trocar o pneu do carro. Eu fiz uma viagem para um interior e o meu pneu do carro estourou. Então eu tive que comprar um pneu novo. Meu carro é novo, mas o pneu estourou, eu tive que comprar um pneu novo. Porque a gente não pode ficar sem um step. E me espantou o atendimento do mecânico dessa empresa. Porque não era uma borrachariazinha, era uma empresa já estruturada, numa certa galáxia aí. E o mecânico me fez uma pergunta desnecessária. Eu fui lá para comprar um pneu, comprei o pneu, e ele foi colocar o pneu para alinhar e balancear. A pergunta que ele me fez foi: quem foi que estourou esse pneu? Quem foi que estourou esse pneu? Foi você que estourou esse pneu? Então, eu comecei a pensar, poxa, eu vim aqui para buscar uma solução e eu preciso agora de um interrogatório sobre isso. Então, esse despreparo precisa, empreendedor, você que está aí no seu negócio, presta bem atenção como suas equipes estão lidando com os clientes. Como é que está essa cooperação com os clientes. Porque o cliente ele vai buscar uma solução e ele não quer mais um problema sendo abordado. E aí eu respondi para aquele mecânico: olha, o motivo do pneu estourar é que valida eu estar aqui. Eu só estou aqui porque o pneu estourou. Então, não importa quem estava na direção desse carro. O que importa é que eu vim buscar a ajuda da sua empresa. É claro que eu comuniquei isso para o gerente dessa empresa, reportando para ele, para melhorar esse processo aí desnecessário, de uma curiosidade desnecessária, uma abordagem desnecessária, deselegante, mas que precisa ser trabalhado. Uma equipe comercial forte não é formada apenas por excelentes vendedores individualmente. Presta bem atenção. É formada por profissionais que sabem se comunicar, colaborar, compartilhar informações, respeitar responsabilidades e trabalhar em torno de objetivos comuns. No final, o cliente não compra apenas um produto ou serviço. Ele também compra a confiança transmitida pela empresa durante toda a sua jornada. Empreendedor, as pessoas não buscam sua empresa apenas pelo produto ou serviço que você oferece. Eles também estão ancorados aí na confiança, na história do seu estabelecimento, na sua história pessoal também como empreendedor, dos valores que você carrega, na palavra empenhada, no que você entrega. É sobre isso. Por isso, uma pergunta deve fazer parte da rotina de qualquer equipe comercial. Estou trabalhando apenas para alcançar o meu resultado ou eu estou contribuindo para que toda a equipe alcance o melhor resultado possível? E eu te oriento, empreendedor, como consultor de empresas, desenvolva as pessoas, ajude as pessoas a crescerem, a evoluírem, mas cuidado com esses ambientes de disputa pessoal. Na verdade, utilize essas forças que cada um tem para trabalhar de maneira colaborativa, para alcançarem um bem comum, que é o resultado da sua empresa, para que todos remem numa direção única, não cada um remando para o seu lado, para o barco ficar só girando sem sair do lugar. Quando cada profissional entende que seu trabalho influencia diretamente o trabalho dos demais, a equipe deixa de ser apenas um conjunto de pessoas e passa a funcionar como um verdadeiro time. Eu sei que você, empreendedor, tem o sonho de ter aquele time perfeito. E eu te digo, o time perfeito ele não existe. Mas o caminho da perfeição existe sim. Então, todo dia, É dia de alinhar, todo dia é dia de reconhecer a parte boa que sua equipe já está fazendo, aquilo que já está fazendo bem, para estimular para fazer melhor. Todo dia é dia de direcionar, é dia de alinhar, é dia de ajustar. Todo dia é dia para melhorar e fazer mais e melhor, mais e melhor. Sinergia é quando o resultado do trabalho conjunto se torna maior do que a simples soma dos esforços individuais. Eu espero que você tenha aproveitado esse conteúdo hoje sobre sinergia, sobre trabalhar em equipe. Mas tudo isso só funciona. Isso não funciona se escrever isso em quadros, em cartazes na empresa. Isso não funciona. Isso só funciona se a gente viver isso. Se você aplicar isso. Se você trabalhar o que cada um sabe fazer de bom, de melhor, e não deixar que esse vendedor, esse profissional trabalhe sozinho, mas estimular ele a compartilhar isso que flui tão bem dele com outros e outros, trabalhar a integração, a colaboração mútua, trabalhar de maneira inteligente essa cultura da colaboração, porque isso vai levar a sua empresa a níveis maiores e melhores. E isso deve começar em você, empreendedor, você que lidera. Comece também a oferecer ajuda para a sua equipe, a se posicionar não só como um cobrador das coisas, mas também como um ajudador, aquele que ajuda também. É claro que há responsabilidades que as pessoas que estão na sua equipe têm que fazer. E eu não estou falando sobre tirar essas responsabilidades, mas também de começar a entender que a melhor forma de ensinar alguém é também fazendo, é também sendo exemplo, é também colaborando com a pessoa. E assim você terá equipes mais colaborativas, equipes que têm um senso de time, não de individualismo, mas de time. Porque o que é necessário nesse momento que nós estamos vivendo é desenvolver realmente esse senso de time, de uma equipe forte, uma equipe que pegou a visão, mas não é pegou a visão apenas com técnicas de coach, não estou falando disso, eu estou falando de vivência real do dia a dia, com todo respeito aos profissionais que trabalham nessa área. Mas de maneira simples eu falo aqui, tudo só faz sentido se você aplicar, se você aplicar. Se você colocar em prática, e eu te encorajo a você colocar em prática essas orientações hoje, para que você tenha uma equipe sinérgica, uma equipe aí com senso de time, tirando aí o individualismo, o eu faço, mas nós fazemos. E essa cultura começa em você, empreendedor. Permita que as pessoas também façam coisas que você faz. E assim você vai delegando para elas e você vai avançando. E você vai crescendo, você vai alcançando novos níveis. Muito obrigado a Silvio, ao Silvio Luiz conectado conosco, ao Denis Garcia, ao Jonathan Gutenberg, a Laís Fernanda, ao J. Marcos conectado conosco, ao Marcel Oliveira, a Marisa Patrícia Fontes, obrigado. Ao Dave Marco, conectado conosco. Obrigado você que nos escuta pela Juventude FM ao vivo. No Instagram, a Cida Ribeiro, ao Cristiano Alves, ao Michel Prata, a Valdete, a minha tia. Um beijo, tia. A Estela, minha prima, conectada conosco também aqui. A Letícia. Eu sou muito feliz. Dizem que a família não apoia, mas com a minha realidade é diferente. Minha família está sempre aqui, a minha mulher conectada me assistindo aqui, minha tia, minha prima e mais gente. Obrigado a você das várias partes do Brasil que está me ouvindo agora, me assistindo agora. Esse conteúdo vai ficar gravado aqui no Instagram para que você possa compartilhar também com mais pessoas. E a gente se vê amanhã, nesse mesmo horário, aqui pela Juventude FM, ao vivo, pela transmissão da rádio 104,9, e também pelo Instagram, aqui na transmissão da live. Tá? Muito obrigado, e esse podcast ele tem um apoio cultural de empresas que acreditam nessa iniciativa, e a gente se encontra amanhã nesse mesmo horário.
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1: Juventude FM informa a hora certa.
2: 11 horas e 53 minutos.
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0: 12h26. Hoje é terça-feira, 22 de setembro de 2026. A partir de agora, o lagarto para, só para ouvir o prefeitinho.
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0: Na técnica, Jailton Silva, na produção brasileiro, nas redes sociais, Alan Gomes. 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
0: E vamos para as principais manchetes do dia.
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0: muita neste programa. Matheus sofreu um acidente, mas vai falar por telefone direto do hospital. Os projetos, as ações, se Matheus foi eleito deputado estadual por Sergipe. Tudo isso iremos discutir com o próprio daqui a pouco neste programa. Anotem aí que esta é exclusiva do programa.
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0: Pesquisa eleitoral a nível nacional para governador em Sergipe. Se a eleição fosse hoje, dava um empate técnico com o governador na frente.

menos de 3%. Os números ou institutos, detalhes da pesquisa em Sergipe daqui a pouco neste programa. Políticos a nível nacional começam a declarar apoio aos sergipanos. Valmir de Francisquinho recebeu apoio do governador de São Paulo, Tarcísio de Freitas.

0: voto a voto no segundo turno. Polícia Federal deu uma botada no endereço na capital em Aracaju. Apreendeu 20 mil reais que poderia ser usado em campanha política. Movimento Direita Lagarto organiza hoje uma carreata pelas principais ruas da cidade em defesa do candidato Flávio Bolsonaro. Avião caiu com o cantor da dupla Rick Renner. Corpo acaba de ser encontrado. Autoridades confirmam o acidente. Prefeitura de Lagarto divulgou um edital que vai liberar dinheiro para os artistas e os fazedores de cultura em Lagarto. Onde, quando, como se inscrever? Os detalhes sobre a Lei Aldir Blanc daqui a pouco neste programa. Estas e outras manchetes serão debatidas a partir de agora, aqui no meu, no seu e no nosso Juventude Notícias, pela sua Juventude FM 104,9, a rádio comunitária que veio para fazer a diferença.
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1: São 12 horas e 36 minutos, 12h36, iniciamos mais um programa jornalístico de maior audiência no horário. Lagarto para todos os dias, de segunda a sexta-feira, para ouvir as notícias através das ondas sonoras da Rádio Juventude FM de Lagarto, a rádio que veio para fazer a diferença na comunicação lagartense. A apresentação é desse amigo de vocês, Aloysio Andrade, ou simplesmente o prefeitinho de Lagarto, que não manda em nada. Quem manda é os outros, eu apenas converso. Vamos ao quadro Entrevista.
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1: As movimentações políticas continuam na cidade de Lagarto. O compromisso, a responsabilidade que este meio de comunicação tem para trazer a verdade, traz aqui um entrevistado que organiza, junto com outras pessoas de Lagarto, uma grande carreata pelas ruas de Lagarto, denominada Carreata da Direita Lagarto. Meu querido companheiro Michel Bruno, Rádio Juventude FM, prefeitinho, boa tarde.
2: Boa tarde, Lagarto. Boa tarde, prefeitinho, Jailton Silva, brasileiro. Estamos aqui à disposição.
1: Me fale, portanto, então, desta carreata.

0: carreata dessa programação que esse movimento organiza hoje, pelas quais ruas de onde iniciam essa carreata e qual o horário previsto?
1: Então, prefeitinho, o Movimento Direito Lagarto surgiu em meados de 2014, quando Bolsonaro iniciou as andanças rumo à presidência, e diante disso nós já estamos aí 3 eleições à frente do Movimento Direito Lagarto, que a cada ano vem se fortalecendo, vem ganhando notoriedade, e muito, muito deve a você, a todos que fazem a comunicação lagartense, sergipana, que nos dá um maior apoio.
0: Esse movimento, evidentemente, que é um movimento político partidário, estamos vivendo um período de eleição, e aqui nós estamos, nesse momento, trazendo apenas a agenda do candidato Flávio Bolsonaro, de vocês que organizam, da mesma forma que liberamos para outros, estamos fazendo para você. Fique à vontade, portanto, para que você possa fazer este convite, falando local, o início dessa carreata, se possível, por onde vai passar.
1: Então, o ato em prol Flávio Bolsonaro acontecerá hoje, 22 de setembro, uma data específica, uma data objetiva, pois é o número do nosso candidato, Flávio Bolsonaro. Nós estaremos ali nas imediações do Balneário Bica, na Avenida da Bica e Praça do Tanque Grande, a partir das 18 horas, com um adesivaço. Então, todos que estão aí nos ouvindo, que forem participar do evento, a partir das 18 horas, estaremos lá. E às 19 horas, pontualmente, nós estaremos saindo nos principais bairros da cidade com as propostas do nosso candidato Flávio Bolsonaro. Então, vocês que estão nos ouvindo nesse momento, estão todos convidados. A concentração, mais uma vez repetindo, acontecerá na Praça de Eventos e também no Balneário Bica, ali na mediação. E nós estaremos saindo às 19 horas.
0: Em relação aos candidatos, vocês têm candidato ao governo, que é o Ricardo Marques, candidato ao Senado, 2 candidatos, o Rodrigo e mais o Coronel Rocha. Essas autoridades estarão presentes? Algum candidato específico de Lagarto vão estar presente? O que é que pode contar para a gente?
1: Todos os candidatos de direita, todos os candidatos que estão aí, até candidatos de centro também foram convidados. E aí nós tivemos a confirmação do candidato a governo, Ricardo Marques, irá vir, Luizão Donald Trump, e também tivemos confirmação de Flávio, da direita sergipana, a confirmação de Érico Menezes, lagartense, candidato a vice. Isso, todos eles estarão aqui, e algumas outras pessoas que eu não lembro agora no momento, mas todos os candidatos de direita foram convidados a participar desse momento.
0: Esse é um movimento da direita que se chama Direita Lagartense. Vocês jovens e outras pessoas organizaram já por diversas vezes esse evento. A gente quer parabenizar vocês, desejar boa sorte, sucesso. Fique à vontade para fazer esse chamamento final. Portanto, hoje, com saída prevista para as 19 horas, da Avenida do Balneário Bica, né? Com destino a diversas ruas da cidade.
1: Então, prefeito, nós sairemos nas ruas de Lagarto apresentando as propostas do nosso candidato, até porque o candidato atual, infelizmente, prometeu algumas coisas e não cumpriu. E aí o nosso papel como oposição é mostrar, lembrar que a cerveja que ele prometeu, que a picanha que ele prometeu, que o endurecimento ao crime, o endurecimento a pessoas que querem fazer o mal ao Brasil, não aconteceu. Então, nós iremos. Eu estava vendo aqui o plano de governo de Flávio, tem 11 capítulos e 76 páginas, e eu destaquei aqui 3 pontos principais para que nós possamos sair nas ruas da cidade falando sobre a redução e controle da dívida pública, que atualmente está em mais de 10 trilhões. Falaremos também da redução da carga tributária, que é um plano aí de governo para Flávio, e o endurecimento da segurança pública. Entre essas propostas, o endurecimento e responsabilização contra os crimes que são cometidos contra a sociedade de bem, que diariamente está exposta, vulnerável a criminosos que querem fazer o mal. E, infelizmente, somos aí obrigados a ouvir que é só para tomar uma cerveja, é só para pegar um telefone e vender drogas. Eles não endurecem, não tem um plano específico para combater isso. Então, nós iremos combater isso como oposição e lembrar a todos, Flávio 22, hoje, a partir das 19 horas, mais uma vez repetindo, estaremos saindo nas ruas de Lagarto e convidando vocês a abraçar esse projeto e juntos estarmos juntos na cidade de Lagarto.
0: São exatamente 12 horas e 42 minutos. Eu pedi à minha produção que registre, por favor, aqui este momento, né, Brasileirão? É registrar esse momento, brasileiro. Isso, registrar o momento todo dia, a mesma coisa, igual aquela música, né, brasileiro? 12 horas e 42 minutos. Eu agradeço a presença do meu querido Michael Bruno. É o nome do caba. Estaremos lá prestigiando com o nome da imprensa. Da mesma forma que estamos abrindo espaço para que você fez esse convite, então vamos estar lá abraçando todos vocês, registrando e divulgando. Boa sorte nessa caminhada de vocês.
1: Nós agradecemos a Juventude FM, que desde o primeiro ato sempre fez questão de dar notoriedade ao evento, dar credibilidade, e nós sempre fomos bem recebidos. Então, nossa gratidão à Juventude FM, em nome de Prefeitinho, que sempre nos ajudou nessa divulgação.
0: Grande abraço, Geo. São exatamente 12 horas e 43 minutos, brasileiro. Você já está autorizado a fazer o contato em off com o Matheus, porque eu devo atrasar por 2 ou 3 minutos a entrevista com ele, porque eu vou iniciar a próxima entrevista dentro do programa Juventude Notícias, pela sua Juventude FM 104,9. Quero convidar os nossos próximos entrevistados. O professor Costa pode se dirigir aqui aos estúdios da Juventude FM. E o nosso campeão Thales. Os dois são feras, foram representar Lagarto, um como professor, o outro como aluno, neste grande campeonato de Muay Thai realizado em Recife. A Juventude FM esteve divulgando e, evidentemente, que agora vai dividir, né, o prêmio com vocês. Rádio Juventude FM, meu querido professor, prefeitinho, como é que tá? Tudo bem, Costa?
2: Tudo bom, prefeitinho. Mais uma vez, a gente voltando aqui. Agora para mostrar o resultado do nosso trabalho, né? Muito feliz com todos os resultados que nós tivemos. Porém, assim, teve alguns resultados satisfatórios, outros não, mas graças a Deus, luta é luta. A gente tem que estar feliz por ter excelentes atletas sempre.
0: Você passou por aqui com o Thales, com mais 2 outros jovens. Hoje você traz o Thales. O Thales conseguiu ser campeão brasileiro. Me fale aí dessa façanha desse jovem.
2: Isso, a gente foi com 3 atletas e mais 11 atletas do estado de Sergipe. Retornamos de lá com 3 títulos, que foram o atleta Silas, que é na categoria absoluto, o atleta Thales, da nossa equipe daqui de Lagarto, e o atleta Saulo, de lá da Barra dos Coqueiros. E foi um campeonato bastante proveitoso para a gente. Edgar também, nosso atleta, ele ficou como vice-campeão, ele estava vencendo a luta, mas cometeu uma falta não intencional e foi desclassificado, mas próximo ano já prometi a ele que eu vou levar e ele vai vir como campeão. Nossa atleta Bruna, que é a menos experiente, tem menos lutas, lutou aguerridamente contra uma campeã mundial e aí fez uma luta muito difícil também, a menina bem mais alta que ela. Conseguiu se sair bem, ninguém da nossa equipe toma surra de ninguém. Mas, infelizmente, não saiu com a vitória. Porém, Thales fez 3 lutas dificílimas, dificílimas as lutas. Adversários muito, muito duros, tinha do país inteiro. E ele conseguiu fazer as 3 lutas. Um ele venceu por nocaute, a primeira. Um nocaute lindíssimo, com o joelho no rosto. E as outras 2 venceu por decisão unânime. E, graças a Deus, nós trouxemos esse título para Sergipe e para Lagarto.
0: Thales, meu filho, Rádio Juventude FM, prefeitinho, boa tarde. Boa tarde. Depois dessa grande vitória?
3: Muito satisfeito e sou muito grato a todos que me apoiaram, estão comigo nessa trajetória. E é uma honra poder representar Lagarto, Sergipe, levar o nome da nossa cidade para todo o país, o reconhecimento nacional da competição brasileira. Nós fomos lá, foi muito duro, lutas muito duras, não estava acostumado com esse tipo de competição, mas graças a Deus a gente trouxe esse título para Lagarto.
0: Eu observei nas suas redes sociais algum comentário seu agradecendo. Eu não observei bem se foi ao pai, a seu pai, que você fazia um agradecimento, ou ao professor que acreditou no seu talento. Porque é muito difícil olhar assim num garotinho e dedicar todo aquele esforço e você correspondeu com a vitória. Você, nesse momento, faz agradecimento a quem?
3: Eu faço agradecimento tanto para o meu professor Costa, tanto para o meu pai, que sempre me apoiou. Infelizmente, eu não estou morando com meu pai, mas ele sempre me deu o apoio e sempre está presente em todas as minhas competições, sempre está me dando um apoio. O professor Costa, muito grato a ele, ele me abriu portas que eu achei que eu nunca seria capaz de conseguir chegar em nome nacional e tudo mais.
0: E você?
3: A mamãe também,
0: né? E você, nesse momento, se sente feliz, mas evidentemente que não tem esse negócio de orgulho, não, né? Você vai continuar com humildade, com simplicidade, lutando no dia a dia para trazer mais troféus e medalhas para Lagarto. Nada de subir para a cabeça, né? O professor também lhe orienta isso, né?
3: Muito feliz, é uma sensação incrível, né? Poder representar Lagarto assim a nível nacional. Nós estamos na luta constantemente. E vamos em busca de mais novos desafios, né?
0: Já tem, professor, já tem mais compromissos agendados para uma próxima temporada ou só no próximo ano?
2: Em Sergipe, a gente possivelmente tenha um evento em novembro, que é um evento tradicional que tem Aracaju, o maior de Sergipe, né? O maior no sentido de que no semestre ou no ano tem pelo menos 4 eventos desse, que é o Naikanantum. E a gente vai buscar, ano que vem, o Campeonato Brasileiro também, toda a competição de Muay Thai e Kickboxing que colocarem, nós estaremos. Você falou aí sobre pé no chão, é uma das coisas que eu cobro dos meus atletas. Nós somos bastante humildes, a gente não tem isso de, eu sou melhor que os outros. A gente só está aqui para fazer nosso trabalho. Dos meus atletas, eu disciplino bastante, e cobro a disciplina deles, eu cobro que eles cheguem no horário, que treinem, que se alimentem bem, que durmam, que não levem uma vida de balada, de como é que eu vou dizer, como diz o Chulo, de rajação, porque isso deteriora o atleta, tanto físico quanto mentalmente. Então, a gente tem que ter o pé no chão, e se a gente se propõe a fazer algo, a gente deve fazer direito.
0: São exatamente 12 horas e 49 minutos, 12h49. Deixo os meus agradecimentos ao professor Costa, ao campeão Thales, parabéns, sucesso no que precisar da Rádio Juventude FM. Nós estamos à disposição. Solicito às autoridades, né, de Lagarto, os empresários que ajudam, que invistam, que patrocine esse evento, esses eventos, o professor, esses alunos, para que eles não possam estarem por aí perambulando a mendigar a ajuda de A, de B ou de C. Eles realmente têm dignidade, têm força, têm coragem e estão trazendo a medalha aí no peito. Né? 20º Campeonato Brasileiro de Muay Thai, Pernambuco. E não é qualquer uma medalha, não, é a de campeão.
2: Mostra a medalha.
0: Parabéns. Mostra a medalha aí, já nós vamos fazer a foto. Está aí a medalha, né, do campeão Thales. Pulso firme, forte. Agradeço a sua presença aqui nos estúdios da Juventude FM, professor. Fique à vontade para fazer seus agradecimentos.
2: Eu agradeço absolutamente todo mundo que chegou junto com a gente. Eu não vou citar nomes para que a gente não seja injusto, porque muitas pessoas ajudaram a gente, fizeram rifa, nossos alunos, meus amigos. Mas eu queria agradecer principalmente a empresa que era o Delivery, que da outra vez a gente acabou não agradecendo, Miguel e Danilo, que estão sempre chegando junto com a gente. E os outros que agradeci da outra vez, Baia, Carlos Henrique, e meus alunos... O William Fraga, que é meu amigo, que é advogado, que me ajudou bastante. Todos os meus alunos, minha família, minha esposa, meu filho, a todo mundo que faz nossa vida se tornar melhor e que fazem com que a gente possa suportar a pressão, que é você treinar atleta, que é você se preocupar com a alimentação, com as lesões, com o que se a gente vai ter dinheiro para viajar ou não. Infelizmente, é muito duro e muito injusto o Brasil para um atleta, com relação ao apoio, com relação ao patrocínio. Mas eu tenho fé que depois disso aqui a gente vai conseguir um apoio maior para que eu possa dar essas crianças uma outra... Esses jovens, não crianças que já são jovens e adolescentes, uma outra perspectiva. É um sonho que eu tenho também ano que vem de abrir um projeto social para crianças carentes. E eu vou conseguir isso e vou trazer campeões também desse projeto social.
0: Se Deus quiser, em nome de Jesus. Thales, amigo, um abraço, muito obrigado pela sua presença. Boa sorte, obrigado. Sucesso, agora é só comemorar. Vem, 12 horas e 52 minutos, eu vou um rápido apoio cultural, prosar aqui para foto com os artistas, os campeões, né? E eu volto já já, meu querido brasileiro, esperando o Matheus Corrêa. Volto já.
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4: São exatamente 12 horas e 50 minutos, 12h50. Vamos ao quadro Entrevista.
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4: O assunto é eleições 2026. Dentro do quadro Entrevista com os candidatos lagartenses, o dia reservado hoje é para Matheus Correia, candidato a deputado estadual pelo Republicanos em Lagarto e em Sergipe. Matheus Correia, Rádio Juventude FM, prefeitinho, boa tarde, amigo.
5: Boa tarde, prefeitinho, boa tarde a todos os queridos ouvintes da Juventude FM. Muito bom estar falando com vocês. Queria muito estar aí presencialmente, estar aí ao seu lado nos estúdios, mas Deus sabe de tudo. Infelizmente a gente teve um incidente no último sábado, tive um acidente de cavalo e acabei fraturando 10 vértebras da coluna, diversas escoriações, tomei ponto no braço também, no braço esquerdo, mas estou bem, vivo, graças a Deus, sem sequelas. E continuamos na luta, né? Estamos na luta aí para o próximo pleito que se avizinha aí no dia 4 de outubro.
4: Essa situação médica sua deve perdurar até o dia da eleição. Você acredita que até lá você terá condição de sair do hospital e fazer sua caminhada você próprio?
5: Eu acredito que em breve eu tenha alta, prefeitinho. Eu acho que daqui para amanhã a gente deve ter alta. Eu já estou intensificando fisioterapia. A gente vai ter que realmente ter limitações, né? Eu não vou poder estar correndo em cima de carro, nem muito esforço físico devido às fraturas na coluna, né? Mas a gente vai caminhando do jeito que der, de cadeira de roda, de como for, a gente vai com certeza continuar caminhando. E o meu propósito é muito maior, é um propósito de realmente mostrar a boa política, de realmente renovar os quadros políticos de Lagarto e de Sergipe. A gente já mostrou no Parlamento Municipal que tem preparo, tem coragem para fazer. Lagarto já entendeu e Sergipe também está entendendo a necessidade iminente de renovação da Assembleia Legislativa para a gente ter realmente representatividade, para que tenhamos realmente representantes preocupados com a população, sobretudo a menos favorecida. Então, eu vou continuar caminhando. As redes sociais ajudam muito, graças a Deus. As ondas sonoras da Rádio Juventude FM também. Agora a gente está conversando com milhares de pessoas que estão nos escutando. Então a gente vai continuar espalhando as boas novas, porque eu tenho certeza que no dia 4 de outubro, com o número 10333, a gente vai conseguir obter a vitória.
4: Nesse momento, em poucos dias que você está ausente, digamos, da sua campanha, a gente observou movimentações já aqui no município de Lagarto, com a sua coordenação de campanha, com pessoas da sua família, e na própria capital, Aracaju, Emília Corrêa, que é sua tia, continua a todo pique, a todo vapor. Então, a campanha não parou. Apenas Matheus Correia está com essa impossibilidade no momento, mas a campanha continua firme.
5: Com certeza, prefeitinho, com certeza. Mesmo aqui do hospital, a gente tem buscado orientar, buscado ligar para os amigos, para os correligionários. Graças a Deus, a gente tem muitos amigos, a família tem ajudado bastante. Então, as movimentações do nosso time, ela tem aumentado, graças a Deus, tanto em Lagarto como na Grande Aracaju. A gente tem intensificado o apoio da minha tia Emília Correia, com certeza, de grande importância, importantíssimo para mim. tanto apoio enquanto família.

0: ela esteve aqui no hospital, conversou muito comigo, a gente orou junto. Ela me orientou também, intensificou agora esses dias também a caminhada. Tem pedido muito voto para a nossa caminhada, porque sabe do nosso preparo, sabe das nossas intenções de fazer realmente a boa política e sabe que na Assembleia Legislativa a gente vai representar de verdade o povo de Sergipe. Então, agradeço muito a minha tia, a prefeita Aracaju, a Emília Correia, por todo o apoio nesse momento que a gente está passando. É um momento de provação, que eu acredito, mas eu sou um homem de muita fé. Ganhei até um tecinho aqui de uma criança de 5 anos, prefeitinho, que mandou uma cartinha para a gente. Então, são coisas assim que renovam o nosso espírito, renovam a nossa esperança, mensagens diversas. Eu estou sem conseguir até ler todas as mensagens. Está com quase 2.000 mensagens no WhatsApp, centenas de mensagens nas redes sociais. Estou tentando responder aqui o máximo possível, porque é muita mensagem de carinho, de incentivo, dizendo que está junto, que com certeza já iria caminhar com a gente e agora vai intensificar, porque sabe da minha limitação física nesse momento, momentânea. Então eu agradeço demais, só tenho a agradecer a Deus pelo livramento, porque eu poderia ter ficado paraplégico até morrer, com uma pancada muito grave. Foram 10 fraturas e por pouco eu não fico de cadeira de rodas. Então é agradecer a Deus pelo livramento, agradecer as mensagens de carinho a todos. E agora é mais uma história para contar, mais uma aprovação, mais um testemunho de fé realmente, para que eu possa continuar ainda mais forte o propósito que eu tenho na minha vida, que é ajudar o próximo, fazer realmente, através da política, um instrumento de mudar a vida das pessoas.
1: Quando você fala em fazer da política um instrumento para mudar a vida das pessoas, você já o fez apenas no mandato de vereador que o povo lhe otorgou. Lagarto tem visto, e nós, como homem de imprensa, observamos o seu trabalho, que foi realmente reconhecido pelo povo, dedicado, presente, discutindo os grandes problemas que Lagarto existe. É com esse sentimento que pretende ir para a Assembleia Legislativa. Muito novo ainda, Matheus. Você é um garotão, mas sabe da responsabilidade que pesa sobre seus ombros ocupar uma cadeira da Assembleia Legislativa e representar a grande parte do povo do Lagarto.
0: Com certeza, prefeitinho. Eu sou um jovem que sabe da responsabilidade que possui. Eu sempre tive muito discernimento sobre tudo aquilo que eu caminhei na minha vida. Eu saí de casa com 15 anos, fui morar em pensionato em Aracaju para estudar, porque eu sabia que eu queria estudar, eu queria estudar na Universidade Federal do Sergipe, fazer direito. Passei em segundo lugar no vestibular, graças a Deus e aos meus esforços. Me formei. Eu só entrei na política em 2020 porque eu queria ter a minha estabilidade financeira para não depender de política. E foi assim que eu fiz, graças a Deus. Eu ingressei nos quadros da Polícia Civil no ano 2018. E só em 2020 que eu fui candidato a vereador no município do Lagarto. Graças a Deus a gente venceu as eleições. Tive a oportunidade de representar com muita honra o meu povo do Lagarto. Mostramos como se faz o trabalho parlamentar de verdade. Eu tive essa experiência com muito, como você disse, com muito afinco, com muito trabalho diariamente, buscando fazer o meu máximo. E o povo reconheceu. Isso é o que mais vale para mim, enquanto político que estou. É o que mais vale, é o reconhecimento popular por onde eu passo. Eu fui o mais votado, o primeiro lugar, Matheus, mas não ganhou. Não tem importância. Eu faria tudo do mesmo jeito novamente. Eu não mudaria nada, porque eu não me vendi, eu não me rendi, eu honrei o voto daquele que confiou em mim, eu honrei aquele mandato representando o povo do Lagarto e vou honrar, com fé em Deus, o mandato que o povo do Lagarto de Sergipe vai nos dar na Assembleia Legislativa. Então, quem votar em Matheus, tenha certeza que não vai se arrepender, quem votou não se arrependeu, e até quem não votou reconhece a nossa caminhada, a nossa forma correta, limpa de trabalhar, independente de grupos políticos. Eu acho que todos, se tiverem correção e lealdade, reconhecem. É o nosso trabalho probo, nosso trabalho correto, nosso trabalho com preparo e com muita coragem de enfrentar forças políticas, forças econômicas, e diversas outras forças que possam tentar nos parar. Mas, como eu disse anteriormente, o meu propósito é muito maior e eu vou continuar, Deus permitindo, me dando vida e saúde, eu vou continuar com certeza nessa batalha, porque eu tenho certeza que Lagarto merece muito mais e Sergipe também.
1: Greve dos professores, crise hídrica no Estado. Tudo isso passará e passa a ser discutido no parlamento sergipano. Caso ocupe uma dessas cadeiras como deputado estadual, será um defensor, um lutador para nunca mais patar água na casa do povo? Em relação a essa greve dos professores, em relação a muito empréstimo que aquela Assembleia Legislativa tem feito para algum governo, emprestar dinheiro, não é endividar o Estado. Me fala um pouco sobre as coisas que passam lá na Assembleia Legislativa. Muitas vezes os deputados votam, seguem a orientação do governo e termina contrariando lá na ponta. Como será Matheus na Assembleia?
0: Não, prefeitinho, eu sempre tive independência e a gente não vai mudar. Todos sabem o meu jeito, coerente, sempre em prol da população. A minha tia Emília Corrêa sabe, o Valmir de Francisquinho também já sabe. Então, eu sou defensor do servidor público, sou defensor do concurso público, sou defensor da população de Sergipe. Então, em relação ao servidor, a gente vai lutar para que seja cumprido. Hoje, infelizmente, o atual governador, o Fábio Entidiera, ele descumpre uma decisão judicial, inclusive do STF, para pagar o piso dos servidores, para pagar outros benefícios dos servidores. Diferentemente de Aracaju, né, que a prefeita Emília Corrêa só esse mês, nesse mês de setembro, ela pagou o triênio que estava congelado desde a pandemia. Então foram mais 4 milhões adicionados na folha da educação do município de Aracaju para pagar os servidores. Então a educação de Aracaju tem melhorado. Então a gente vê esses problemas, uma greve na educação estadual, na rede estadual, que o governador Fábio Entidiera não está preocupado em plena eleição, às vésperas de um Enem, do Exame Nacional dos Estudantes do Brasil. Então é muito prejudicial, inclusive aos jovens, porque às vésperas do Enem, uma greve, então prejudica o futuro dos jovens que estudam na rede estadual de ensino. É muito complicado essa situação, então mostra realmente um despreparo, a meu ver, uma falta realmente de bom senso do governo, de sequer dialogar para que realmente pudesse postergar até uma possível negociação para depois do Enem. E ele não se incomoda, então a questão dos policiais civis também, ele se comprometeu com a minha categoria, por exemplo, com a Polícia Militar também, com a Polícia Civil. Eu sou oficial investigador de polícia, ele se comprometeu, assinou o termo de compromisso e não cumpriu o termo de compromisso com a gente. Então, infelizmente, é um governo que não cumpre. Então, a gente vai cobrar que se cumpra aquilo que é prometido. O Sergipe tem se propagandeado muito a questão da segurança pública, que é a melhor do Nordeste, mas o salário nosso, da Polícia Civil, por exemplo, é o terceiro pior do país, é um dos piores do Nordeste. Então, é realmente lamentável o que a gente tem passado enquanto servidor público, a categoria de servidor público, que infelizmente tem sofrido. E em questão da água, todo mundo sabe, né? Eu sempre digo, na hora de votar, lembre da Iguá. Lembre da Iguá porque, além do governador ter feito essa errada concessão, se contradizendo, que lá atrás ele disse que não era para fazer, né, que não faria, e fez. E os também lembrar, né? É importantíssimo lembrar que ele fez com o aval dos deputados estaduais. Os deputados estaduais de Lagarto, por exemplo, os dois votaram a favor de se vender a Iguá. Ou seja, quando falta água na sua casa, lembrem dos deputados estaduais de Lagarto, de mandato, e lembrem também do governador, porque, infelizmente, eles venderam a água do povo de Sergipe. Além de que, a gente tem uma problemática muito grande, prefeitinho. Lagarto tem uma zona rural muito grande, praticamente metade da nossa população ela é rural, e o governador, na concessão da Iguá, para Iguá, né, da Deso para Iguá, até de poço artesiano e de cisterna pode ser cobrado. Então, o próximo passo, além de toda essa problemática de taxa de esgoto altíssima, de conta de água que aumentou, de água que não chega na torneira, o próximo passo, se esse processo, essa turma ficar aí, tanto o governador quanto os deputados estaduais que estão aí, principalmente os de Lagarto, é que se coloque até um hidrômetro no poço artesiano que você fez, na sua cisterna. Então é algo realmente, uma problemática muito grande, que iremos, com fé em Deus, enfrentar, que iremos com certeza buscar solucionar os problemas da água, da crise hídrica que Sergipe tem passado, histórica. Porque, olha, na casa do tio do governador chegou o carro-pipa ligeirinho, né, para abastecer. mas na população dos rincões do nosso estado, dos povoados mais longínquos, da Pururuca, por exemplo, que falta água rotineiramente. Então é difícil chegar, né? É difícil chegar. Então a gente vai com certeza defender a população que precisa, vai defender realmente o povo de Sergipe, o povo do Lagarto.
1: Matheus Correia é candidato a deputado estadual pelo Partido Republicanos. Aqui no estado de Sergipe, a Rádio Juventude FM, na série de entrevista com os candidatos a deputado estadual e federal, Filhos do Lagarto. Hoje é o dia de conversar com este jovem ex-vereador de Lagarto, sobrinho da prefeita de Aracaju, a primeira mulher prefeita da capital de todos os hispanos, que é de Lagarto, nossa querida Emília Corrêa. Falando em Lagarto, Matheus Corrêa, como você pretende, como está sendo, né? Esse trabalho seu, uma vez que a política em Lagarto, ela é muito, digamos assim, acirrada, entre três famílias, Reis, Ribeiro e Monteiro. Como está sendo a sua campanha, como é que você pretende, e aproveita até a oportunidade que tem neste momento, para chegar a esta população de uma forma, digamos assim, diferenciada. Nem está com Ribeiro, nem está com Reis, nem é Monteiro. É um nome novo na política. Mas esse nome novo tem chance, Matheus? Como é que está a sua campanha? Como é que você pretende chegar a Lagarto? Está chegando a Lagarto?
0: Não, prefeitinho, eu não estou com esses grupos tradicionais por opção. A gente recebeu o convite, eu não estou realmente pela linha de pensamento que eu tenho, que é a mesma de quando entrei na política. Entrei na política no ano 2020, fui candidato a vereador. Não havia alternativa, podemos dizer assim. O candidato a prefeito era o Nininho da Bolo Bom, qual manda um abraço, a gente se elegeu. Em 2024, fui candidato a vereador sem candidato a prefeito. Realmente, a gente mostra a coerência que nós temos. Fui candidato em 2022, deputado estadual, sou o primeiro suplente hoje, contra os deputados do Ribeiro, deputado dos Reis e deputado do Monteiro. Então, a gente mostra a nossa coerência, que a gente não se vende, não se rende. Respeito quem esteja nesses agrupamentos, tem muitos amigos lá, mas a gente tem nossa linha de pensamento, de independência, e a gente vê o anseio popular de mudança. Por onde eu passo, até parafrasear a música, né? Por onde eu passo, o povo diz Dali Matheus. O povo pede a mudança, o povo realmente quer mudar, quer sair dessa mesmice que está o município do Lagarto por décadas e décadas. E a gente precisa realmente de pessoas que tenham coragem, que tenham preparo e muita fé para caminhar, porque as dificuldades são imensas, mas graças a Deus o povo tem enxergado. Hoje temos uma real chance, real, muito próxima de obter a vitória no próximo dia 4 de outubro. Então eu vejo hoje com mais clareza, inclusive esses dias que a gente tem parado assim realmente da correria. Deus sabe de tudo, né? Eu tenho refletido muito esses dias aqui no hospital, desde o sábado que eu fui internado à noite, e eu tenho visto realmente a proporção, graças a Deus, que a nossa campanha tomou, e a gente com certeza vai ter um apoio maciço, uma votação muito expressiva no nosso município do Lagarto, como também na Grande Aracaju, em todo o estado de Sergipe. Eu fiquei até surpreso com o tamanho da quantidade de mensagens de apoio, de carinho que a gente tem recebido por todo o estado de Sergipe, seja do sertão, saiu um amigo do sertão aqui agora, seja de Tubes Barreto, de Graco Cardoso, do Lagarto nem se fala, aqui da Grande Aracaju. Então eu agradeço demais esse momento que a gente tem passado. Agradeço a Deus, apesar dessa dificuldade física agora que a gente sofreu, mas tudo é de Deus, é a aprovação que vem para nós, e não tenho dúvida que Lagarto terá um representante de verdade na Assembleia Legislativa no próximo ano. Com certeza, a gente já mostrou o verdadeiro trabalho parlamentar no município de Lagarto, vamos mostrar muito mais. Olha, um vereador em Lagarto, sem estrutura de oposição, eu mostrei, prefeitinho, que dá para fazer. A gente conseguiu reabrir o Aldelino Freire, e muitos achavam impossível, mangavam, caçoavam, e a gente conseguiu abrir, está lá aberto. Quase 400 crianças em tempo integral.
1: Veja o que aconteceu com a ligação de Matheus, meu querido brasileiro, por favor. São exatamente 13 horas e 13 minutos. Retome a ligação imédita.

0: imediatamente para Matheus Corrêa para que ele possa continuar a sua entrevista, já que ela se dá. Está no ar, Matheus?
1: Há 3 anos de luta e a gente conseguiu o concurso público geral para todos os cargos vagos no município de Lagarto. Então a gente mudou vidas e, como a deputada estadual na Assembleia Legislativa, não tenho dúvida que com a gente com mais estrutura, com mais capacidade, com mais experiência que a gente adquiriu nesses anos, a gente vai conseguir fazer muito mais por Lagarto e por Sergipe. Eu só preciso da oportunidade e eu tenho certeza que o povo do Lagarto e o povo do Sergipe me dará essa oportunidade de mostrar, fazer muito mais por eles. E com certeza dia 4 de outubro é 10-3-3-3.
0: Em relação ao governo do estado, por que escolher Valmir e Francisquinho?
1: Sim, com certeza. Nosso governador, do meu partido, do Republicanos do 10, é o Valmir e Francisquinho. Os nossos senadores é o Eduardo Amorim com o número 100 e o André Davi com o número 101. E falar de Valmir é muito fácil. Valmir é um homem do povo, um homem que já mostrou na sua carreira política, que sabe administrar, que fez por Itabaiana, foi reconhecido pelo Estado de Sergipe em 2022 como mais votado. Infelizmente ocorreu o que todo Sergipe sabe, realmente uma manobra, mas que agora a gente vai fazer justiça nas urnas e realmente colocar, como já foi feito, né? A gente já deu o primeiro passo, prefeitinho, em 2024, né? Quando elegeu Emília, né, o povo de Aracaju elegeu Emília, primeira prefeita da capital de todos os sergipanos. É uma eleição histórica que muitos realmente não acreditavam por não termos poder econômico, né, por todas as forças políticas estarem contra nós, e a gente conseguiu. O nosso agrupamento elegeu a primeira prefeita da capital de todos os sergipanos. E com certeza agora o próximo passo é fazer justiça daquilo que ocorreu em 22 e eleger Valmir Francisquinho como nosso próximo governador. Não tenho dúvida que o Marchante será governador.
0: São 13 horas e 13 minutos. Eu entrevisto Matheus Corrêa, candidato a deputado estadual pelo Partido Republicanos. Aproveito para mandar um abraço para Gilda Rifa e Fernando João Miúdo. Eles estão abraçando e desejando saúde ao companheiro Matheus Corrêa. Matheus, amigo, aproveita esses 5 minutos finais da sua entrevista aqui na Rádio Juventude FM, aproveitando o espaço para se dirigir ao povo de Lagarto, ao povo de Sergipe, já que a nossa emissora pega além fronteira através da Rádios Net, estamos através do YouTube. Esse é um momento, faltando 14 dias, pouco menos de 14 dias para as eleições, para que você possa se dirigir a este povo, mostrando a eles por que eles devem lhe conduzi-lo à Assembleia Legislativa.
1: Não, prefeitinho, eu agradeço o espaço a você, a toda a sua equipe da Juventude FM. Agradeço as mensagens aí ao Gil, ao Fernando, a todos que enviaram suas mensagens de carinho aí ao programa, para a gente também. E dizer que hoje eu entrei na política em 2020 e até hoje a gente não se sente representado, seja no parlamento municipal, no parlamento estadual. Os deputados estaduais, principalmente de Lagarto, já mostraram que infelizmente não tem o preparo e a coragem para defender a população. A questão da água é uma questão clara e que demonstra, né, que os deputados atuais de Lagarto, os dois, votaram para se vender a água. E isso muitos não têm coragem de falar, mas eles fizeram. Tiveram, infelizmente, uma coragem negativa de fazer, de votar contra o povo. E isso nós não faremos. Eu já mostrei que tenho coragem em diversas votações históricas no município de Lagarto. Eu sempre fiquei ao lado do povo, e isso realmente tenho muito orgulho de dizer. Enfrentei poderes econômicos, poderes políticos, para ficar ao lado do povo, e faria tudo novamente, e farei, com fé em Deus, muito isso na Assembleia Legislativa. Defender a população com preparo, com coragem e com fé. Então temos muitos projetos, tanto para Lagarto como para Sergipe. Um deles é trazer uma indústria farmacêutica para a nossa região, já que temos matéria-prima, como a mandioca, diversas casas de farinha, inclusive visitei algumas recentemente. Temos a fécula da mandioca, temos os hospitais para consumir, o hospital universitário, o hospital regional, né, hospital de amor. Temos a matéria humana, né, que é formada na Universidade Federal do Sergipe. Então a gente tem um ambiente propício para isso, e a gente vai gerar emprego e renda para o nosso município de Lagarto. A gente tem projeto de reativar casas de beneficiamento para o produto da mandioca. A gente tem projetos para que realmente o Banese possa subsidiar o nosso agro, seja o leite que passa por uma crise muito grande, seja a laranja, a citricultura que passa por outra crise também muito grande, seja realmente o milho que também passa por uma crise muito grande. E a gente tem como fazer isso através do Banese, precisa de deputados que saibam manejar o orçamento para que isso aconteça, e a gente sabe, já mostramos que sabemos fazer isso. Então, Sergipe, Lagarto, terá um deputado de verdade para contar, e com certeza, junto com o nosso governador Valmir Francisquinho, iremos também construir diversas moradias, está no plano de governo, é uma questão que a gente precisa muito se fazer, e fazer muito mais. Então, Lagarto, tenho certeza que terá um deputado aliado do povo, junto do povo, que é do povo. Então, eu não entrei na política para ser mais um, nem para ocupar uma cadeira por ocupar. As cadeiras de deputados em Lagarto hoje estão vazias. Estão vazias, infelizmente. E eu não serei uma cadeira vazia como as que aí estão. A gente estará presente e lutando, como a gente já mostrou. Então, para deputado estadual, com coragem, prepare fé, Matheus Corrêa com o número 10333. Agora é a nossa vez e eu conto com todos vocês.
0: Valeu, Matheus. Um grande abraço. Sucesso, amigo.
1: Muito obrigado, prefeitinho. Obrigado a todos.
0: Saúde, viu? 13 horas e 18 minutos, 1:18. 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Anotem aí na marca da exclusividade.
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0: O Instituto Nacional Real Time acaba de divulgar uma pesquisa eleitoral com resultados para governo em Sergipe. A pesquisa dá justamente um empate técnico. É para a tela que eu vou mostrar para vocês, anotem aí. Instituto Real Time em Sergipe. Mitidieri lidera em primeiro turno e empata com Valmir no segundo. O atual governador e o ex-prefeito de Itabaiana são os principais nomes da disputa. Você que está me assistindo, vê lá que é por Carta Capital. É uma revista de renome nacional por nome de Carta Capital. A pesquisa saiu hoje, 22 de setembro, às 10 horas e 7 minutos. Vamos ao resultado. No primeiro turno, Fábio Mitidieri do PSD, 43%. Valmir de Francisquinho, do Republicanos, 38%. Ricardo Marques, do PL, 10%. Doutor Elton, do PSOL, 3%. Emanuel Castro, do PSDB, 1%. Tati Cristina, não pontuou. Branco ou nulo, 3%. Não sabe, não respondeu, 2%. Se houvesse um segundo turno e o segundo turno fosse entre Mitidieri e Valmir de Francisquinho, Fábio Mitidieri teria 46, Valmir de Francisquinho empatado tecnicamente com 43%. Branco ou nulo, 6%. Não sabe, não respondeu, 5%. Os entrevistadores ouviram 1.600 eleitores sergipanos entre os dias 17 e 21 de setembro. A margem de erro é de 2 pontos percentuais, para mais ou para menos. E o código no registro do Tribunal Superior Eleitoral é 02030-2026. O registro é 02030-2026. Eu trago uma outra pesquisa eleitoral. Esta pesquisa foi registrada no Tribunal Superior Eleitoral e traz resultado para governador, para senador, para deputado federal em Sergipe. E eu vou comentar, brasileiro. Bota na tela.

Ora, brasileiro, bota na tela, brasileiro. Isso, meu filho. Tá na tela. Vamos pra lá. O Instituto é o Positiva Pesquisa. Pesquisa eleitoral no estado de Sergipe. A pesquisa foi registrada sob o número no TSE 01169-2026. Divulgação permitida desde ontem, 20 de setembro. Vamos ao primeiro resultado. Trago o resultado para deputado federal, anotem aí. Foi perguntado aos eleitores de Sergipe em quem eles votariam para deputado federal. Se a eleição fosse hoje, em quem você votaria para deputado por Sergipe? Fábio Reis lidera com 4,3% e Andra Moura 3,9%. Ícaro de Valmi 2,7%. Anderson de Zé das Canas 2,6%. Capitão Samuel 2,6%. Cláudio Mitidieri 2%. Delegada Catarina 1,4%. Marcos Santana 1,4%. Tiago de Joaldo 1,4%. Eu pulei Agostinho, foi? Peraí, viu? Cláudio Mitidieri, 2. Delegada Catarina, 1,4. O menino Agostinho Ribeiro, 1,4. Marcos Santana, 1,4. Tiago de Joaldo, 1,4. Márcio Macedo, 1,2. João Daniel, 0,9. Doutora Clécia, 0,7. Jornalista Suzane Vital, 0,6. Levi Nitinho, Pastor Heleno, 0,6. Breno Garibaldi, 0,5. Andresa de Valmi, 0,4. Hebe Batalha, Marcos Franco, Mendonça Prado, Missionário Gisele, 0,3. Branco ou nulo, 3,3. Nenhum, não sabe ou não responderam, 60,9%. Um detalhe ali, a pesquisa a gente já falou, o registro. Vamos agora, deve ser isso a próxima tela, brasileiro. A gente trabalhou. Não, brasileiro. Primeiro, os gráficozinhos que eu mostrei. Primeiro para federal, né? Agora nós vamos mostrar quem teria aquelas chances de ganhar. Você colocou, brasileiro? Hein? Brasileiro não colocou, não, brasileiro. Isso aqui, brasileiro. Olha, colocou. Olha, brasileirinho. Olha, lembra que você fez. Ô, brasileiro. O brasileiro tá voando. Mas é assim mesmo. Coloque aí os resultados. Isso, brasileiro. Brasileiro, se ligue, brasileiro. É, brasileiro, o programa é ao vivo. E você passou a de manhã todinha. Mas o prefeitinho preparando e eu sei que você tem competência. Vamos lá. Pelo aquele resultado que vocês viram lá, a média de se eleger deputado federal no PSD, o partido 55, podem eleger dois deputados federais. Fábio Reis, pela pesquisa, está em primeiro. Anderson de Sedacana, em segundo. E a delegada Catarina, em terceiro. Se a eleição fosse hoje, Fábio estaria eleito. E Anderson de Sedacana e a delegada Catarina disputava a segunda vaga. No Republicano, pela pesquisa que eu citei agora há pouco, o Republicanos, partido de Valmir de Francisquinho, elegeria também dois deputados federais. Ícaro de Valmir seria o primeiro. Tiago de Joaldo e Suzane Vidal disputaria a segunda vaga. O PP e o União Brasil. E Andra Moura seria a primeira, elegendo dois neste partido, nesta federação. Pela pesquisa, Capitão Samuel está na frente de Agostinho. Agostinho seria o terceiro, se eleger três. Pela pesquisa, Iandra em primeiro, Capitão Samuel em segundo, Agostinho Ribeiro em terceiro. Vamos ao próximo. O PSB pode eleger um. Cláudio Mitidieri e Marcos Santana poderá ser o segundo, a zebra. O PT pode eleger um. Elegendo um é Márcio Macedo, que pela pesquisa de hoje, ou João Daniel. Márcio Macedo com um na frente. Volta lá, Brasil, esse é o último gráfico. Volte lá, tem como voltar do começo
para a gente somar quanto cada um vai fazer? Vamos lá voltar? Pronto. 2 no PSD, 2 no Republicano, 4, 2 no PP União, 6, 1 pelo PSB, 7, e o outro pelo PT, 8. Significa dizer que, por essa última pesquisa que saiu do INO, o partido de Bolsonaro, o PL, não elegeria ninguém. E se eleger, seria Moana Valadares. Agora vamos os nomes todos gerais, meu querido brasileiro, para deputado estadual. Quem mais foi citado? Cacá Santos, 2%. Padre Hinaldo, 1,8%. Marcel de Manhim, 1,8%. Cristiano Cavalcante, 1,6%. Hilda Ribeira Bonitona, 1,6%. Zezinho Sobral, 1,5%. Luciano Bispo, 1,2%. Fábio Henrique, 1,1%. Luciano Pimentel, 1,1%. Pato Maravilha, 1,1%. Paulo Júnior, 1,1%. Marcos Oliveira, 1%. Adailto Martins, 0,99%. George Passos, 0,99%. Jorginho Araújo, 0,9%. Jorginho. Marcelo Sobral, 0,9%. Antônio Bala, Fernandinho Franco, Ibrahim de Valmi e Linda Brasil, 0,8%. Dr. Gil Sandrade, Maísa Mitidieri, Netinho Guimarães, 0,7%. Breno Silveira, Carlinhos Ferreira, Chico dos Correios, 0,5%. Kit Lima, 0,5%. Ana Luísa, 0,4%. Júnior de Diógenes, Acácia, Garibaldi, Matheus Correia, Pastor Diego, todos eles com 0,3%. A mesma matemática que eu fiz para deputado federal, os mais citados por partido, eu coloquei quem teria chance de vencer as eleições. Mas eu coloquei para deputado estadual apenas aqueles de Lagarto. Vamos à tabela. No partido em que Hilda Ribeiro, a bonitona, está disputando, a probabilidade é de eleger 5 deputados estaduais. Pela pesquisa, Cacá Santos é o primeiro, Cristiano Cavalcante o segundo, Hilda Ribeiro a terceira, Pato Maravilha o quarto, Marcelo Sobral o quinto, Netinho Guimarães o sexto e Lidiane o sétimo. Inclusive, Lidiane não aparece nessa pesquisa que eu divulguei, mas ela foi eleita deputada com 30 mil votos, mais de 30. Então, se no partido da bonitona elege 5 de Hilda Ribeiro, né? O PP e União. Se elege 5, Cacá seria o primeiro, Cristiano o segundo, Hilda o terceiro, Pato o quarto e o quinto, Marcelo Sobral. Se eleger 6, entraria Netinho, Olidiane, o Netinho. Vamos ao próximo. No partido de Ibrahim Monteiro, é o PT, o PCdoB e o PV. Padre Inácio não, você é Padre Hinaldo. Meu filho, vocês trabalham com isso todo dia. É Padre Hinaldo, Inácio não. Inácio é Lula. Olha lá. É Padre Hinaldo, meu filho. Olha, no partido de Ibrahim, pode deixar aí, não conserta não, depois você conserta. É Padre Hinaldo, meu povo. Padre Hinaldo seria o primeiro, por essa pesquisa. Paulo Júnior, o segundo. Ibrahim de Valmi e Chico dos Correios disputam a terceira vaga. Isso, por essa pesquisa, isto faltando 14 dias para a eleição, isto se eles mantiverem esta performance. Tem 14 dias para todo mundo melhorar ou todo mundo piorar. Quem sabe não elege só 3, elege 4. Aí Ibrahim já estaria, olha, bonitinho. Mas conversando com os deputados de Lagarto, todos eles dizem que estão bonitinhos. Ibrahim diz que quer ser o segundo desta coligação. Portanto, a coligação de Ibrahim pode eleger 3, já elegeu na legislatura passada há 4 anos 3, e ele foi o terceiro. Primeiro, Paulo Júnior. Segundo, Chico dos Correios.
e terceiro Ibrahim. Não existia o padre Hinaldo.

0: brasileiro Inácio, né? Padre Hinaldo. Padre Hinaldo, quem é o Padre Hinaldo, prefeito? O Padre Hinaldo foi prefeito de Nossa Senhora do Socorro, botou a mulher para candidata e não ganhou. Mas elegeu essa mesma mulher dele para deputada estadual com 30 e tantos mil votos. Hoje ela não é candidata estadual. Quem é candidata é o ex-padre e ex-prefeito de Socorro. Aguardemos. Agora vamos para a situação de Matheus Correia. Certo lá, é eleger dois. Já tem dois deputados eleitos. E por essa pesquisa, os dois já eleitos há 4 anos atrás continuam na frente. Marcos Oliveira, George Passos. Vem ali em terceira posição, encostadinho um no outro, Breno Silveira, Ana Luísa e Matheus Correia. Esses três podem disputar uma vaga. Parabéns e sucesso para todos. São exatamente 13 horas e 32 minutos, 1h32. 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A rádio comunitária que vem para fazer a diferença, meu querido brasileiro. Enquanto eu busco aí essa matéria que a Polícia Federal cumpriu mandatos em Aracaju, onde apreendeu 20 mil reais. Pode ter sido crime eleitoral. Assim que você rodar a matéria, busque o contato do próximo entrevistado.
1: Dois mandados de busca e apreensão foram cumpridos pela Polícia Federal em Aracaju. Nesta terça-feira, 22, durante a Operação Lastro, a ação investiga suspeita de falsidade ideológica e corrupção eleitoral. A PF esteve na residência do investigado e em uma empresa ligada a ele. Em um dos endereços, foi apreendida a quantia de 20 mil reais em espécie. A polícia informou que o dinheiro passará por análise para identificar a origem e apurar se o montante tem relação com os fatos acurados. A apuração começou após levantamentos da própria Polícia Federal encontrarem movimentações financeiras consideradas suspeitas. A análise apontou divergência entre os valores movimentados e o patrimônio declarado pelo investigado. As investigações continuam para identificar a origem e a destinação dos recursos e verificar o envolvimento da movimentação financeira com possíveis irregularidades eleitorais.
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0: São exatamente 13 horas e 34 minutos, 13h34. Vamos à próxima entrevista no quadro Eleições 2026.
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0: O partido é o Missão. Ele é candidato a deputado federal por Sergipe. Já esteve nos estúdios da Juventude FM e agora vai conversar conosco, a partir de agora, Davi Valença. Esse ou é David Valença? Boa tarde, amigo. Me corrija aí. É Davi, David. Boa tarde.
3: Boa tarde, prefeitinho. Tudo bom? É Davi mesmo. Davi, como se escreve, como se lê, igual está na Bíblia, no Salmo 23.
0: Davi Valença. Boa tarde, amigo. Tudo bem?
3: Tudo bom, como é que vai? Vou bem.
0: Graças a Deus. Me conte como é que está a missão a nível nacional com a candidatura à presidência da República.
3: Veja, uma candidatura muito boa, muito feliz, onde a gente só cresce, cada vez mais vem se consolidando e pontuando melhor a cada pesquisa que vai saindo. Lembrando que a eleição só se decide na última semana. Nós estamos bem assim, uma boa certeza que vamos chegar ao segundo turno. Renan está rodando agora o Centro-Sul, está rodando de ônibus, né, com investimento e doação de pessoas privadas, está lotando todo lugar que passa, então a gente está bem contente com a campanha. A nível estadual também, todos os nossos candidatos estão caminhando, todos eles estão fazendo campanha pelos mais diversos lugares de Sergipe, levando o próprio nome e o nome de Renan Santos, então por enquanto a gente só tem a ficar feliz pelo esforço de cada um deles e do de Renan lá em cima.
0: Renan Santos, evidentemente, como todos os candidatos, disputa a presidência da República com expectativa de vitória e de ir para o primeiro turno, para o segundo turno. Caso não aconteça ele ir para este segundo turno, que pode ser provável, ele é combativo não só ao bolsonarismo, como ao lulismo. Se ocorrer este segundo turno no Brasil, ele não ficar neste segundo turno, ele já faz...

0: e cativo de quem apoiaria?
1: Veja, prefeitinho, não trabalhamos com o cenário de Renan não estar no segundo turno. Renan vai estar no segundo turno e digo mais. Votarei em Renan no primeiro turno e no segundo turno, se você perguntar meu voto, será em Renan Santos também. Então, não trabalhamos com esse cenário. É um cenário de uma impossibilidade lógica para a gente. Renan já está no segundo turno.
0: Em relação à sua candidatura a deputado federal, tem rodado Sergipe, o que é que a população tem feito de cobrança, de reivindicações para que você o represente lá no Congresso Nacional?
1: Veja, o que mais pessoas reclamam, o eleitor, ele naturalmente reclama dos problemas que ele mais vê no seu dia a dia. E esses problemas, eles estão muito relacionados à questão da água, que é uma prerrogativa do governo do estado. A gente pode ajudar com auxílio de emendas, a gente pode ajudar com ajudando a fazer uma determinada legislação, mas a questão da água é uma questão do governo do estado e é uma coisa que as pessoas reclamam muito. Outra coisa que eu tenho visto, prefeito, e também as pessoas muito reclamarem, é a questão do acesso à saúde. Desde a má qualidade, falta de especialistas, ausência de remédios, isso é uma coisa que as pessoas têm reclamado muito. E aí a gente já pode entrar com a legislação a nível federal, né, porque a saúde é distribuída pelos três entes federativos, né, estados, municípios e a União, e com o Sistema Único de Saúde a gente consegue aí legislar para impactar tanto no município quanto no estado e na União. E aí, nesse sentido, é o quê? Fazer o quê? Melhorar a qualidade dos hospitais regionais, melhorar a qualidade dos hospitais municipais, fazer uma fiscalização pesada em cima dos processos licitatórios, aumentar a quantidade de remédios que é distribuída nesses determinados hospitais, porque hoje a gente não produz mais os nossos IFAs, que são os ingredientes do remédio, a gente tem que importar, e importar sai mais caro. Seria interessante que a gente criasse uma cadeia e uma indústria nacional nesse sentido, formular prontuário único, eletrônico, que está descrito no livro amarelo, para que quem vá para o hospital público tenha esse histórico, e necessariamente fazer a integração de IA e Machine Learning, que é a IA, ela vai ajudar com que você tenha uma maior eficiência na indicação dos tratamentos, você tenha o auxílio do médico na hora e você entenda quais são as prioridades. Então, quem deve vir antes, quem deve vir depois, dada a prioridade da sua condição. Por último, telemedicina, para a gente poder chegar em municípios que muitas vezes ficam esquecidos pelo poder público e para que a pessoa muitas vezes não precise, para fazer uma consulta, sair de Buquim, de Cumbi, para ir para Aracaju ou para ir para a cidade mais próxima, porque lá não tem o atendimento com aquele especialista que ela precisaria.
0: São 13 horas e 41 minutos, 13h41, eu converso com o candidato a deputado federal, Davi Valença. Davi é do partido Missão, candidato a deputado. Davi, você apareceu aqui por Lagarto, em diversas localidades, em praça pública, tentando pegar o termômetro da política lagartense. Boli Boli, Saramandaia, Reis, Ribeiro, Monteiro. Qual a imagem que você levou, que você pôde observar e o que falta ainda? Se não ao povo de Lagarto, mas aos políticos de Lagarto.
1: Veja, aos políticos de Lagarto, infelizmente, é uma coisa triste, falta tudo, falta qualidade, falta projeto, falta ideia, falta inovação, falta boa gestão, faltam muitas coisas. Ao povo de Lagarto, falta sair da polarização. O Boli Boli e o Saramandaia, eu sempre falo, não vão levar o povo de Lagarto a lugar nenhum. Na verdade, eles vão manter as pessoas na mesma ideia de que, sai um, entra o outro, melhora um pouquinho, piora um pouco, na verdade, quando as coisas continuam do mesmo jeito. Eu vejo que as pessoas estão muito indignadas e cobrando da gestão atual, que é a gestão de Sérgio Reis, muito por conta de ser a gestão atual, né, quando era Hilda, as pessoas também reclamavam. Então, Sérgio, por ter colapsado as contas públicas, tem gerado uma rejeição muito grande. Eu vejo isso também, observo isso, mas é aquela coisa, né? Não é os Ribeiro que vão salvar agora a pátria e que vão conseguir mudar a estratégia de Lagarto. A verdade é que Lagarto tem um potencial muito grande, a Lagarto tem um potencial econômico dos mais absurdos, Lagarto tem um potencial turístico enorme, mas que é mal explorado. Por quê? Porque os políticos que estão aí não são políticos que pensam inovação, não pensam projeto, eles pensam, na verdade, carreira. São políticos carreiristas que se preocupam em estar no Estado apenas para crescer seu próprio patrimônio, apenas para crescer seu próprio umbigo, suas próprias ideias mesquinhas, e não crescer a população de Lagarto, não crescer o comércio de Lagarto, não crescer o povo trabalhador de Lagarto. Então, É justamente isso que eu vejo. Aos políticos falta tudo. Ao povo, eu vejo que falta sair da polarização. Porque eu observo que as pessoas, elas, muitas delas estão desiludidas, né, com a política local e estão procurando outras alternativas. Tanto que quando eu estava lá e estive aí ontem fazendo um panfletaço, muitas pessoas que eu parava e conversava não tinham escolhido ainda ser o deputado federal. E isso é sintomático. É bom porque se os dois candidatos das duas famílias estão se candidatando a deputado federal, Agostinho e Fábio Reis, e a maioria da população de Lagarto ainda não tem candidato a federal, significa que essas figuras não estão mais representando a população daquela região. E eu espero que as pessoas cada vez mais vão acordando desse sono e escolham uma alternativa diferente que de fato tenha projeto para aquela cidade que é assim, maravilhosa.
0: São exatamente 13 horas e 44 minutos, 13h44, aqui em Lagarto, através da Rádio Juventude FM, 104,9. Eu entrevisto o Davi Valença, ele é candidato a deputado federal pelo partido Missão. Uma última pergunta, meu pré-candidato, candidato, né? Em relação a essa confusão toda no Supremo Tribunal Federal, o que é que você pensa em relação à mudança de como da escolha, do formato de escolha dos ministros do Supremo? Você acha que é o método de escolha que está politizando? Político A bota o ministro B, político C bota o C. Se houver uma mudança no modus operandi de escolha, poderia resolver muita coisa ou não?
1: Veja, prefeito, essa é uma pergunta altamente complexa, eu vou tentar ser breve para não ser chato. Veja, o problema não está apenas no método de escolha, está também na Corte do Supremo Tribunal Federal ela acumular algumas determinadas funções. Como assim? Ela ser uma corte recursal, então, por exemplo, se eu começo um processo em primeira instância, tendo eu os requisitos necessários, eu posso ir levando esse processo até o Supremo Tribunal Federal. Além disso, ela é a corte que julga políticos e quem tem foro privilegiado. E, ademais, ela ainda é a corte que faz o controle de constitucionalidade, ou seja, que vai dizer se uma lei é constitucional ou inconstitucional. Nesse sentido, quando a gente olha os principais países da Europa, os principais países da OCDE, não é esse modelo de corte do Supremo que a gente tem aqui, que é aplicado lá. Na verdade, a Corte do Supremo Tribunal Federal, ela fica concentrada apenas no controle de constitucionalidade, e ela não é corte recursal. Por exemplo, o fato dela julgar quem tem foro privilegiado permite a ela um poder político que faz com que ela avance sobre outros poderes, como vem fazendo. Então, por exemplo, quem deveria julgar impeachment de ministro do STF é o Senado. Só que muitos dos congressistas que estão no Senado, eles não vão julgar esse impeachment. Por quê? Porque tem processos que estão nas mãos desses mesmos ministros do STF. Então fica aquele jogo de comadre. Eu acho que mudar a maneira como se escolhe não seria a parte principal. Talvez a gente possa discutir aqui se uma maneira é melhor, se outra maneira é melhor. Talvez uma lista fechada para evitar que escolhesse ministros fora, mas a prerrogativa de escolha do presidente da República não é o principal problema. O principal problema é o jogo de interesses, o jogo de comadres que é feito por conta do STF ter em suas mãos o poder de julgar esses mesmos políticos que deveriam impeachmentar esses ministros. No mais, eu acredito que ali, e não se iludam, tá? Se alguém é jurista, tá me assistindo agora, eu sou um estudante assíduo de direito, tô para completar minha faculdade, mas eu lhe digo, não há mais qualquer debate jurídico sendo traçado e travado ali dentro. O que há ali dentro é um debate de poder. É um jogo de poder. Eles pegaram o direito, retorceram, e agora o direito cabe em qualquer lógica, em qualquer argumento, mesmo que seja o mais esdrúxulo de todos. É um jogo de poder onde, nesse momento, quem tiver mais aliados, quem demonstrar um bloco mais forte e maior, sairá vencedor. E eu espero que o grupo de Alexandre de Moraes e de todos os seus capangas saia dali preso, porque é isso que eles precisam. Não dá para ter um ministro do STF que faz o que Alexandre de Moraes fez e vem conduzindo. É um absurdo. Seja para a esquerda, seja para a direita. É um ministro que está envolvido no escândalo do Master e que não deveria sequer proferir qualquer decisão desde o dia em que essa operação foi deflagrada.
0: Meu querido candidato, muito obrigado, Davi Valença, pela sua participação no nosso programa aqui na cidade de Lagarto. Boa sorte na sua caminhada. Aproveite esses minutos finais aqui no programa, para que você possa se dirigir ao povo de Lagarto, falando das suas propostas, das suas ideias, se eleito for representar também o povo de Lagarto.
1: Pronto, muito obrigado, prefeitinho. Primeiro, agradecer pelo espaço. Segundo, agradecer aos ouvintes que pararam para assistir essa entrevista. 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Muito obrigado, prefeitinho, pelo espaço. Um abraço a vocês e uma boa tarde.
0: Valeu, Davi Valença, 13:49, 13:49, anotem aí na marca da exclusividade.
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0: A Justiça do Rio de Janeiro mandou bloquear 5 milhões de reais do deputado, ex-deputado e candidato ao Senado, por Sergipe André Moura. Vamos saber do que realmente se trata na matéria brasileiro. Bora, Jailton Silva. Ele bota a foto e você solta a matéria. Eu preciso dizer. Eita, menina danada.
3: Em reportagem divulgada neste domingo, 20, pelo jornalista Anselmo Góes, do site O Globo, o Ministério Público do Estado do Rio de Janeiro, MPRJ, obteve decisão favorável que determina a indisponibilidade de até 5 milhões de reais em bens do ex-secretário de representação do governo do Estado do Rio de Janeiro em Brasília, o ex-deputado federal André Moura, de outras três pessoas e de uma empresa. Segundo o Ministério Público do Rio de Janeiro, André Moura e as outras pessoas estariam envolvidos no direcionamento da contratação de uma plataforma educacional pela Secretaria Extraordinária de Representação do Governo em Brasília, XSIRGB, firmada em dezembro de 2023 e prorrogada até dezembro de 2025. André Moura era o titular da pasta quando o contrato foi celebrado. Segundo reportagem do site O Globo, a medida foi deferida pela 13ª Vara da Fazenda Pública da Capital em ação de improbidade administrativa, ajuizada em julho deste ano, pelas 5ª e 8ª Promotorias de Justiça de Tutela Coletiva, do Patrimônio Público e da Cidadania da Capital. Além de André Moura, são alvos da ação o então subsecretário de Administração da SIRGB, Ricardo Cardoso dos Santos, o sócio-administrador da Triunfo Consultoria Educacional Limitada, Vanderlan Ribeiro Vieira, Edmilson Suassuna da Silva e a própria empresa. Segundo a ação, a contratação da Triunfo foi direcionada por meio da adesão indevida a uma ata de registro de preços do Consórcio Intermunicipal de Desenvolvimento Rural Sustentável, CIDRUS, de Minas Gerais, ocasionando desvio de recursos públicos e danos ao erário. O contrato previa mais de 6 mil licenças de software educacional, ao custo unitário de R$ 399,00, e passou de 2,5 milhões de reais para 5 milhões 1.864 reais, após ser prorrogado pelo mesmo período e valor. A investigação apontou que a ata mineira previa uma plataforma voltada ao reforço escolar, enquanto a contratação da SIRGB tinha como finalidade capacitar gestores, técnicos e servidores públicos em temas como orçamento, finanças, gestão de convênios e prestação de contas, análise do Grupo de Apoio Técnico Especializado, GATE/MPRJ, concluiu que as diferenças de público-alvo, conteúdo e finalidade afastavam a compatibilidade necessária para a adesão à ata. As promotorias também identificaram vínculos funcionais anteriores entre os envolvidos. O sócio-administrador da Triunfo, Vanderlan Ribeiro Vieira, havia atuado como assessor e subsecretário na administração estadual sob

chefia de André Moura e, posteriormente, passou a integrar o quadro societário da empresa contratada. O então subsecretário de administração da SIRGB, Ricardo Cardoso dos Santos, por sua vez, permaneceu na estrutura da secretaria sob a chefia de André Moura e, segundo a ação, atuou na formalização da contratação e na ordenação das despesas em favor da empresa. A ação aponta ainda indícios de

0: Eleitoral do Instituto Quest. Dá Lula com 37 e Flávio com 33.
1: A Quest divulgou nesta segunda-feira mais uma pesquisa de intenção de votos para a presidência da República. É o primeiro levantamento realizado após o acirramento da crise no Supremo Tribunal Federal por conta das relações de ministros com o banqueiro Daniel Vorcaro. Na estimulada, em que os nomes dos candidatos são apresentados ao eleitor, Lula, do PT, soma 37% da preferência. Flávio Bolsonaro, do PL, tem 33%. O escritor Augusto Cury, do Avante, 6%. Ronaldo Caiado, do PSD, 4%, Renan Santos, do Missão, 3%, Romeu Zema, do Novo, e Samara Martins, do UP, contam com 1% da preferência do eleitorado cada um. Os demais candidatos aparecem com 0% na pesquisa Quest. Os indecisos somam 8% e os eleitores que pretendem votar em branco nulo ou não ir votar são 7%. 79% dos pesquisados afirmam que a escolha é definitiva, e 21% dizem que ainda podem mudar. Na pesquisa espontânea, em que os eleitores precisam lembrar os nomes dos candidatos, Lula, do PT, tem 31% das intenções de voto, antes 28% do último levantamento do Instituto em 13 de setembro. Flávio Bolsonaro, do PL, saltou de 23% para 26%. Augusto Cury conta com 6% das intenções de voto, Ronaldo Caiado 4%, Renan Santos 3% e os candidatos Romeu Zema e Samara do UP têm 1% da preferência do eleitor cada um. Na espontânea, o percentual de indecisos sobe para 35%. A Quest ouviu 2.004 pessoas de 16 anos ou mais entre os dias 17 e 20 de setembro. A margem de erro é de 2 pontos percentuais para mais ou para menos. E o nível de confiança é de 95%. O número de registro da pesquisa no TSE é BR-06004-2026. Agência Rádio Web de Brasília, Alan Barbosa.
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0: São exatamente 12 horas 13, rapaz. 13 horas e 54 minutos, é final de programa. Prometemos voltar amanhã. Amanhã, o entrevistado ao vivo nos estúdios da Juventude FM é o candidato a deputado estadual Ibrahim de Valmir. Portanto, amanhã, 12h40, mas o programa começa 12h25. Ibrahim Monteiro será nosso entrevistado amanhã, quarta-feira. Até lá.

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1: Juventude FM informa a hora certa.
2: 13 horas e 55 minutos.
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0: telespectadores aqui da cidade de Lagartos, povoados, circunvizinhos, que a graça e a paz do nosso Senhor Jesus Cristo sempre venha estar convosco em cada coração, em cada vida, em nome do Senhor Jesus Cristo. Estamos começando agora o momento da graça, onde você que está nos ouvindo neste momento vai receber uma palavra de Deus, onde a palavra de Deus, que é viva e eficaz, vem entrar em cada coração. A palavra do Senhor declara que a fé, ela vem pelo ouvir e ouvir pela palavra de Deus. Então, que você fique aí conosco, sintonizado nessa programação abençoada em nome do Senhor Jesus Cristo. Muito boa tarde, Pastor Gilson.
1: Boa tarde, Pastora Edivânia. Boa tarde a todos os ouvintes desta rádio abençoada. Sejam todos bem-vindos, você de Lagartos. Daqui a pouquinho nós vamos de louvor, daqui a pouquinho tem a palavra de Deus. Vai ligando, vai participando, vai pedindo a sua oração. Você que necessita de uma oração, é só ligar, participar, esteja conosco. Daqui a pouquinho vem de louvor, em nome de Jesus.
0: É isso aí, fique sintonizado nessa programação e já já voltaremos com a palavra de Deus, com a mensagem de fé para abençoar a sua vida, em nome de Jesus. Música.

0: Agora, com muito carinho, quero chamar para cantar comigo essa linda canção o meu irmão Moisés Cleiton.
1: É um prazer para mim.

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Glória a Deus, muito boa tarde, a graça e a paz do nosso Senhor Jesus Cristo. É você que está chegando agora, sintonizando essa programação abençoada, Momento da Graça de Deus, onde eu tenho a certeza que Deus fala também através dos louvores e agora vai falar para você através da palavra. A palavra de Deus que é viva, a palavra de Deus que é eficaz e entra em nossos corações para mudar a nossa vida, para transformar a nossa vida. Quando assim nós permitimos que Ele, que o Senhor Jesus Cristo, entre em nossa casa, entre em nossos corações. Aqui no Evangelho de Mateus, capítulo de número 15, no versículo de número 21, a palavra do Senhor nos declara: e partindo Jesus dali, foi para as partes de Tiro e de Sidom. E eis que uma mulher cananeia, que saíra daquelas cercanias, clamou dizendo: Senhor, filho de Davi, tem misericórdia de mim, que minha filha está miseravelmente endemoniada. Então veja que situação esta mãe estava passando com esta filha. E aqui nós estamos vendo que essa mulher, ela era de nação cananeia, sirofenícia, das partes de Tiro e de Sidom. O que Deus está falando para mim e para você nesta tarde? Que não importa qual seja a sua religião, aonde

você se encontra, onde nesse momento você está necessitado de um socorro. Essa mulher, mesmo sendo cananeia, mesmo não sendo povo judeu, mesmo sendo conhecedora tanto da palavra, mesmo sendo filha ainda, mas ela estava ali clamando socorro àquele que tudo pode. Essa mulher cananeia tinha um problema, e esse problema ninguém pôde resolver a não ser Jesus Cristo. Sua filha tinha um problema, ela passava um problema onde esses espíritos a dominava esta filha de tal forma que ela estava miseravelmente endemoniada. Então é muito importante você que está nos ouvindo esta tarde, que está com um problema, uma situação adversa, passando uma aflição, uma batalha, uma luta na sua casa, com o seu familiar, problema na vida financeira, da mesma forma problema na vida espiritual. De alguma forma, você necessita se levantar, você necessita clamar e buscar esse Deus Todo-Poderoso. Esse Jesus, o Filho de Deus, Jesus Cristo, que está aqui, como estava na vida dessa mulher cananeia, que não perdeu a oportunidade, não deixou de perseverar, não deixou de clamar, não deixou de buscá-lo. E aqui no próximo versículo seguinte, de versículo de número 23, mas ele não lhe respondeu palavra, e os seus discípulos, chegando ao pé dele, rogaram-lhe, dizendo: desperde-a. Então veja, quantas das vezes você está passando por lutas, adversidades, aflições, dores. Só você sabe que você que está nos ouvindo nessa tarde está passando. Mas nós estamos ouvindo que muitas das vezes você clama, você busca, você pede, você diz que Deus ainda não te respondeu. Ou que você não ouviu, não, Deus não fala comigo, Deus não me responde, Deus me abandonou. Essa mulher não estava abandonada. Jesus, nesse momento, testou, provou a fé daquela mulher, onde aquela mulher não desistiu do que ela estava, que ela foi em busca. E ela foi em busca do socorro, ela foi em busca da libertação sobre a vida de sua filha. Então, quantos estão passando por problemas parecidos como dessa jovem, como dessa mãe que sofria com esta filha? Então, quantas pessoas têm passado, têm sofrido com seus filhos, com alguém no alcoolismo? Seu irmão, seu esposo, alguém da sua casa, sua família, e somente Jesus. Você já bateu em várias portas. Quantas portas você já bateu? Quantas pessoas você já pediu ajuda? E muitas das vezes você não consegue ver a resposta. Porque a resposta, o milagre só Jesus pode fazer. E até hoje você não conseguiu o milagre sobre a vida do teu filho, do teu irmão, sobre a sua própria vida, como nós estamos vendo aqui. Então, a princípio, Jesus não respondeu àquela mulher. Mas isso não foi motivo para ela desistir, para ela voltar atrás, para ela deixar de buscá-lo, de perseverar. Então, quantas das vezes você não ouviu a resposta imediata e você deixou, você desistiu, você não perseverou, achando que Deus te abandonou, que Jesus não ouviu o seu clamor. Então, nesta tarde, que os seus olhos espirituais, os nossos olhos espirituais, venham se abrir para a palavra de Deus e entender que Ele está aqui através da palavra, como estava para ajudar aquela mulher cananeia. Não importa quem é você, qual seja a sua religião, Jesus está aqui para te responder, aquele que clama, aquele que busca, aquele que necessita de um socorro, aquele que está aflito, aquele que está necessitado, aquele que está passando por lutas e adversidade. Jesus está aqui para ajudar, Jesus está aqui para resolver o seu problema. E aqui, no próximo versículo, de número 24, está escrito: e ele respondendo, disse: eu não fui enviado senão as ovelhas perdidas da casa de Israel. Então veja que ela perseverando, Jesus responde. Quando você não desiste, você vai ouvir Deus falar, você vai ouvir a resposta, você vai ver Deus te responder. Então ele veio para o povo de Israel, para o seu povo, para as ovelhas perdidas da casa de Israel. Não para aquele povo, a princípio, não para o povo cananeu, que hoje, glória a Deus, que ele veio para todos nós gentios, onde ele abriu a porta para todos nós, por isso estamos aqui. E nós sabemos que foi pela graça, o favor imerecido, não foi mérito humano, de ser humano algum, mas foi pela graça, pelo amor de Jesus Cristo, que se entregou na cruz, onde Deus entrega seu único filho. E aqui estamos. Ele nos perdoou, nos lavou, nos purificou,
quando nós nos arrependemos dos nossos pecados

0: e entregamos nossas vidas para Jesus. Então assim, aquela mulher continua. Assim, aquela mulher aflita, desesperada, angustiada, oprimida, só Deus sabe ela o que ela estava passando. E ninguém conseguia resolver aquele problema. Não é isso, pastor Gilson?
1: É isso aí, pastora Edivânia, é verdade. Parecia até que Jesus não estava ouvindo aquela mulher, né? Mas Jesus estava provando a fé daquela mulher. Isso. Mas nem por isso ela deixou de perseverar. Ela continuou perseverando, clamando, né? E Jesus caminhando e fazia de conta que não estava ouvindo, mas ele estava ouvindo, ele só não podia responder naquele momento porque ele estava provando a fé daquela mulher. Porque fosse assim, era fácil demais a gente chegar, né, pedir uma resposta a Deus e Deus responder na mesma da hora. Aí como é que a gente vamos perseverar? Não, a gente temos que perseverar, porque até a própria palavra de Deus diz que aquele que perseverar até o fim, esse será salvo. Mas, por causa da perseverança daquela mulher, ele parou e respondeu a ela. Por isso que ele diz lá de Jeremias, capítulo 33, versículo 3, ele diz, clame a mim e eu responder-te-ei, e anunciar-te-ei coisas grandes e firmes que tu não sabes. Quer dizer, isso quer dizer que ele vai responder, né? Só é a pessoa perseverar, porque aquele que persevera até o fim vai ser salvo, vai receber a resposta de Deus, como aquela mulher, ela recebeu a resposta, ele respondeu a ela, porque ela não deixou de perseverar, ela não deixou de clamar, e assim ele respondeu a ela e anunciou a ela aquilo que ela queria a libertação da filha dela, e assim aconteceu para a glória de Deus.
0: É isso aí, da mesma forma, você que está nos ouvindo nesta tarde, que você está buscando, pedindo ao Senhor, clamando, ou você diz que ainda não clamou, não buscou, ou clamou e ainda não ouviu a resposta, e quantas vezes você já desistiu, quantas vezes você já desanimou sem perseverar, acreditando que só Jesus, só Deus pode fazer aquilo que ninguém mais pode fazer. E aqui no próximo versículo, de número 25, então chegou ela e adorou, dizendo, Senhor, socorre-me. Então veja que essa mulher foi perseverante, essa mulher foi insistente. E aqui nós estamos vendo que ela adorou. E quantas das vezes, em meio às lutas, às adversidades, nós paramos para adorar o Senhor, para agradecer, para dizer, Senhor, obrigado por mais um dia de vida. Obrigado por cada dia o Senhor me sustentar. Obrigado por ter saúde. Obrigado pela minha família. E nós agradecemos. Ele cuidar, tem cuidado de vós, de cada um de vocês que estão aí nos ouvindo, de cada um de nós. Tem cuidado da sua casa, tem cuidado da sua saúde, da sua vida financeira, da sua vida familiar. Então ela adorou, ela se prostou aos pés de Jesus, do Filho de Deus. E assim, da mesma forma, quando Jesus chega na casa de Marta e de Maria, Marta abriu a porta para Jesus entrar, mas Maria se sentou aos pés de Jesus para aprender. A palavra de Jesus estava ali para ensinar. E nós nos assentamos, sim, aos pés de Jesus para aprender com Jesus, que é o Mestre, sabe de todas as coisas, pois Ele sabe o amanhã na sua vida e em nossas vidas. Ele sabe daqui um mês, daqui um ano. Então, por isso, nós precisamos buscá-Lo, clamar. Precisamos perseverar, confiar, não perder a fé, a esperança, a nossa confiança no Senhor. E aqui ela adora o Senhor e no final do versículo ela diz, Senhor, socorre-me. Quem pode te socorrer neste momento? Quantas das vezes você já buscou ajuda e não conseguiu até hoje? Ou já bateu em várias portas e você acha que já conseguiu a resposta, o milagre. Mas o milagre completo, ele vem de Jesus Cristo. Ele vem do nosso Deus. Ele vem do Senhor. Ele vem do alto. Não deixa de te socorrer, não deixa de te levantar do fundo do poço, não deixa de estender as mãos, não deixa de fazer um milagre, o impossível acontecer, o Deus da provisão, é Ele que faz. Então nós somos gratos, nós agradecemos, gratidão ao Senhor. Então ela adora e ela sabe que o socorro vinha do Senhor. No versículo seguinte, e Ele porém respondendo diz, não é bom pegar o pão dos filhos e deitá-lo aos cachorrinhos. Então, naquele momento, Jesus veio para alimentar o seu povo, o povo de Israel. E assim, aquela mulher cananeia, sirofenícia, ela não era do povo judeu, não era do povo de Israel, não foi o povo escolhido. E quando Jesus fala dessa forma, mesmo falando dessa forma, essa mulher não se ofende. Essa mulher não desiste, essa mulher não volta atrás, mas ela continua sendo provada na sua fé. É assim que Jesus olha para mim e para você.

0: você, em meio a palavras que Deus envia, que Jesus nos dá, onde está escrito na sua palavra, de exortação das nossas falhas, dos nossos erros, e muitas das vezes nós queremos ouvir o Pai, que é Deus, nos exortar, nos mostrar os nossos erros, porque é fácil olhar os erros nas outras pessoas, enxergar os erros nos outros, mas em nós mesmos. Então, o Pai que te conhece, Deus que nos conhece, Jesus que nos conhece, de alguma forma, Ele sabe mostrar para que nós venhamos enxergar os nossos próprios erros. Então, naquele momento, Ele testa a fé daquela mulher, Ele mostra para quem Ele veio realmente, foi para o povo de Israel, mas não foi para vocês, para o povo cananeu. E glória a Deus que essa porta foi aberta para todos nós, depois do povo judeu, depois do povo de Israel, para nós, os gentios, para todos nós, hoje essa porta foi aberta. Porém, essa mulher estava sendo provada a sua fé. E no versículo 27, e ela disse, sim, Senhor, mas também os cachorrinhos comem das migalhas que caem da mesa dos seus senhores. Glória a Deus. Então essa mulher teve fé. Essa mulher disse, você está alimentando? O Senhor veio alimentar o seu povo de Israel? O Senhor veio para trazer o pão, que é a palavra? Eu estou aqui para receber o que sobrar. Então essa mulher teve fé. Jesus quer olhar para você, para cada um de nós encontrar fé. Jesus quer ver você perseverando e continuando como esta mulher, clamando, perseverando diante das lutas, das adversidades, daquilo que ninguém mais pode fazer na tua vida financeira, ninguém mais pode fazer na tua saúde, a medicina já não pode mais, pois é um médico, a medicina, o homem é limitado, mas Deus, ele pode fazer pela sua fé, pela nossa fé. E quantas das vezes as pessoas não creem, não confiam mais, perdeu a esperança, desistem, porque não ouviu o primeiro clamor, não ouviu resposta de Deus, e desistem, estão feridos, revoltados, magoados, entristecidos, desanimados, a esperança já não está mais em Deus, mas já estão em coisas, ou seja, em muitas coisas materiais desse mundo, buscando os prazeres, os deleites do mundo, esquecendo o principal, que aqui para todos nós é uma passagem, nós só estamos aqui de passagem neste mundo, estamos neste mundo, mas não pertencemos a este mundo, nós viveremos a vida eterna, após a morte, viveremos a vida eterna. E no próximo versículo de número 28, então respondeu Jesus e disse, ó mulher, grande é a tua fé, seja isso feito para contigo como tu desejas. E desde aquela hora, a sua filha ficou sã. Louvado seja o nome do Senhor Jesus Cristo. Através da perseverança, através da insistência, do seu clamor, da sua adoração, através da sua fé, aquela mulher recebe um milagre. E o que ela mais desejava era a libertação, a cura da sua filha. E Jesus, no final, viu tamanha fé daquela mulher cananeia. Por isso eu digo desde o início, não importa qual seja a sua religião, Jesus está procurando você que confia, que crê, que não perdeu a esperança diante de tantas as portas que você já bateu. Busque Jesus Cristo, Filho de Deus. Busque o Senhor, que Ele é a resposta que você precisa nesta tarde, nesse momento, para a glória de Deus. Em nome de Jesus. Não é isso, pastor Gilson?
1: É isso aí, pastora Edivane. Nós temos muitos exemplos, né, de perseverança na Bíblia. Porque, assim como eu acabei de falar, aquele que perseverar só vai ser salvo, só vai receber a salvação, aquele que perseverar até o fim. Nós temos um exemplo aqui também de Marcos, né, Evangelho de Marcos, capítulo 10, no versículo 47, que é de Bartimeu, né, que era cego, e Jesus ia passando, e a Bíblia diz que ele ouviu, né, ele ouviu que era Jesus de Nazaré. Então, ele começou a clamar e a dizer, Jesus, filho de Davi, tem de misericórdia de mim. E a Bíblia diz que muitos o repreendiam para que se calasse, mas ele não se calou. Ele clamava cada vez mais, até que Jesus parou para ouvir ele, né, para conversar com ele. Mandou que chamasse. E aí ele não desistiu, a multidão queria parar ele, né, no meio da caminhada sempre vem uma multidão para querer parar a pessoa, para a pessoa desistir. Assim aconteceu com o Bartimeu. Ele era cego, ele não conseguia ver, mas ele estava ouvindo ali a multidão. E ele podia muito bem desistir, que ele não estava vendo nada, mas ele estava crendo, ele não precisava ver, ele só queria crer, só precisava crer que era isso que estava acontecendo na vida dele. Ele estava crendo que Jesus estava passando ali, que Jesus ia ouvir ele. E assim Jesus ouviu e mandou que

0: Massa. E aí o cego, né, se levantou e foi até Jesus. E aí Jesus perguntou a ele: o que queres que eu te faça? E ele, o cego, disse: Senhor, que eu tenha vista, quer dizer, eu quero enxergar. Mas Jesus sabia o que ele queria, mas ele teve que falar aquilo que ele queria. Ele teve que abrir a boca para dizer a Jesus o que ele queria. Aí Jesus respondeu para ele: vai, a tua fé te salvou. Mas foi por causa da perseverança daquele homem. Recebeu a salvação porque ele não desistiu. Se ele tivesse dado ouvido à multidão, ele tinha perdido, né, a cura dele. Ele não tinha alcançado a cura dele. Além de alcançar a cura, recebeu a salvação para a glória de Deus. Que não seja diferente na sua vida, na vida da pessoa que persevera. Não desista. Persevere, que Jesus está ouvindo e ele vai te responder.
1: Amém, para a glória de Deus. Glória a Deus. Então, que essa fé, que essa palavra que você ouviu nesta tarde venha estar dentro do seu coração. E que cada vez mais você venha crer, confiar no Deus do impossível, que pode fazer o impossível na sua vida, em nome de Jesus. Vamos orar nesta tarde, em nome de Jesus. Se você puder, neste momento, feche os seus olhos. Você que não pode, às vezes está aí dirigindo nesse momento, está nos ouvindo, sintonizado nessa programação, mas vamos orar. Sim, o nosso Deus e amado Pai, graças nós te damos por esta palavra. Te damos graças pela tua presença em nossas vidas, pelo teu amor, Jesus. Pai, por ter entregado seu Filho Jesus Cristo e morrer na cruz, Jesus, por cada um de nós. Se só estamos aqui é pelo teu amor que é incondicional, pela tua graça, pela tua bondade, pela tua misericórdia, pela tua benignidade. Que a cada dia o Senhor manifeste a tua glória. Abra os nossos olhos espirituais, os olhos do entendimento, para que possamos experimentar qual seja a boa, agradável e perfeita vontade de Deus em nossas vidas. Pai, então manifesta do teu poder na vida de cada um que está nos ouvindo neste momento, de cada familiar. E que está passando por lutas, meu Deus, aflições, dores. Só o Senhor sabe o que esta mulher neste momento, esse homem necessita do teu socorro, clamando a ti, Senhor. E em nome de Jesus Cristo, eu uno a minha fé com a fé de cada um que está ouvindo neste momento, orando neste momento, crendo neste momento, porque o Senhor diz também que sem fé é impossível te agradar. Aquele que se aproxima de Deus crê que ele existe e ele é galardoador daqueles que o buscam, que o ouvem. A fé vem pelo ouvir e o ouvir pela palavra de Deus. Então desperta a fé no coração desta mulher que ouve, no coração desse jovem, deste homem. E em nome do Senhor Jesus Cristo, eu repreendo agora todo espírito da dor, do sofrimento, da angústia. Todo o mal tivesse levantado contra esta casa, contra esse lar, essa família, a vida deste filho, essa pessoa que está presa no alcoolismo, esse espírito que domina, que tem um domínio sobre a vida desse filho, desse jovem, sobre esse lar, sobre essa família, que tenta destruir essa família. Todo espírito da perturbação que perturba a alma, que traz de alguma forma a inquietação na alma, a dúvida, a angústia, o sofrimento, seja repreendido todo espírito opressor, no poder que há no nome do Senhor Jesus Cristo. Meu Deus, passa com tua unção, do alto da cabeça até a planta dos pés, para que toda a obra do inferno seja paralisada. Todo espírito do sofrimento, todo espírito da angústia caia por terra. E em nome do Senhor Jesus, eu repreendo todo o mal dessas vidas. Toda ação do inferno seja paralisada agora. Em nome de Jesus, eu digo em nome de Jesus, saiam dessas vidas para não mais voltar. Em nome de Jesus. E assim seja, Pai. Que a tua paz se manifeste, a tua luz venha resplandecer e o milagre venha acontecer sobre cada vida que aqui, Senhor, recebe essa oração. Seja alcançado pela unção do teu santo poder, do teu santo espírito e assim venha fortalecer. Em nome de Jesus, fazendo o impossível acontecer. Eu os abençoo em nome de Jesus.

Glória a Deus, que Deus abençoe a todos vocês aí sintonizados. Ficou até esse momento, até o fim, vai continuar nessa programação. Todas as terças-feiras estamos aqui, das 14 às 15 horas. Você, nosso convidado, está conosco a tomar posse da bênção, de uma palavra de fé, onde o Senhor venha te fortalecer, te abençoar cada vez mais em nome de Jesus. Nós já vamos chegando aos minutos finais dessa programação, agradecendo a todos vocês, em nome do Senhor Jesus Cristo, que estava aí conosco, sintonizados. Um abraço especial para a irmã Domingas, nossa irmã querida da Igreja Internacional da Graça. Que Deus abençoe, irmã Domingas.

0: ouvinte assídua dessa programação. Deus abençoe grandemente e todos vocês sintonizados. Também faço a você o convite de estar conosco às quartas-feiras. Amanhã, quarta-feira, nós temos reuniões. O nosso endereço é Avenida Augusto Franco, 66. E convidamos você a estar conosco nessa reunião da quarta-feira, às 8 horas da manhã, às 15 e às 19 horas. Venha tomar posse da bênção, buscar a bênção sobre a sua família. Sexta-feira também, o mesmo horário, às 8 às 15 e às 19 horas. Estaremos nessa sexta-feira em especial, dia 25, uma vigília especial em Aracaju, na nossa igreja sede, Avenida Delmiro Gouveia, 2906. E você é nosso convidado especial das 22 horas até as 5 horas da manhã, nosso Don't Stop, toda a juventude lagarto, os povoados circunvizinhos, todos estão convidados a estar conosco nesse dia 25, na nossa sede estadual em Aracaju. Sejam todos convidados e bem-vindos no nome do Senhor Jesus Cristo. E assim seja. Também temos o nosso horário, nossa reunião aos domingos, às 8 e às 18 horas, nesse endereço, onde já passei, Avenida Augusto Franco, 66, aqui em Lagarto. E você é o nosso convidado muito especial. Deus abençoe a todos, um forte abraço, até a próxima programação, em nome de Jesus. Não é isso, pastor Gilson? Suas considerações finais.
1: É isso aí, sejam todos bem-vindos, fique ligadinho aí, que ainda falta alguns minutinhos. Daqui a pouquinho eu quero convidar você a estar comigo lá no Colônia 13. Daqui a pouquinho, logo mais, às 19 horas, ali na rodovia Antônio Martins de Menezes, 273. É o nosso endereço. Reunião da família hoje, reunião forte. Vai buscar pela sua casa, pela sua família. Estaremos ali para te atender, para orar com você e orar por você também, em nome de Jesus Cristo. Logo mais, às 19 horas, eu aguardo por você e por toda a sua família, em nome de Jesus. Até lá, em nome de Jesus Cristo. Que Deus abençoe.
2: Pastor,
1: a
2: paz. Fale no meu nome, tá bem, que eu não pego sua programação, nenhuma programação evangélica, principalmente a sua, viu? Eu sou a mãe de Tainara, aquela abençoada que a senhora fez o batismo dela, viu? Fale no meu nome é Tânia. Foi uma benção na vida dela, viu? Eu já fui visitar várias vezes aí, mas ela, viu? Tânia, dê um alô pra mim aí, viu? E bota no grupo de oração aí, meu filho, pra ver se melhora as minhas dores, que eu tenho tanta dor nos meus ossos, meu filho. Que Deus abençoe, viu?
0: Amém, irmã Tânia. Que Deus abençoe. Forte abraço também para a senhora e toda a sua família. Tainara, bênção de Deus. Estamos esperando a senhora de braços abertos em nome do Senhor Jesus Cristo. Então, forte abraço para a senhora, irmã Tânia, e toda a sua família. Que Deus abençoe em nome de Jesus. Então, que Deus abençoe. Vou encerrando essa programação. Que Deus abençoe grandemente a todos em nome de Jesus.

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2: Juventude FM informa a hora certa.
3: 14 horas e 59 minutos.
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3: Pois é, chegando na sua tarde gostosa, tarde de primavera. Pois é, a primavera começa hoje, mais precisamente às 21h, mas já estamos no clima, viu gente? Primavera já chegou, dizendo que chegou mesmo, com muito sol aí, com muito calor, viu? E vamos ter um calor danado, viu? Segundo os estudiosos, teremos aí um El Niño gigantesco, né? Pois é, gente, quem viver verá, então, a partir de agora, até às 18 horas, eu, Isaú Monteiro, contigo aqui na sua Juventude FM 104,9, a rádio do seu rádio. De agora até às 18 horas, muita música bonita, desfilando na sua tarde de terça-feira, hoje, dia 22 de setembro. O relógio marca 3h10. Uma boa tarde, com alegria, com energia. Começando agora o Toca Tudo, o programa que você gosta de ouvir.

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2: Muito bem, agora marcando 3h23. Um abraço para todo mundo que está ouvindo a gente nesta tarde gostosa. Tarde de terça-feira, dia 22. Início da primavera, gente. Só que a primavera, oficialmente, começa 21h, viu? É, mas hoje é o primeiro dia da primavera. Certo? Já com cara de verão, hein? Um abraço para você que está ouvindo a gente nesta tarde. Meu amigo Dr. Henrique Clay, o homem da lei. Ele está ouvindo, ele pediu daqui a pouquinho Canários do Reino. Estão pedindo Vaneirão aí. Vou rolar, estão pedindo Vaneirão. E você pode mandar o seu áudio também, viu? A gente vai colocar sua voz no ar, você vai pedir sua música, vai oferecer para quem quiser. Afinal de contas, quem manda aqui é você, viu, ouvinte? Vou agora falar igual meu colega de rádio lá em Itabaiana, Messias Santos. Aqui o ouvinte é quem manda, viu? É, meu irmão. Verdade. Aqui o ouvinte é quem manda. Pois é. Cadê Josefa? Josefa já chegou com sua mensagem de otimismo, não foi, Josefa? Vou botar logo a Josefa falando aqui. Abrindo o programa com chave de ouro, né, Josefa? Vamos lá, falando. Josefa, boa tarde, Josefa. Diga aí, minha amiguinha.
3: Boa tarde, meu amigo Zé Monteiro, que Deus te abençoe. Que tal, boa tarde, que é Josefa, da estação.
2: Valeu, Josefa, e sua mensagem de otimismo. Sempre Josefa abrindo o programa com chave de ouro, né? Abençoando a todo mundo. Minha amiguinha Tânia, cadê Tânia? Ô, Tânia, boa tarde, Tânia. Cadê a Tânia? Tânia.
4: Fale no meu nome, tá bem? Eu não pego sua programação, nenhuma programação evangélica.
2: Certo, ah, tá certo. Ela não perde nenhum, nem o evangélico ela perde, né, Tânia? Pois é, Tânia disse que não perde nem o evangélico. Imagina a gente. Tá certo, mas ouvir o evangélico é bom, Tânia. Ouvir a palavra de Deus é bom, viu? Pois é. Tem gente. Ah, não. Essa não. Pode ouvir, é bom. É bom para o espírito, para o coração e a mente, viu? Ouvir a palavra de Deus, certo? Então, ouça a igreja católica, ouça o evangélico, entendeu? Agora, você quem sabe qual igreja que você vai congregar, né? Se você vai lá para a igreja católica ou a igreja evangélica, você quem sabe, né? Quem vai fazer com que você tome sua decisão é o padre ou o pastor, não é verdade? Cada um tem sua doutrina, cada um tem sua maneira, né? Valeu, então um abraço, viu, para os evangélicos, um abraço também para os cristãos, todos aqueles que, todas as crenças, viu, todas as crenças, todo mundo sabe o que quer, né? Deus dá livre-arbítrio a todos nós, certo? Tem música? Tem, sim senhor, cadê a música aqui? Já toquei, esse daqui agora é Tina Charles.

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1: Pois é, chegando, né? De repente você que tá chegando agora também, eu já estou aqui desde as 3 da tarde, já estamos aqui às 3h33, então vou até, hoje até as 5, né? Ah, hoje tem novenário, né? Então vou ficar até as 5 da tarde. Vou confirmar daqui a pouquinho com o Jailton Silva, mas eu já soube que eu vou ficar até as 5 da tarde, né? Pois é, então tem que dar também espaço, né, para a programação da rádio, né? Tem os novenários aí de Santa Terezinha. E aí a programação esportiva passa das 7 para as 5 da tarde, né? Porque às 7 horas tem o novenário aí. Até o dia 10, né, parece? Até o dia 10? Pera aí, rapaz. Pera aí, quem vai falar é o nosso amigo Jailton Silva aí. Pois é, um abraço aí para todo mundo que tá ouvindo a gente. Que som gostoso esse que eu toquei, né? Donna Summer, I Feel Love. Saudosa Donna Summer, né, velho? Ultimamente, tanta gente boa tá indo embora, né? Hoje tivemos a confirmação do cantor Rick, né? Daqui a pouquinho eu vou tocar as músicas dele aí. É, ele juntamente com mais 4 companheiros entraram no helicóptero e o helicóptero sumiu na mata, né? Chovendo muito, visibilidade péssima, e aí o helicóptero caiu. Maiores detalhes, durante o dia todo, né? Encontraram lá para meio-dia, então... Durante todo o dia hoje nos canais de televisão aí, passando detalhes, né? Pois é, então um abraço aí pra você que tá ouvindo a gente nesta tarde gostosíssima de terça-feira. Pois é.
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1: Isaú Monteiro. Muito bem, agora de volta, né? Marcando 3h43 aqui na sua Juventude FM. Programação super gostosa, dedicada a você com muito carinho, para você que gosta da boa música. Vamos tocar a música do meu amigo Dr. Henrique Clay. Ele pediu aqui Canários do Reino, né? Estão pedindo Vaneirão.

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1: Muito bem, agora marcando 3h58, quero mandar um abraço pro meu amiguinho Eduardo, que já pediu a sua música do Zezé de Camargo e Luciano, Liberdade, Liberdade. E tem também o rei, o chefe dos tufões, é o nosso amigo Pele e Osso, que está ouvindo a gente, já também mandou a sua, seu áudio. Quero mandar um abraço também pro meu amigo Tid, né, da Artec. Tid que está aqui, é todo caracterizado, né? Tá parecendo o homem, viu? O homem mais novo. É, meu irmão, chapéuzinho, o chapéuzinho branco, camisa vermelha. Tá idêntico, viu? Tá idêntico. Valeu, meu filho. Então, um abraço, meu amigo Tid, né? Aí da Artec, que tá ouvindo a gente, nos dando aí a satisfação de nós termos como ouvinte. Valeu, Tid, um abraço pra você, meu rei. Vamos ao Pele Osso. É o homem que é o chefe dos tufões.
2: Boa tarde, meu amigo Isaú Monteiro. Na voz, Pele e Osso.

0: do Sul.
1: Fala, meu rei.
0: E gostaria de pedir a música Ela é Demais ao nosso senha que nunca será esquecido por nós, Rick, da dupla Rick e Renner.
1: Isso mesmo, isso
0: que
1: mesmo.
0: E nesse trágico acidente no dia de ontem, né?
1: Uhum.
0: Veio a nos deixar. E gostaria de oferecer essa música, Ela é Demais, para a galera do grupo Os Tufões, o grupo que mais cresce na cidade de Lagarto.
1: E rapaz.
0: Ivan Automontagem, a Chico Tampa, eita, a Juri Tira Risco, ao Magrão Pedreiro, Adriano, a Kaique Pinturas, a Everton Ar Condicionado, a Jorginho também, e a Denison, aos borracheiros aí apaixonados, é Lisânio e Laércio, André lá na Vipcar, a Carlos e a Jacaré Filme lá na Equipe K,
1: certo.
0: A André na Vipcar, a Edson e lá na Lagarto Filmes. Aos Zé do grupo, aos meus amigos Celso Gaia, a ele, ao meu primo Corno Sirene, que eu não posso esquecer, a da minha amiga Abelha Rainha, mais conhecido como Vado.
1: E mas...
0: ao meu amigo Camarão. E por último, não posso esquecer do meu amigo Bicho do Mato.
1: Olha,
0: vamos lá, Ela é Demais, Rick e Renner.
1: Tá bom, meu amigo Pele Osso, chefe dos Tufões. Daqui a pouquinho eu vou rolar essa música bonita, viu? Agora eu vou tocar a música de quem? A música Liberdade, Liberdade, para o nosso amiguinho que tá ouvindo a gente lá no, na Itaperinha, viu? Itaperinha não, Isaú. Lá no Curralinho, rapaz. Eduardo, um abraço, meu filho.

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1: Juventude FM informa a hora certa.
2: 16:04.
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1: Pois é, de volta agora marcando 4:11. 4:11 aqui na sua Juventude FM. Vamos trazer o ouvinte, vamos trazer o ouvinte, vamos colocar o ouvinte no ar, o ouvinte merece. Aqui o ouvinte tem vez e voz, né? Verdade. Dernival Félix. Ô, Dernival, meu rei, fala aí, garoto.
2: E aí, Isaú? Boa tarde, aqui é Dernival, mais uma vez, do Campo da Vila.
1: Fala, meu.
2: Dá pra você passar a música de Rick Rene.
1: Sim.
2: É a vontade de Deus. Valeu, Isaú, pra oferecer toda a galera que tá assistindo nessa rádio aí.
1: Sim.
2: A meu irmão Danilo, que nesse momento tá trampando também. Viu?
1: Sim.
2: E eu agradeço pra vocês da rádio aí. Valeu, Isaú, tô aqui na escuta.
1: Valeu. Valeu, campeão, valeu. Deixa eu ver aqui o próximo, o Dernival Félix já falou, agora é o Santos. Garotão lá de Salvador, Bahia. Ele é lagartense, mas hoje é praticamente soteropolitano, né? Quem mora em Salvador há muito tempo se torna aí cidadão soteropolitano. Fala, garoto.
3: Boa tarde, meu amigo Isaú Monteiro, da Juventude FM.
1: Fala, meu rei.
3: Me chamo Santos, estou aqui em Salvador, ligado no seu programa.
1: Sim.
3: Escutando tudo atentamente.
1: Certo.
3: Você é o cara.
1: De pau.
3: Toca uma música pra mim aí, de Paulo Diniz.
1: Certo.
3: Pingo de Amor.
1: Pingo
3: pode
1: de
3: ser?
1: Amor. Pode. Pingo de Amor. Vai chover. Outra vez nós dois. É, meu irmão. É por aí mesmo, viu? Pronto, agora é a vez de quem vai falar. Não, ele não vai falar não, mas pediu duas músicas. Boa tarde. Toque uma música de João Bosco, Papel Machê. Eita, música boa. E outra de Pepino de Capri, Roberta. Ofereço para todos os ouvintes. Valeu. Valeu, papai. É o Danilo, viu? Tá ouvindo a gente. Danilo, meu rei, daqui a pouquinho vou tocar Papel Machê e Roberta, do Pepino de Capri. Certo, garoto? Hildo de Simão Dias. Fala, Hildão.
4: Olá, Isaú. Boa tarde.
1: Boa tarde.
4: Parabéns por o dia do radialista, que foi ontem, né?
1: Foi ontem, foi, meu filho. Foi.
4: Mas eu quero ouvir hoje Rick Renner, né? Minha homenagem.
1: Certo,
4: ela
1: já tem
4: é
1: um aqui.
4: Demais.
1: É, já tá no ponto aqui.
4: Para Jeane, São Paulo, Valmina, Peixe do Mato, você.
1: Obrigado.
4: Jaído, a Dana de Souza.
1: Uhum.
4: E para todo mundo.
1: Tá
4: minha
1: certo.
4: Família.
1: Pronto.
4: Todos. Valeu, Isaú.
1: Valeu, meu rei. Valeu. Já tá no ponto aqui que alguém me pediu há poucos instantes. Certo, Hildo? Vou tocar daqui a pouquinho. Minha amiguinha é Elisa. Fala, Elisa.
5: Boa tarde, meu amigo Isaú Monteiro.
1: Tarde, tarde.
5: Gostaria de ouvir a música com Carmen Silva.
1: Sim.
5: Amor com Amor se Paga.
1: Amor com Amor se Paga, é verdade.
5: Ofereço para Edese, Viane e Alice, Edith, Dulce do Sindicato, Helena Vieira, Comadre Vera da Rádio Procore.
1: Sim.
5: Marlene Professora, Maria Lisboa, Neuza de Pipi Jardim Campo Novo, Chico Riacho de Piedade, Zudelóis, Avelar da Horta, Valdina do Loyola, Raimundinho de Miguel. Zefinha, Raimundo e Larissa.
1: Certo.
5: Muito obrigado, meu amigo Isaú Monteiro.
1: Valeu, Elisa, tudo de bom pra você, minha amiguinha. Então, agora é a vez de quem? Não, agora é a vez de música. Música é vida e a vida faz parte da música. Então ela é demais. Agora já podemos chamar de saudoso, porque o corpo foi encontrado, né? Ontem ele viajou de helicóptero, o Rick, da dupla Rick Renner. E aí hoje o pessoal do Corpo de Bombeiro encontrou o helicóptero, ninguém se salvou, todos faleceram nesse trágico acidente. Então ela é demais, uma das músicas bonitas da dupla Rick Renner.

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1: Pois é, que música bonita, Roberta do Pepino de Capri. Pra você que pediu, viu? Você pediu duas, né? Mas eu só toquei uma porque... Gente, o programa hoje vai até 5 da tarde, viu? A partir de hoje a gente tá aí com a programação também dos novenários de Santa Terezinha. Segundo o meu colega de trabalho aqui, Jailton Silva, que é o homem que cuida aí dessa parte das igrejas, ele disse que a partir de hoje eu vou ficar até 5, né? É, eu acho que é até a outra semana que vem, viu? Uma coisa assim. Certo? Meu amigo Danilo, um abraço pra você, viu? Cadê o Foguinho, rapaz? Cadê o Foguinho? Foguinho já tá na área aqui, né, Foguinho? Cadê o Foguinho? Colocar o Foguinho no ar, viu? Ele tem um bordão no final, né? Parece que é... Deixa eu ver aqui. Fala...
2: Tá, diz ao Monteiro, diz ao Monteiro que tá falando que é Foguinho do Brasil. Diz ao Monteiro, meu brother.
1: Sim.
2: Você me toque aí...
1: Sim.
2: Aquela música aí de Rick Renner.
1: Sim.
2: Nossa Senhora Aparecida. Muito linda essa música.
1: Pronto.
2: Eu sou fã número um, é, Isaú Monteiro, da dupla Rick Renner, que o Rick, infelizmente, morreu. Mas Deus bota em bom lugar. Eu sou fã de carteirinha dele. Toco muita música dele no meu repertório.
1: Nossa, você
2: toca aquela música do Rick Renner. Nossa Senhora Aparecida. Veio, Isaú Monteiro. Para todos os ouvintes que estão aí ligados na Juventude FM. Todo dia me bata aí por aí com o Bicho do Mato. É uma figura pesada.
1: Ave
2: aí.
1: Maria.
2: Bicho do Mato, é... O Filhote, né, que é o Genivaldo Mecânico.
1: Filhote, gente boa.
2: Cowboy da Gata.
1: Sim.
2: É a Sueli da Prestação.
1: Sim.
2: Helena Vieira. É Veralda do Flocore. Maria do Perfume. Edson do Ferro Velho. Pra todos que estão ouvindo aí a Juventude FM.
1: Certo,
2: valeu, Isaú Monteiro. Uma boa tarde, meu brother. Um abraço. Tô ligado todos os dias. Eu não posso não mandar áudio todo dia. Mas tô trabalhando, dando um dar nas piscinas e escutando o programa do Isaú Monteiro. Valeu,
1: tá, Isaú.
2: Boa tarde, meu brother.
1: Valeu, valeu, Foguinho do Brasil. Um abraço também para o meu amigo Pedrão Maravilha, viu? Pedro, o poeta da cidade. Aliás, ele pediu uma música, não foi? É, do Nazaré, Love Hurts. Eu já toquei. Toquei há poucos instantes para você, viu, meu amigo Pedrão. Pedrão Maravilha. Ele tá pelas ruas da cidade aí com um radinho de pilha, né? Fiel que só, viu? Quando ele bota na cabeça, eu quero ouvir essa rádio, eu quero ouvir esse locutor, eu quero ouvir esse programa, ele vai lá e vai mesmo, entendeu? Vai mesmo. Certo? Ok, um abraço, um abraço. Deixa eu ver aqui. Boa tarde, me chamo Maria Clara, sou da equipe... Deixa eu ver aqui... aqui é outra coisa, viu? É outra coisa. Pensei que era música, mas aqui já é outra coisa. Pronto, então vamos ao seguinte. Vamos até a cidade, vamos até o comércio, daqui a pouquinho está de volta aí. Certo? Vamos lá.
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1: Pois é, agora marcando 4h46, faltam 16 aí para as 5 da tarde. Gente, a partir de hoje até o dia 1º, eu vou ficar até as 5 da tarde, viu? É, porque agora temos os novenários aí de Santa Terezinha e a rádio todos os anos também faz essa cobertura. E aí, a partir de hoje, a programação das 7 da noite passa para as 5 horas e às 7 da noite a rádio fica, né, levando ao ar. É os novenários de Santa Terezinha. E o Jailton Silva é o responsável por tudo isso, viu, gente? Já passou para mim todas as coordenadas. Daqui a pouquinho tem o Índio. O Índio vai levar ao ar o programa esportivo das 5 às 6. Até o dia 1º, viu? Pois é, quero mandar um abraço também e dizer... alguém perdeu um chaveiro contendo duas chaves. É uma chave de moto e a outra provavelmente é a chave de um cadeado, viu? Então tá aqui, ó. Se você perdeu um chaveiro contendo duas chaves, uma de moto e a outra é provavelmente de um cadeado. Então vem pegar aqui na Juventude FM, viu? Ó, tá aqui a danada, viu? Tá aqui, ó. Vou deixar aqui nos estúdios. Então se você perdeu hoje uma chave, é um chaveiro contendo duas chaves, uma de moto e outra de cadeado, estão aqui as duas, tá certo? Gente, olha, o meu amigo Tony de Lia tá com a sobrinha que vai se submeter a uma cirurgia. Então ele tá pedindo a todos que, independente de credo ou religião, façam suas orações, façam sua reza, entendeu? O importante é você acreditar em Deus e ter fé em Deus. Porque a sobrinha dele está precisando de orações, viu? Fala aí, Tony. Cadê o meu amigo Tony de Linha? Gente boa pra caramba, viu? Deixa eu colocar ele no ar aqui.
2: Saúl, boa tarde, amiguinho. Boa tarde. Eu vou lhe pedir um favor a você.
1: Sim.
2: Que esses...
1: Fala, Tony.
2: Que esses... Eu sei que tem muita gente...
1: Ih, rapaz, tá caindo a linha direto.
2: Eu sei que tem muita gente que escuta seu programa, que é cristã. Né? Acredita muito em Deus. Eu queria que você, quem estiver ouvindo seu programa,

0: e fizesse uma oração para a sobrinha minha. E ela entrou numa mesa de cirurgia, hoje é uma cirurgia séria. E pedi a Deus que decorre tudo bem, né? Não sei se era assim, se decorre bem, não sei, estou esperando o resultado na cirurgia dela. Minha nova, cheia de vida, entendeu? Muito conhecida aqui em Lagarto. E eu peço às pessoas que escutam esse programa que façam uma oração, que rezem em poder dela, que dê tudo bem. Nada ruim de acontecer, coitada. Ela estava muito nervosa. Ela fez uma e voltou ao mesmo problema. Que Deus coubera de graça, né? Aí eu quero que as pessoas que escutam aqui orem em prol dela, que decorre tudo bem, que ela venha da cirurgia em paz, se corra mil maravilhas, tá bom, Osvaldo? E minha música você bota uma aí daquelas, do Roberto Carlos, Jesus, entendeu? E para que Deus cuide dela, né? Todos nós.
1: Tá certo, Tony, tá certo. Então vocês ouviram aí, né? Meu amigo Tony de Lia tá pedindo aí a vocês que orem, que rezem, que peçam a Deus pela a saúde da sobrinha dele, que fez uma cirurgia e vai ter que voltar tudo novamente, entendeu? Que Deus esteja no comando, viu, Tonho? É o que eu peço aos ouvintes, que orem, que rezem, que peçam a Deus pela saúde da sua sobrinha, viu, Tonho? Certo, meu filho? Então, um abraço para você. Agora, faltam 11 minutos para as 5 da tarde.
2: Essa música eu vou oferecer para todas as crianças que não gostam do seu nome. Eu tive a oportunidade de escolher meu nome. Vocês vão ouvir.

gostou, dá um grito aí. 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

Muito bem, agora faltando 2 minutos para as 17h. Gente, olha, a partir de hoje até o dia 1º, eu vou ficar até as 17h, né, Jailton? Nosso diretor aqui de programação, o nosso amigo Jailton Silva, diretor de programação. Sabe tudo, mais um pouco. Então, gente, a partir de hoje também o nosso amigo Índio, Emplacamentos, vai comandar aqui o programa esportivo das 5 às 6. Espero que todos os ouvintes fiquem por dentro de tudo que está acontecendo sobre o futebol, sobre todos os esportes, viu, gente? Então, o mesmo carinho que vocês têm para comigo, que tenham também para com o Índio, que o Índio é gente boa, gente finíssima, viu? Eu assino embaixo, né, Indião? Valeu, meu filho! Vou embora, tô de volta amanhã, 3 da tarde, valeu! E essa música que eu acabei de tocar aqui, Rick Renner, Nossa Senhora Aparecida, espero que Nossa Senhora Aparecida interceda e acolha a alma do cantor que nos deu também, durante toda a sua história de vida aqui na Terra, ele nos abrilhantou com suas músicas, suas belas canções. Tá certo? Vamos terminar o programa? Vamos.

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1: Juventude FM informa a hora certa.
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0: Boa tarde para você, torcedor, boa tarde para você, torcedora. São 5 horas e 10 minutos, 17 e 10. A partir de agora, vamos começar iniciando aí o programa Esporte para Todos aqui na 104,9 FM Juventude. 17 anos A, trazendo muitas informações. Hoje, terça-feira, dia 22 de setembro do ano 2026. E na técnica aí tem aí o Jailton Silva, modulando os botões aí para todo o Brasil, né? Jailton Silva. E na bancada esses aqui que nos fala Índio Emplacador até dia 1º, né? Já que pela tarde aí o Irã Chave tem outros afazeres, não pode vir, eu estou aqui, né? Para levar as informações aí, substituindo aí o Irã Chave, que volta no dia 1º, já que a Juventude FM está transmitindo aí o novenário do bairro Novo Horizonte, né, Jair Silva? Santa Terezinha, né? Santa Terezinha aí, né? Até o dia 1º. Então, vocês vão ficar comigo até dia 1º, depois o Irã Chave volta aí na bancada, né? Hoje, terça-feira, dia 20, né? 22, comemora-se o Dia Nacional da Primavera, né? O equinócio, o Dia Mundial Sem Carro e o Dia Mundial do Contador, né? O Dia Mundial também da Juventude do Brasil e Dia Nacional do Atleta Paralímpico. Ligue e participe, 3631-1049 ou 999-78-2763. E vamos, Jair Silva, para as manchetes.
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0: 17 horas e 12 minutos. Campeonato Brasileiro da Série A não terá jogos, né, neste final de semana, né? Deve daí a paralisação para Super, né, data FIFA. É um período aí de paralisação, cerca aí de 16 dias, sem rodadas principais da Série A. Motivo: agenda de amistosos aí da seleção brasileira, né? Seleção brasileira. E a retomada vai ser aí, vai voltar aí no dia, a retomada da 29ª rodada do Brasileirão está marcado aí para acontecer entre os dias 7 e 8 de outubro, né? Exceções aí, alguns jogos, né? Como partida adiada da 21ª rodada, que ainda não vai ocorrer durante a data FIFA no início aí de outubro. Falando em seleção brasileira, o Brasil, né, que tem à frente aí o técnico, né, da seleção brasileira, estou aí dois amistosos, né, e esses dois amistosos vai ser contra a Austrália, né, no dia 25, na sexta-feira, às 7 horas, contra a Austrália, horário de Brasília, 7 horas da manhã, viu, horário de Brasília. Vamos acordar mais cedo um pouquinho para assistir esse amistoso da seleção brasileira. E no outro jogo, contra a mesma seleção da Austrália, na terça-feira, dia 29/7, né, 7 da manhã. Falando em seleção brasileira, né, o técnico já convocou aí, convocou para esses dois amistosos, né, todos os jogadores, né, os 26 jogadores convocados. O goleiro Hugo Souza, do Corinthians, o Morisco, do Coritiba, o Otávio, do Cruzeiro, defensores Arthur Dias, do Atlético Paranaense, Douglas Santos, do Zenit, Gabriel Magalhães, do Arsenal, Jair, do Nottingham Forest, Marquinho, do PSG, Mateuzinho, do Corinthians, Mauro Silva, do PSG, Vitor Reis, do Manchester City, Wesley, do Roma, no meio de campo, né, no meio campista, tem o Andrei Santos, do Manchester United, o Breno Biddle, do Corinthians, Bruno Guimarães, do Arsenal, Danilo Santos, do Botafogo, Douglas Luiz, do Juventus, Gabriel Bontempo, do Santos, Matheus Martinelli, do Fluminense, e os atacantes são esses: o Endrick, do Real Madrid, Estevão, do Chelsea, Pedro, do Flamengo, Rafinha, do Barcelona, Rayan, do Borna, o Samuel Lino, do Flamengo, Vini Júlio, do Real Madrid. Essas e outras informações vamos trazer a partir de agora no programa Esporte para Todos.
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São 17 horas e 16 minutos, 17 e 16, né? 5 e 16, aqui na sua 104,9, programa Esporte para Todos, que tem um oferecimento aí do Instituto Valmir Monteiro, Isabel Barcelo, na rua Doutor Laudelino Freire, número 11, aqui em Lagarto, com o telefone 998223185. 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Ô, Jairzinho, coloca aí o hino do Lagarto, né? Já que eu vou falar aqui da equipe do Lagarto, o Sub-20, né? Que, infelizmente, a equipe do Lagarto, o Sub-20, que está disputando o campeonato sergipano na série Sub-20 A1. E o Lagarto, né, que está fora, né, da chave de classificação, vai jogar amanhã na cidade de Itabaiana contra a equipe do Itabaiana. O jogo acontece no estádio Francis Andrade e já saiu até a arbitragem, né? A federação aqui já mandou para mim os quartetos que irão apitar os três jogos da rodada deste meio de semana, que é amanhã. O Confiança SAF vai enfrentar a Desportiva Aracaju, no estádio Sabino Ribeiro, em Aracaju. O árbitro do jogo que vai apitar é o Ademilson Teixeira Santo. Tem os dois auxiliares, Rafael Nunes Santos e o José Ailton Santos Júnior. E o delegado do jogo é o Claudivan Santos Penha. No jogo Itabaiana e Lagarto,

0: o Francis Andrade, em Itabaiana. O árbitro que vai apitar este jogo é o José Micael Nascimento, tendo seus auxiliares, o Gledson Batista Jesus e Lucas Andrade Teixeira. Já o quarto árbitro é o Rafael Santos Andrade. Rafael Santos Andrade. No jogo Falco e Guarani. Falco de Aracaju e Guarani de Porto da Folha. Esse jogo acontece no estádio Adolfo Hollenberg, da capital sergipana de Aracaju. E o árbitro do jogo é o Adson Rodrigo Oliveira. Seus auxiliares, o Willa Calvocante Santos e o Pedro Rossi Duarte. Tendo aí o quarto árbitro, o José Lemos. Jesus Lemos. É o quarto árbitro do jogo Falco e Guarani. Tá aí, né? A rodada deste meio de semana do Campeonato Sergipano na categoria Sub-20 K1, onde tem aí o representante sergipano, a equipe do Lagarto, que não vem bem nesse campeonato, precisa, né, vencer este jogo para entrar no G4, já que ele está aí fora da classificação. Já está fora da classificação, está na quinta posição a equipe Lagarto. Estreou perdendo, né, perdeu para o Confiança na estreia. Depois jogou contra a Desportiva Aracaju no estádio Paulo Barreto de Mendes. Um jogo fácil, né, que eu estava lá, marquei presença, estava assistindo esse jogo. O Lagarto perdeu muitos gols, né, poderia sair com a vitória, mas aí ficou no empate em 0-0. No outro jogo, o Lagarto jogou, né, contra a equipe do Falco em Aracaju, perdeu para o Falco 2-0, né? Esse jogo aconteceu na Barra dos Coqueiros, onde tem o campo lá da Federação Sergipana de Futebol. O Lagarto perdeu 2-0, né? Na quarta rodada, o Lagarto ganhou de 3-0, mas não foi em campo. Não foi em campo, foi no WO. Já que a equipe do Socorro, né? A equipe do Socorro pediu afastamento. E Lagarto venceu por WO. Então o Lagarto tem apenas 4 pontos. Está na quinta posição, precisa melhorar muito, né? Precisa melhorar, ganhar esses jogos aí, faltam apenas 3 jogos, né? Precisa ganhar para poder entrar no G4, Eu quero corrigir aqui, onde eu falei, o Socorrense não é o Socorrense, é o Atlético Gloriense, né? Que pediu afastamento e não está participando. Em todos os jogos, todos os clubes que foram jogar com o Atlético Gloriense, ganhamos por WO. Então o Lagarto ganhou por WO, fez 3 pontos, né? Foi 3-0. WO é 3-0. E o Lagarto encontra-se na quinta posição. Está fora aí da zona de classificação. Se classificam 4 clubes, né? Se classificam 4 para a próxima fase do campeonato Sub-20 A1, que dá vaga aí à Copa. Que dá a Copa. Copinha, né? Copa São Paulo de Futebol Júnior deste final de ano. Então tá aí. O Lagarto está treinando no estádio Paulo Barreto de Menezes. Precisa melhorar, né, para se classificar para a próxima fase. Faltam apenas 2 jogos, né? Precisa vencer estes 2 jogos para conseguir aí a classificação. Mudar agora para o futebol da bola pesada, né? O Márcio Cruz, que é o presidente aí do futebol da bola pesada, ele tem um recadinho aqui. Eu já posso botar a pilha aqui?
1: Posso botar a pilha aqui, a entrevista?
0: Vou dar uma entrevista aqui, uma entrevista não, um áudio aqui do Márcio Cruz, que é o presidente da equipe do Lagarto. E ele está convidando, botou até uma rifa, já que vai disputar, né, um torneio aí muito importante, né? Ele vai falar aqui, eu vou deixar ele falar aqui, passar um áudio aqui do Márcio Cruz. Ele vai falar para convidar e botar uma rifa para ajudar os atletas aí, que vai disputar aí a Taça Sergipe e outras competições. Vamos ouvir aqui o Márcio Cruz.
1: Tudo bem? Aqui é Márcio Cruz, presidente do Lagarto Futsal. Vim aqui para uma grande novidade. Pessoal, todo mundo já sabe que vamos estar viajando para o Ceará. Isso mesmo. 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
0: Vamos ver aqui. Deu uma pausa aqui. Vai ler aqui, viu? Então tá aí, o recado de Márcio Cruz aqui. Deu uma pausa aqui. Vamos botar você para continuar aqui.
1: Oficial do Lagarto Futsal, tá certo? 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Até rimou. Valeu que valeu.
0: Fala, torcedor. Tá aí, ó. Márcio Cruz pedindo ajuda aí, fazendo uma rifa aí para ajudar aos jogadores, né, que vai disputar a Copa Nordeste, né, do Ceará, né, muitos. A gente vai trazer muitas informações durante a semana. Né? Vou até convidar o Márcio Cruz para participar aqui do programa para ele trazer mais informações, né, em relacionada à Copa do Nordeste, da equipe do Lagarto Futsal. Vou mandar um abraço aqui para o Tonho da Chinerai, meu amigo Tonho. Obrigado pelo carinho da grande audiência e o Tonho da Chinerai ouvindo aí a programação do programa Esporte para Todos. Zé Hamilton do Loyola. Tá ligadinho, Dolores e Adilson da Rifa. Vou mandar um abraço aqui para o Assuero da Prestação, que tá ligado aqui. O Janisson, que mora ali próximo ao Rosa Venerim, né? É torcedor sofredor do Corinthians, né, Janisson? Tá sofrendo aí com o Corinthians, o Janisson. Um abraço aí para o ex-atleta Paranhas, ex-atleta Renilson. E para o Bicão, artilheiro aí do campeonato Sessentão, junto com o Lima Limão. Lima que jogou aqui no estádio Paulo Barreto de Menezes, fazendo grandes golaços aí no Lagarto, dando alegria aí aos torcedores do Lagarto. O Lima Limão aí que está brigando aí na artilharia do campeonato sergipano de Sessentão aí com o Edmilson Bicão. Quem está ouvindo aqui, mandou uma mensagem para mim aqui agora. É, o Padre Marquinho, valeu Padre. Padre Marquinho tá ligado aí na programação. O Cocada do Sem Terra aí tá ouvindo. O Mael do Sem Terra e o Marcelinho do Sem Terra. E Messias do Sem Terra, meu cunhado aí, Messias. Falando em Messias do DR, obrigado pelo carinho aí da grande audiência. Vou mandar um abraço aqui para o Nil de Juvencio, meu amigo Nil de Juvencio, aquele abraço. O Raimundo Celestino, Heraldo do Ouro, está ligadinho aí na programação aí da Juventude FM, o programa Esporte para Todos. 5h30, Jairito, vai o comercial agora? É 5h30, pode ir aí ou não? Então vamos para o comercial, daqui a pouco eu volto.

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0: São 17 horas e 38 minutos, 17h30, programa Esporte para Todos aqui na 104,9. Ligue e participe, 3631-1049 ou 999-78-2763. Eu estou com o âncora do programa na linha, o Irã Chaves. Irã, boa tarde.
1: Boa tarde, Indy Placador, Jailton Silva e todos que estão ligados no programa Esporte para Todos, né, com muita informação aí hoje, né, em comemoração aí às novenas de Santa Luzia. O Indy Placador vai estar aí fazendo essa programação até o dia 1º, né, de outubro aí na Rádio Juventude FM. Índio, o primeiro assunto que a gente vai destacar aqui é em relação ao Campeonato Sergipano na categoria sub-20. Né? A gente está com muita informação, mas o tempo também é curto. A gente vai deixar para, durante toda a semana, a gente trazer aí mais informação também do futebol brasileiro. Mas o Campeonato Sergipano sub-20, né, que está em andamento, né, já tivemos aí várias rodadas, a equipe do Lagarto, vamos destacar a equipe do Lagarto. A equipe do Lagarto, que venceu o Gloriense por WO, não vem bem na competição, mas esperamos que a equipe do Lagarto ainda consiga aí a sua classificação. Falando em Lagarto Futebol Clube, Indy Placador, Jailton Silva e todos que acompanham, quero mandar uma boa tarde aí ao Romário, aí no bairro Libório, ao Romário e toda a família sempre sintonizado na Juventude FM 104,9. Em relação ao Lagarto Futebol Clube, a gente já vê uma movimentação em relação aos clubes grandes da capital sergipana, tanto a Associação Desportiva Confiança SAF, como o Clube Esportivo Sergipe. O Sergipe, que já tem técnico, mas ainda não foi anunciado pelo presidente Moisés, né? E nem pela diretoria e assessoria de comunicação do Clube Esportivo Sergipe. Mas já tem técnico, sim, lá no Siqueira Campo, como também outras contratações que o Sergipe já está movimentando. Em relação ao Confiança SAF, né, já tem aí diretor de futebol, e a gente chama atenção também para as equipes do interior, principalmente Lagarto, né? Esperamos que o Lagarto, né, comece a movimentar aí o seu mercado em relação quem será essa equipe. O que foi que mudou na equipe do Lagarto Futebol Clube, né, para 2027, já que ainda estamos em 2026, mas já está na hora da própria diretoria do Lagarto Futebol Clube começar, né, nas redes sociais ou na imprensa sergipana ou na imprensa de Lagarto, para que coloque aí, né, o que é que vai mostrar esse ano no Campeonato Sergipano. O que é que o torcedor lagartense espera da equipe do Lagarto em 2027? É, porque é um campeonato de emplacador muito difícil para quem vai buscar o calendário para 2028. Então, as equipes que vão disputar o Campeonato Sergipano, elas têm que fazer uma equipe, aquelas que não têm calendário, que só tem calendário, Confiança Itabaiana, que desceu da C para D, e o Clube Esportivo Sergipe. As demais não têm calendário. Então vai ter que fazer uma equipe de Série D, não para disputar só o Campeonato Sergipano. Porque a gente aqui é acostumado, Indy Placador, e você que é torcedor, ouvinte da Juventude FM, a gente é acostumado a ver aqui as equipes, fazer equipes para o Campeonato Sergipano. E quando chega no Campeonato da Série D, aí desmancha aquela equipe que disputou o Campeonato Sergipano para formar outra equipe. Então, é uma falha muito grande dos dirigentes dos clubes sergipano. É como Itabaiana, Sergipe e Confiança. Vai ter que fazer uma equipe de Série C para disputar o Campeonato Sergipano, a Série D e buscar o acesso. Porque essas equipes, a gente é conhecedor, tem muita dificuldade. Tem, todas elas. O futebol sergipano, no geral. Agora, se os clubes sergipano, se quiser buscar um calendário em 2028, vai ter que buscar o título de campeão e fazer uma equipe para que ela permaneça, aquelas que vão disputar o sergipano e a Série D, e aquela que vai disputar só o sergipano, né? Que faça uma equipe competitiva, que faça uma equipe, né? Que venha brilhar dentro do campeonato sergipano e buscar o título de campeão, para assim ter calendário. Porque senão, caso contrário, né? As nossas agremiações, as nossas equipes, vai ficar aí devendo neste ano de 2027. E vai ser um campeonato muito difícil, com muita dificuldade, porque estamos numa época de eleição. E ninguém se sabe qual é a ajuda, né, que vai ter depois, né, das eleições, já que alguns clubes, ou todos os clubes, né, tem aí ajuda, né, de deputados federais, estaduais, como prefeito municipal pelo Brasil, né? Então é uma dificuldade grande que os clubes vão passar este ano no Campeonato Sergipano. E aí, quem tiver carta na manga, né, vai jogar na mesa. Quem não tiver, vai jogar com quem tem. Espero que a equipe do Lagarto, indo em placador, não venha com aquela capa do álbum repetida, como também os pacotes de figurinhas, né? Que as figurinhas, quando você abre o pacote, ela é repetitiva. E o torcedor lagartense está desgastado. Como está desgastado? Da diretoria do Lagarto Futebol Clube. Eu espero que essa saída do diretor, do Marquinho, realmente seja a saída, né? Porque ninguém me convence que vai mudar nada aí. Eu quero saber do Lagarto Futebol Clube, da própria diretoria, quem é que vai fazer essas contratações? Quem é que vai fazer essas negociações do Lagarto Futebol Clube? É preciso que o torcedor saiba quem é, né? Porque já existia uma dificuldade grande, né? E agora? Esperamos que a diretoria do Lagarto mexa os pauzinhos e traga realmente profissionais da área que seja capaz, que seja, né, profissionais da área, para que, né, venha exercer tanto esse espaço como o tempo, já que alguns membros da diretoria do Lagarto não tem tanto tempo assim, né, para em busca de atletas. Então, tem que buscar lá na praça, tem que buscar em outro estado, né, não sei, aqui em Lagarto, né, para fazer esse trabalho de contratações. Então, Índio, essa é a nossa participação. Amanhã vamos trazer mais informação em relação ao que a CBF quer diminuir o número de atletas europeus no futebol brasileiro, né? Muito bom. Alguns clubes aprovaram, outros clubes aí, 3, 4 clubes, não aprovou na CBF, mas a maioria aprovou. Então, amanhã a gente fala sobre esses assuntos em relação ao futebol brasileiro. De placador.
0: Oi, Irã. Olha, antes de você se despedir aí, eu não sei se você estava ouvindo na primeira parte do programa, o Márcio Cruz, né, pedindo aí, botando uma rifa aí para ajudar aos jogadores, já que o Lagarto vai disputar a Copa Nordeste, né? Ele estava botando uma rifa aí para ajudar os jogadores nessa viagem. Já o Lagarto vai para Recife, joga lá, né, vai estrear na Copa Nordeste aí. Você ouviu ou não?
1: Não, eu não ouvi, eu não estava ouvindo, índio, eu não estava ouvindo. Então, você quer me dizer que a equipe do Lagarto, ela juvenil, vai disputar a Copa do Nordeste, é isso?
0: É, o adulto, né? Vai começar agora a Copa Nordeste. E o Lagarto é um dos representantes aí daqui de Lagarto que vai disputar, né? E já estão contratando, o Márcio já estão contratando, fazendo a contratação dos atletas. E botou uma rifa aí para ajudar, né? A essa viagem, que vai para Recife e jogar lá.

0: Você está falando em relação ao futsal.
1: Futsal, bola pesada. Exatamente, isso mesmo, futsal. Márcio Cruz.
0: Eu conversei com o Márcio Cruz há pouco instante, né, mas eu não falei em relação a isso. Então, quer dizer que o Lagarto Futsal está na Copa do Nordeste.
1: Isso.
0: Então, isso é muito bom para a cidade do Lagarto. Esperamos que o Márcio Cruz receba o apoio aí, né, do comércio lagartense, né, dessas pessoas aí que vão comprar essa rifa aí para ajudar a essa equipe se deslocar até a Recife, para a Copa do Nordeste. Então, a notícia é muito boa para o futebol de salão, futsal lagartense, né, Índio?
1: Isso, muito bom, Inácio, é muito bom. Aí ele, eu botei uma entrevista dele aqui, né, ele pedindo aí, colocando aí uma rifa de um valor de R$2.000 para o vencedor, né? E é R$20 para tirar, né, o bilhete, né, para ser sorteado aí, né? Para pedir essa ajuda. O Lagarto já está se movimentando, Irã. O futsal adulto está se movimentando já, viu?
0: Vamos aguardar aí, né, para ver se as pessoas compram essa rifa, um valor muito bom aí, um prêmio muito bom, e vai ajudar a equipe de futsal, né, até chegar ao Recife. Então, Índio, esperamos aí uma boa notícia aí do futsal lagartense. Com essa notícia da Copa do Nordeste que você já passou aí para os ouvintes, esperamos também que regularize também logo, rapidão, a questão do ginásio Rosendo Ribeiro Filho, o Ribeirão, como também campeonato municipais aqui de futebol de salão, né, Índio?
1: Isso, tá precisando, tá carente, viu, Irã? Tá carente, tá precisando, viu? O futebol de salão, o xadrez, né? Que sempre tinha, né, Irã? Aqui em Lagarto sempre tinha, né?
0: É verdade, né? E a vida noturna, né, Índio? Em Lagarto é sem futebol. Quem gosta de futebol assiste na TV. Mas é como eu falei aí no programa da outra semana, que tanto o Ribeirão como o Paulo Barreto, os portões têm que estar abertos para a prática esportiva, principalmente para as categorias amadoras. Enquanto os profissionais não estão na ativa nesse momento, as categorias amadoras têm que aproveitar e explorar o estádio Paulo Barreto, como também o Ribeirão, para que os torcedores, o amante do futebol da bola pesada, do futebol de campo, apareça aí no ginásio, no Paulo Barreto, porque a gente vê ali uma iluminação e a gente vê aí também, né, a movimentação na cidade, como a classe de mototaxistas, lanchonetes, barzinho, que as pessoas, né, vão passar mais tempo com o seu comércio aberto e as pessoas vão frequentar após essas partidas, né, Índio?
1: Exatamente, Ira. Exatamente isso mesmo. Amanhã a gente vai trazer mais detalhes em relação ao amador, já que dá o pontapé inicial aí no domingo aí, viu, Ira? No estado de Paulo Barreto de Menezes, viu? A abertura, né, do Campeonato Amador do município de Lagarto aí. É 33ª edição aí, viu, do Amador.
0: Então já está confirmado para domingo agora, é a abertura do campeonato, Índio?
1: Isso, exatamente. Domingo agora à tarde, né, com o jogo do Gameleiro, né? O Gameleiro vai jogar, vai fazer a abertura. Gameleiro, salvo engano, aqui é o time do Mangueirão, né? Vou saber direitinho aqui com o João Danta, aí amanhã a gente vai trazer mais detalhes aí, Irã Chave, em relação ao 33º Campeonato Amador do município de Lagarto, que vai dar o pontapé inicial aí no próximo domingo e só voltando aí depois da eleição.
0: É verdade. Eu acho que nesse momento, né, a própria organização, e a gente, você também já viu, eu já vi, outras pessoas já viu aqui em Lagarto, nesse exato momento que vai acontecer as eleições, o campeonato domingo poderia ser a abertura com as 20 equipes, né, fazendo a apresentação de um torneio início, né? Mas acharam por bem colocar aí uma partida, já que é mais viável, né, as pessoas estarem em outra localidade, né, de que fazer um próprio torneio início para lotar o Paulo Barreto, as equipes fazendo toda aquela programação, hastear as bandeiras, de Sergipe, Lagarto e do Brasil, né? O hino da cidade Lagarto, com a fila, com a banda de música da Filarmônica, né? Os escoteiros, quero mandar uma boa noite aí ao Sargento Borges, né? Com os representantes de clubes do futebol amador do Lagarto, como a gente já viu, você já viu, aí no Paulo Barreto. Mas a direção é que

0: 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Índio, até amanhã, se Deus quiser e Ele quer, e amanhã a gente traz mais informação aqui no programa Esporte para Todos. É com você, Índio.
1: Valeu, Ira Chave. Obrigado pela sua participação. Dia 1º aí você está aqui na bancada aqui. São 17h56. Estamos apresentando o programa Esporte para Todos aqui na 104,9, né? Juventude FM, 17 anos aí no ar, a Juventude FM trazendo muitas informações aí. Vou passar aqui rapidão, faltando 2 minutos faltando 4 minutos para as 18 horas, mas eu tenho que entregar faltando 2 minutos, já que tem a hora da Ave Maria e o bispo, né? O bispo já está ali já. Para o Lagarto Anoitece Cezano, né? O bispo já chegou ali, já botou a carinha ali, né, bispo? Um abraço aí, o bispo! Gente boa, né, que vai fazer essa programação aqui. Mandar um abraço aqui para finalizar minha participação para o nosso amigo professor Hermógenes. Já mandou uma mensagem aqui para mim. Está ligadinho o professor Hermógenes. Tem o Gilberto e o Gilmar da Rua 3. Minha sogra, Dona Carminha, está ligadinha aí na programação. Obrigado, Dona Carminha, minha sogra, aí pelo carinho da audiência. Quem está ligado aqui, mandou mensagem para mim, é Veralda, a rainha do folclore aí, está ligado aí, viu? É depois do programa do Isaú Monteiro. Veralda diz, depois Isaú, agora vou ouvir o Índio Emplacador. Obrigado, Veralda, pelo carinho da audiência. São 17h57, amanhã eu vou trazer informações do 33º Campeonato Amador de Lagarto, que vai dar o pontapé inicial aí neste domingo, nessa semana, na outra semana eleição, e voltando aí, depois da eleição, o campeonato volta aí com força total aí, né? Segundo informações do Urian Chave, a primeira divisão vai ser árbitro da Federação Sergipana de Futebol, e na segunda divisão vai ser os árbitros aqui da cidade de Lagarto. Vou trazer mais detalhes amanhã, como já são 17h58. Né? Vou embora, Jailton. Vou embora amanhã, né? Estarei de volta aí às 5h10, né? Já que o programa até dia 1º é até às 5h10, né? Um abraço para o Isaú Monteiro, que já fez o Toca Tudo, o programa que é líder em audiência no horário. Boa noite, até amanhã, se Deus quiser e Ele quer. Um abraço, bispo!

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1: Oi, já apresentou o programa neste ano, nosso amigo Índio, não é isso? Muito bem, agora é comigo, Jailton Silva. Também nosso amigo Bispo já está por aqui. Isso aí, viu? Muito bem, são 6 horas mais 12 minutos, 6 e 12. Aliás, 6 horas mais 10 minutos, isso. 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Já está por aqui o nosso amigo e irmão, Bispo da Paz, para apresentar o programa Lagarto NTS Rezando. Bispo, boa noite.
2: Boa noite, meu irmão Jailton Silva, boa noite, ouvintes da 104,9. É hora do programa Lagarto NTS Rezando. Com esse amigo de vocês, Bispo da Paz, que Deus abençoe a todos vocês das nossas comunidades, né? Onde você estiver nos ouvindo, que Deus abençoe grandemente o seu final de dia, início de noite, e que amanhã tenha um dia maravilhoso, um dia repleto de muitas alegrias, muita paz e muita sabedoria de Deus. Então, queridos irmãos e irmãs, vamos iniciar o nosso programa em nome do Pai, do Filho e do Espírito Santo. Amém. E vamos convidar o Espírito Santo para vir preencher as nossas vidas, os nossos corações. Vamos convidar o Espírito Santo. Sem o Espírito Santo em nós, não somos nada, somos uma folha seca que o vento leva. Então é preciso estarmos preenchidos com o Espírito Santo. E para ouvir a palavra de Deus, essa palavra vamos proclamar hoje, tanto eu como você, temos que estar preenchidos com o Espírito Santo, para que possamos tirar proveito da palavra de Deus. Então vamos ouvir essa canção, preparando o nosso coração para este programa.

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1: São 18 horas e 17 minutos em Lagarto, Juventude FM, programa Lagarto Noitece Rezando. Onde você estiver, o meu abraço, uma boa noite. Deus abençoe grandemente a vida de todos vocês. Estamos no mês de setembro, né? O mês da Bíblia. No mês da Bíblia, 2026, o livro proposto para a leitura é o livro de Daniel. É de 1 a 30 de setembro de 2026. Nós somos convidados a participar de um mergulho nesses escritos sagrados que narram a trajetória do profeta Daniel e de seus companheiros durante o exílio na Babilônia, evidenciando a fidelidade a Deus, a interpretação de sonhos, as visões apocalípticas e a soberania divina sobre os impérios da terra. A proposta convida a refletir sobre o tema da resistência espiritual, da oração constante e do discernimento em tempos difíceis, induzindo a um olhar para a Bíblia com mais sensibilidade, a fim de compreender como permanecer firme no chamado de Deus em meio às pressões, incertezas e transformações de vida. Por isso, queridos irmãos e irmãs, o tema proposto para este mês é o livro de Daniel. Então, você que está me ouvindo agora, pode pegar o livro de Daniel na sua Bíblia e começar a ler. Se você ainda não começou, porque nós estamos no dia 22 de setembro, né? E você já ouviu falar muito sobre o mês da Bíblia e deve já estar lendo. Mas se não estiver, é o livro de Daniel. Então vamos ouvir uma música. Meu amigo Jair, o senhor está preparando ali. Porque a Bíblia é comunicação. Então vamos ouvir uma canção que motiva a gente a ler a Bíblia, a palavra de Deus. Então vamos ouvir essa canção.

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1: São 18 horas e 24 minutos em Lagarto. 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Lagarto anoitece rezando. Meu abraço a todos vocês da paróquia de Nossa Senhora de Fátima, do bairro Loyola. Que Deus abençoe grandemente a vocês. Nosso abraço ao padre Jodeclan, nosso pároco, e o padre Vasco, padre Vasconcelo, conhecido por padre Vasco. E a todos os movimentos e pastorais de nossa paróquia. Também um abraço aos paroquianos da Paróquia Nossa Senhora da Piedade. Que Deus abençoe grandemente a todos vocês, os nosso pároco, os vigários paroquiais. Padre Rodrigo, Padre Paulo César e Padre Pedro Vidal. Um abraço, Padre Pedro, que Deus abençoe grandemente ao Senhor. E a todos vocês aí da Paróquia Nossa Senhora da Piedade, que Deus abençoe os movimentos pastorais, os serviços da igreja, que Deus abençoe grandemente. Um abraço também a todos aí da paróquia de Santa Luzia do Alto da Boa Vista, né? Padre Wellington, que Deus abençoe a todos aí também. E da paróquia de Santa Teresinha do Menino Jesus, que está iniciando a festa de Santa Teresinha, né, meu irmão Jailton Silva. E que Deus abençoe aí a todos aí da paróquia de Santa Teresinha do Alto da Boa Vista. E com certeza vai ser uma linda festa. Um meu abraço. Então vamos agora preparar o nosso coração para a palavra de Deus. Vamos aclamar o Santo.

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1: O Senhor esteja conosco, Ele está no meio de nós. Proclamação do Evangelho de Jesus Cristo segundo Lucas. Glória a vós, Senhor. Naquele tempo, a mãe e os irmãos de Jesus aproximaram-se, mas não podiam chegar perto dele por causa da multidão. Então anunciaram a Jesus: tua mãe e teus irmãos estão aí fora e querem te ver. Jesus respondeu: a minha mãe e meus irmãos são aqueles que ouvem a palavra de Deus e a põem em prática. Palavras da salvação, glória a vós, Senhor. Queridos irmãos e irmãs, no evangelho de hoje, Jesus afirma: minha mãe, meus irmãos são aqueles que ouvem a palavra de Deus e põem em prática. Longe, irmãos e irmãs, de diminuir a dignidade da Virgem Maria, o Senhor revela justamente a grandeza dela. Isso nós vemos no texto de hoje. A palavra de Deus acolhida com perfeita obediência. Maria é bem-aventurada não apenas por ter gerado Cristo segundo a carne, mas porque acolheu a palavra de Deus com perfeita obediência. Ela ouviu, acreditou e viveu inteiramente para cumprir a vontade divina. Assim como esta palavra, Jesus ensina que o verdadeiro parentesco com Ele nasce da fidelidade, nasce da obediência, não apenas de laços humanos ou sentimentos passageiros que são arrastados pelo vento, pelas coisas transitórias da vida. Ele vai mais além.

seus irmãos, sua mãe, seus irmãos, são aqueles que ouvem a palavra de Deus e põem em prática. Ele vem nos chamar atenção nesta noite, neste mês da Bíblia, né? Mês da palavra. Minha mãe, meus irmãos, são aqueles que ouvem a palavra de Deus e põem em prática. E o que foi que Maria fez? Quem fez? Quem ouviu a palavra de Deus e pôs em prática mais do que Maria? Então, queridos irmãos e irmãs, vivemos tempos em que muitos desejam um cristianismo, um catolicismo sem compromissos, reduzido apenas em emoções ou a opiniões pessoais. Eu quero criar o meu cristianismo, eu quero criar o meu catolicismo, minhas opiniões. Nós estamos atentos à opinião da palavra? Nós devemos manter nosso coração vinculado ao coração de Deus. Nós devemos superar as limitações deste tempo. Cristo é claro conosco. Pertence verdadeiramente à sua família quem escuta a palavra e a pratica. É isso, irmãos e irmãs. Isso exige fé católica, exige coerência de vida, perseverança na verdade e fidelidade aos mandamentos. Não basta conhecer o Evangelho, é necessário conformar a própria existência à vontade de Deus. Ainda que isso exija renúncia, sacrifício, coragem diante do mundo, a santidade não nasce da acomodação, mas da obediência perseverante. É preciso obedecer a palavra de Deus. Todos os dias que vamos à missa, nós ouvimos a palavra de Deus. Mas será que essa palavra está penetrando em nosso coração, em nossa mente? Será que essa palavra está nos transformando? Nós ouvimos a palavra e vamos para casa e não pomos em prática. Aí não é coisa de cristão. É preciso ouvir a palavra de Deus e pôr em prática. É o que Deus nos pede que façamos para sermos da sua família. Aquele que não põe a palavra de Deus em prática, que não sai do seu eu e vive a palavra, os mandamentos, o amor a Deus, não pode ser chamado de irmão, filho de Deus. Porque para sermos, temos que ouvir a sua palavra e pôr em prática. A igreja sempre ensina que a palavra de Deus deve ser recebida com humildade e transmitida sem adulterações, sem modificações. Por isso, o discípulo autêntico não molda o evangelho aos costumes do tempo, mas permite que o evangelho transforme sua vida. Então, peçamos a intercessão da Virgem Maria para que sejamos verdadeiros membros da família de Cristo. Que sejamos firmes na fé, constantes na oração, fiéis aos sacramentos e obedientes à vontade de Deus. Em todas as coisas, louvando, agradecendo e levando esta palavra

com sua vida. Talvez você, quando você ouve a palavra de Deus e põe em prática, você ensina, você prega só com sua vida. Mas se nós ouvimos a palavra de Deus e não pomos em prática, somos como aqueles fariseus que Jesus disse. É preciso pensarmos nisso. É preciso que sejamos membros da família de Deus, que sejamos firmes na fé, constantes na oração, fiéis aos sacramentos e obedientes à vontade de Deus em todas as coisas. Louvado seja nosso Senhor Jesus Cristo. Para sempre seja louvado e a nossa Mãe, Maria Santíssima. Vamos ouvir mais uma canção, meu amigo Jairson Silva. E logo em seguida, nós vamos falar um pouco sobre o Setembro Amarelo. Vamos ouvir mais uma?

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2: São 18 horas e 43 minutos, estamos aqui, levando até você a palavra de Deus, pela 104,9, Programa Lagarto Anoitece Rezando. Mandar-se um abraço a todos os nossos ouvintes, meu amigo Elvio. Elvio, Luciene, Enzo, Thaís, também a sua irmã que está aí, que veio de São Paulo e veio te visitar, que está todo feliz, né, Elvio, porque está com sua irmã aí contigo, né? Deus te abençoe, viu, meu irmão. Um abraço a todos do Movimento de Pastorais da Paróquia Nossa Senhora de Fátima, também do Grupo de Círculo Bíblico Santo Inácio de Loyola, que Deus abençoe grandemente todos vocês. Também um abraço a todos aí no Mercado de Menezes, a minha substituta aí, Meirinha, para que eu viesse até aqui. Eu agradeço grandemente, louvo e agradeço a Deus pela vida dela, por estar lá, para que eu estivesse aqui. Um abraço também a Claudice, que Deus abençoe, a minha esposa Ofélia, as minhas filhas, né? Minha filha Adriana, meu netinho Miguel, que aniversariou sábado, fez 7 aninhos, que Deus abençoe a ele, né? Com muitas alegrias e cresça na sabedoria de Deus. Um abraço também a minha filha Alana, que Deus abençoe a sua viagem, a meu netinho Davi, a meu genro Rony e a toda a sua família e a nossa família. Um abraço também para Amanda, a doutora Amanda, né, com seu filhinho João Bernardo e meu genro João Paulo, que Deus abençoe grandemente. Muita saúde, muitas alegrias. E afim, a todos vocês que estão me ouvindo agora, que Deus abençoe, né? Muita saúde. Também a Rosa, a esposa do meu irmão, Isaú Monteiro, que sempre está ligadona no nosso programa, rezando conosco. Também a Maré. Um abraço a Maré, que também que ouve o nosso programa. Deixa eu ver quem mais. A todos. Seu Avelar hoje correu com força, viu? E Seu Avelar, eu não consegui não, rapaz. Estava com o pé doendo e eu não consegui ganhar para o senhor, não. Hoje o senhor correu com força, viu? Vixe, nossa senhora. Moura também, da pizzaria também. E Firma. Firma, que Deus abençoe grandemente, viu? Moura, Firma também está lá conosco.

conosco, né? São tantos amigos, que eu vou fazer uma relação lá no Mais Viver, lá na UFES, dia de terça-feira, às 6 horas da manhã, e às quinta-feiras também, 6 horas da manhã, estamos por lá, com aquele pessoal bom, aqueles jovens estudantes também, os professores também, nos ensinando, incentivando, gritando, bora, bora, e nós dando o que podemos, né? Não pode dar além do que podemos, mas até o nosso limite nós podemos fazer. Então estamos aí. E que Deus abençoe a todos aí do programa Mais Viver, ou do projeto Mais Viver. Que Deus abençoe. E a todos os nossos ouvintes, né? Porque eu deixei minha relação em casa de ouvintes. Mas que Deus abençoe a todos vocês que estão nos ouvindo agora com muita alegria e sabedoria. Estamos no Setembro Amarelo, né? É a campanha brasileira de prevenção ao suicídio, realizada todo mês de setembro desde 2015, com destaque para o dia 10 de setembro, Dia Mundial de Prevenção ao Suicídio. E promovida por entidades como a CVV, a ABP e a CFM. O que é o Setembro Amarelo? É uma campanha nacional de conscientização sobre a importância da prevenção do suicídio. Tornou-se política pública nacional pela Lei 15.199/2025, que oficializa o mês de setembro como período de ações de prevenção ao suicídio. A campanha é liderada pelo Centro de Valorização da Vida, CVV, Associação Brasileira de Psiquiatria, ABP, e Conselho Federal de Medicina, CFM. Pois é, queridos irmãos e irmãs, a gente ouve falar de tantas coisas que acontecem, né? Também pessoas que se mutilam também. O suicídio é um grave problema de saúde pública. O Brasil registrou mais de 16,8 mil mortes por suicídio em 2023. Então é agravante e é preciso que todos se conscientizem, né? Que ouçam, ouvir as pessoas. É muito bom, às vezes a pessoa está passando por uma dificuldade, depressão, e às vezes a gente pensa assim que é brincadeira, não, que isso aí é besteira, e aí vai deixando passar, e quando pensa que não, a pessoa tira a sua própria vida. Então, é preciso estarmos sempre concentrados, ligados, interligados nessas questões, para talvez essa vida esteja em suas mãos, em minhas mãos, e nós estamos deixando passar, escapar entre os nossos dedos. E eu estive numa palestra alguns anos atrás, acho que o pároco era Padre Vicente, ou era Padre Edson, eu não sei bem, na paróquia Nossa Senhora de Fátima, e quem estava era uma psicóloga, uma daquelas meninas que era psicóloga, esqueço o nome dela, da paróquia, do colégio Pequeno Príncipe, eu esqueço o nome dela. Então eu vi bem aquela palestra naquele dia, e coloquei, chegando em casa, a mente começou a trabalhar e eu escrevi uma canção. Diga sim para a vida. Vida sim, suicídio não. E eu quero colocar aqui para você que está me ouvindo agora, talvez você esteja passando por depressão, talvez você que está aí com essa pessoa ao seu lado, achando que é... Muitas vezes tem pessoas que acham que é frescuragem, né? Tem pessoas que acham que... mas não é não, a depressão é real, ela não é ficção. Ela falava muito bem isso, a depressão é real. Então eu coloquei nesta canção, e eu já está tocando nas plataformas digitais. Eu criei coragem e coloquei para que essa música falasse ao mundo, né? Quem sabe, né? A minha missão é mandar essa mensagem de paz ao mundo. Deus me colocou para escrever essas coisas, simples palavras, né? Mas eu tenho que colocar em prática, eu não posso guardar lá nenhum. Então eu coloquei para que ela falasse aos corações. E está tocando nas plataformas digitais,
no Spotify, Amazon Music, YouTube Music. Você procura Bispo da Paz e diga sim para a vida que você ouve essa canção. Então eu quero tocar agora para que vocês prestem bem atenção.

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2: São 18 horas e 54 minutos, estamos chegando ao final do nosso programa. Mas antes vamos rezar um Pai Nosso por todos os nossos irmãos que estão passando por depressão, ansiedade. Vamos rezar e pedir às famílias que fiquem atentos aos sinais de depressão, porque a depressão é real, assim como dizia a psicóloga, ela não é ficção. Então é preciso termos cuidado. Vamos ficar atentos e pedir a Deus que faça presença nos corações dos depressivos. Eu sei que quando a pessoa está assim com esse problema, a primeira coisa que não quer é rezar, é se concentrar. Mas, meu irmão e minha irmã, é preciso fazer um esforço para rezar e procurar o

médico, né? Ajuda médica, porque Deus deixou os médicos para isso. Então vamos, neste momento, rezar um Pai Nosso. Pai nosso que estás nos céus, santificado seja o vosso nome, venha a nós o vosso reino, seja feita a vossa vontade.

Hoje quem está aniversariando é o seminarista Denis, né? Filho de Meire, Dori Edson. Ele está aniversariando com mais um ano de vida. Parabéns, Denis, que Deus te abençoe grandemente a sua vida, a sua vocação, com muitas alegrias e muita paz. É, você, essa canção também dedica a você. Tudo posso naquele que me fortalece. Siga na fé. Vá com Deus. Um abraço.

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1: Juventude FM informa a hora certa.
2: 19 horas e 2 minutos.
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2: A nossa santinha, a nossa gratidão.
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2: Da Maria de Jesus, a sua irmã Paulina. E em uma das cartas contidas neste livro, endereçadas a Paulina, Terezinha diz o seguinte: a senhora sabe que eu sempre desejei ser uma santa, mas sempre constatei, quando me comparei aos santos, que há entre eles e mim a mesma diferença que existe entre uma montanha cujo cume se perde no

céus e o grão de areia pisado pelos pés dos passantes. Em vez de desanimar, disse a mim mesma: o bom Deus não poderia me inspirar desejos irrealizáveis. Por isso posso, apesar da minha pequenez, aspirar à santidade. Terezinha confiou que Deus tudo poderia realizar nela. Não somente se tornou uma santa, como uma das santas mais queridas e amadas do mundo inteiro. Ontem foi a noite dos pedidos e eu sei que muitos de vocês colocaram pedidos que vocês acham que é impossível, que no coração de vocês talvez seja impossível. Mas Terezinha hoje vem nos lembrar que para Deus nada é impossível e que Deus não poderia colocar no nosso coração um sonho que não fosse capaz de ser realizado. Então, crendo nesse Deus do impossível e com fé na intercessão da nossa santinha, vamos acender nossas velas enquanto invocamos a presença do Santo Espírito.

ao Espírito Santo de Deus, Ele que é leveza, que é força, que é ânimo, que é fortaleza. Peçamos com fé a Ele que nos disponha os nossos corações para essa noite de novena, para essa primeira noite de novena. Que o Espírito fecunde as nossas vidas, as nossas almas e todo o nosso ser para tudo que Deus nos quer falar nessa noite.

0: Rezemos a Santíssima Trindade, pedindo a intercessão de Santa Teresinha. Santíssima Trindade, Pai, Filho e Espírito Santo, vos agradeço por todos os favores, todas as graças com que enriquecestes a alma de vossa serva, Santa Teresinha do Menino Jesus, durante os 24 anos que passou na Terra. E pelos méritos de tão querida Santa, concedei a graça que ardentemente vos peço.
1: Neste momento, façamos silêncio. Silêncio externo, mas principalmente um silêncio interno. E renovemos os nossos pedidos. Os nossos pedidos a Deus, por intercessão de Santa Teresinha. Peça com fé. Agradeça. Antes de pedir, agradeça pela vida, pelo existir, pelo enfrentamento de tantas tribulações. E renove o seu pedido a Deus, renove a sua aliança e o seu compromisso.

se for conforme a vossa santíssima vontade, e para a salvação da minha alma. Ajudai minha fé e minha esperança, ó Santa Teresinha, cumprindo mais uma vez vossa promessa de que ninguém vos invocaria em vão, fazendo-me ganhar uma rosa, sinal de que alcançaria a graça pedida.

0: Oremos. Ó Santa Teresinha do Menino Jesus, modelo de humildade, de confiança e de amor, despoje sobre nós
1: que levas em teus braços
2: a rosa da humildade,
0: para vencermos nosso orgulho e aceitemos o jugo do Evangelho. A rosa da confiança, para que nos abandonemos à vontade de Deus e descansemos em sua misericórdia. A rosa do amor, para que, abrindo nossas almas sem medida da graça, realizemos um único fim para o qual Deus nos criou, a sua imagem, amar-lhe
3: e fazer-lhe amar. Amém.
0: Rogai por nós, Santa Teresinha do Menino Jesus e da Sagrada Face,
1: para que sejamos dignos de alcançar as promessas de Cristo. Amém.
0: Continuemos na presença do Deus que é Pai, Filho e Espírito Santo.
4: Amém.
0: E nos preparemos para a Santa Missa, cantando.

Cristo e Nossa Mãe Maria Santíssima. Intenções da Santa Missa. Pelos aniversariantes, Josefa Maria de Jesus, Maria José de Oliveira. Queridos irmãos e irmãs, sejam todos muito bem-vindos ao início do novenário em honra a Santa Teresinha do Menino Jesus e da Sagrada Face. Nesta primeira noite de oração, somos convidados a dar os primeiros passos nesta caminhada sinodal, missionária e profundamente eucarística. Inspirados pelo poema Viver de Amor, Santa Teresinha nos ensina a olhar para o altar e reconhecer o mistério que nos abraça. Tu vives para mim escondido numa hóstia. Hoje, refletindo o tema, o Deus escondido na hóstia, a presença real de Jesus na Eucaristia como alimento e morada da alma, queremos colocar a Eucaristia no centro de nossa vida e de nossa comunidade. Jesus se faz pequeno e escondido para ser o nosso sustento, fazendo do nosso coração a sua morada. Acolhemos com alegria o nosso celebrante, Padre Marcos William, da paróquia Nossa Senhora do Socorro, em Tomar do Jeru, Sergipe. O nosso pároco, Padre Wagner Batista, a pastoral da pessoa idosa, o movimento Mãe Rainha, Grupo Santa Rosa, a equipe de festa e a comunidade Limoeiro. Como uma só família em Cristo, abramos o coração para renovar a nossa fé e aprender com Santa Teresinha o verdadeiro encanto de viver de amor. Fiquemos de pé para acolhermos a procissão de entrada e cantarmos jubilosos o canto de entrada.

0: Viva Santa Teresinha!
1: Viva!
0: Louvado seja nosso Senhor Jesus Cristo.
1: Para sempre seja Deus louvado e nossa Mãe Maria Santíssima.
0: Boa noite, povo de Deus.
1: Boa noite.
0: Sejam todos muito bem-vindos à primeira noite de novena em preparação para a festa da nossa excelsa padroeira, a gloriosa Santa Teresinha. Hoje, com muita alegria, nós queremos acolher os movimentos e pastorais que se fazem presentes, aqueles que nos acompanham por meio das nossas redes sociais. E nós queremos, com muita alegria, acolher em nosso meio, adentrando em nossa igreja, cantando juntos a pastoral da pessoa idosa. Pastoral da pessoa idosa, vem cá, vem saudar Jesus Cristo que está no altar. Idosos, vem cá, vem saudar Jesus

Viva Nossa Senhora do Carmo! E agora, com muita alegria, acolhemos juntamente com a nossa equipe de festa e o casal que hoje homenageia a nossa querida padroeira, Santa Terezinha! Cantemos bonito! Nas palmas!

0: Terezinha!
1: Viva!
0: Neste primeiro dia da novena de nossa querida padroeira, hoje dia 22 de setembro do ano da graça do Senhor 2026, terça-feira, noite da pastoral da pessoa idosa, mãe rainha, grupo Santa Rosa, equipe de festa e comunidade Limoeiro. O tema de hoje, o Deus escondido na hóstia, a presença real de Jesus na Eucaristia como alimento e morada da alma, uma das estrofes do poema Viver de Amor de Santa Teresinha. O celebrante de hoje é o nosso reverendíssimo padre Marcos William, pároco da paróquia de Nossa Senhora do Socorro, na cidade de Tomar do Geru, Sergipe. E o gesto concreto de hoje é o café. Nós queremos então agradecer com muito carinho, com muita gratidão a presença do nosso querido padre Marcos. Padre Marcos é um amigo de longa data, o conheci ainda como estudante, né, como seminarista, e hoje irmão no sacerdócio, participando da mesma graça. Padre Marcos, seja muito bem-vindo. O senhor hoje então abre com chave de ouro este grande retiro espiritual. Ainda ontem nós comentávamos da noite dos pedidos, e hoje oficialmente acolhemos o senhor com muito carinho. Uma salva de palmas ao padre Marcos, seja muito bem-vindo. Durante toda a celebração, nós estaremos tendo confissões. O padre já está atendendo confissões e também estarei ali ajudando o padre neste momento. Então você que está precisando recorrer à misericórdia, não perca esta oportunidade de buscar a misericórdia, de estar ali na graça do Senhor.
2: Louvado seja nosso Senhor Jesus Cristo.
3: Para sempre seja Deus louvado e nossa Mãe Maria Santíssima.

podermos assim rendermos graças a Deus por intermédio de Santa Teresinha, nossa querida padroeira. E neste momento o Senhor nos convida a nos aproximarmos dele com o coração sincero, para que possamos assim crescer na sua graça. Ele nos convida a morrer para o pecado e ressurgir para a vida nova. Reconheçamos, irmãos e irmãs, ser pecadores e necessitados do perdão de Deus.

0: Deus Todo-Poderoso, tenha compaixão de nós. Perdoe os nossos pecados e nos conduza à vida eterna.
1: Amém.
0: Glorifiquemos ao nosso Deus.

0: Leitura do livro dos Provérbios. O coração do rei nas mãos do Senhor é como água corrente. Ele o dirige para onde quer. O homem pensa que o caminho é sempre reto, mas é o Senhor quem sonda os corações. Praticar a justiça e o direito é mais agradável ao Senhor do que os sacrifícios. Olhar arrogante e coração orgulhoso. A lâmpada dos malvados não é senão o pecado. Os projetos do homem aplicado produzem abundância, mas todos os apressados só alcançam indigência. Tesouros adquiridos com língua mentirosa são ilusão passageira do que os procuram a morte. A alma do malvado deseja o mal. Ele olha sem piedade para o seu próximo. Quando se castiga o zombador, apreende um imbecil, e quando o sábio é instruído, ele adquire mais saber. O justo observa a casa do ímpio e leva o ímpio às desgraças. Quem tapa os ouvidos ao clamor do pobre também há de clamar, mas não será ouvido. Palavra do Senhor.
1: Graças a Deus.

Naquele tempo, a mãe e os irmãos de Jesus aproximaram-se, mas não podiam chegar perto dele por causa da multidão. Então anunciaram a Jesus: tua mãe e teus irmãos estão aí fora e querem te ver. Jesus respondeu: minha mãe e meus irmãos são aqueles que ouvem a palavra de Deus e a põem em

0: Santo Evangelho, perdoe os nossos pecados e nos conduza à vida eterna.
1: Amém.
0: Uma saudação ao reverendíssimo irmão, amigo, Padre Wagner Batista, digníssimo pároco desta paróquia, ao Padre Tito Lívio também, que atende as confissões, a nossa saudação. Todos aqueles que nos acompanham através do veículo, deste meio de comunicação desta paróquia, a nossa saudação, a nossa bênção. A cada um de vocês, amados irmãos e irmãs, devotos e devotas de Santa Teresinha, na pessoa do nosso amigo, seu Zé Antônio, que está aqui conosco, queremos saudar a toda a comunidade. Meus irmãos e minhas irmãs, iniciamos com muita alegria a festividade da nossa excelsa padroeira. Tempo forte na vida da comunidade paroquial, tempo esperado por todos nós. Queremos assim viver intensamente este tempo festivo a qual Deus reservou para nós. É tempo de reabastecer a fé, reanimar a caminhada, redescobrir novos caminhos para assim vivermos com autenticidade a nossa vocação cristã. E na primeira leitura de hoje, o autor sagrado nos lembra de uma verdade muito profunda e atual em nosso meio. O homem pensa que o seu caminho é reto, mas é o Senhor quem pesa os corações. Meus irmãos e minhas irmãs, Deus sempre ultrapassa toda a nossa logística, todos os nossos projetos, todas as nossas expectativas, todas as nossas idealizações. Deus sempre dá um passo a mais para nos surpreender em todas as situações de nossa vida. Nós temos uma tendência natural que faz parte da nossa vivência, faz parte do nosso caminhar, de querermos justificar sempre as nossas ações, sejam elas positivas, sejam elas negativas, sempre nós queremos buscar uma justificação a tudo aquilo que acontece em nossa vida. E acharmos sempre, queremos achar sempre em todos os nossos caminhos que nós estamos sempre certos, mesmo quando nós entendemos ou percebemos que o caminho que nós buscamos, a ideia que nós seguimos, não foi tão boa. Mas a gente procura sempre uma justificativa para poder assim colocar em evidência, né, a verdade, aquela qual nós queremos assim ilustrar. Mas o Senhor, Ele não olha apenas as aparências humanas, mas o Senhor olha as profundezas do nosso coração. Ele não fica só com aquilo que é aparente, mas Deus olha a intimidade.

A profundeza, aquilo que é escondido ao olhar humano, que é o nosso coração. Deus visita o coração humano e, visitando, Ele quer fazer morada em todas as situações e consequências de nossa vida. Deus, Ele não fica fixado naquilo que é externo, naquilo que é aparente, mas Ele busca, através daquilo que é aparente, aquilo que é externo, trabalhar o nosso interno. A festa, ela pode ser bonita nas ornamentações, nas vestes, nas arrumações, em toda a estética, mas a festa, ela fica bonita quando nós ouvimos com atenção, quando nós recebemos a mensagem e guardamos e colocamos no terreno do coração, não para guardar como em uma caixa fechada ou como em um lugar escondido, mas guardamos como um tesouro precioso que nós queremos que se transpareça através de ações, através de atitudes, através de comportamentos, através de situações específicas que vão aparecendo em nossos dias. Este novenário será um tempo forte na vida desta comunidade. E o Senhor enviará palavras de salvação ao nosso coração. E estas palavras não devem ser enterradas dentro de nós mesmos, mas estas palavras devem transparecer em nossa vida. É tão bom quando nós encontramos no olhar do outro, no sorriso do outro, na vida do outro, a esperança da salvação. Encontramos a presença de Jesus Cristo. E encontrar a presença de Jesus na vida do outro não quer dizer que a gente vai estar o tempo todo sorrindo. Mas até em um olhar de um luto, um olhar, a pessoa às vezes está sofrendo luto, mas aquele olhar tem esperança de vida eterna, tem esperança em Deus, confiança em Deus. Isso também é testemunhar e levar a alegria de Cristo aos corações. Às vezes a gente compreende e queremos assim justificar a vivência da evangelização só em oba-oba, em risada, mas é importante esses momentos, mas a gente tem que saber respeitar as fases, as situações da vida do próximo e não só queremos encontrar a alegria do evangelho no sorriso, mas encontrar também na coerência de vida, no sim diário, no olhar que luta e busca viver a santidade, viver em Jesus Cristo. É assim que Deus olha as nossas intenções secretas, as nossas intenções particulares, as nossas intimidades para com Ele. E cada um tem a sua experiência, cada um tem a sua intimidade para com nosso Senhor. E é bom que tenhamos. Nós não somos um saco vazio, que escuta e ao mesmo tempo fica vazio. Mas nós somos chamados a se preencher da palavra do Senhor. O texto também da primeira leitura de hoje, ele destaca que praticar a justiça e a equidade é mais agradável ao Senhor do que o sacrifício. Meus irmãos e irmãs, o que isso quer dizer para nós? De nada adianta vivermos uma religiosidade só exterior, ou seja, de aparência, feita só de ritos enfeitados, e não deixarmos que as palavras que são transmitidas adentre ao nosso coração, adentre a nossa vida, toque naquilo que precisa de cura, precisa ser ressignificado, precisa ser reavaliado. E todos nós temos, sempre teremos. Aqui não é uma comunidade, a comunidade cristã nunca foi, não é e nunca será uma comunidade de perfeitos. A comunidade cristã é uma comunidade que luta constantemente para viver em Cristo. E vivendo em Cristo vai descobrindo o quanto necessita permanecer, perseverar nele

assim, meus irmãos e irmãs, seguir fielmente. E seguindo fielmente, nós vamos sentindo a necessidade de Deus curar tantas feridas, tantas situações que acompanha cada um de nós. Deixemos Deus curar a nossa vida. Deixemos Deus curar o nosso coração. Deixemos Deus curar a nossa história. O nosso coração, ele deve sempre buscar em Deus a fonte de toda e qualquer libertação, de toda a cura. A cura não é só doença. Às vezes a gente atribui a cura a dores, a enfermidades do corpo, a problemas de saúde que vamos adquirindo no decorrer da história. A cura não é só disso. A cura vai muito mais além. A cura sentimental, a cura do egoísmo, a cura do individualismo, a cura da indiferença, a cura da maldade, a cura do julgamento, a cura da falsidade, a cura da calúnia, que por vezes nós também, no decorrer da vida, somos feridos e ferimos também. Às vezes a gente tende, olha o início da reflexão, de querermos justificar tudo o que nos acontece para buscarmos sempre estarmos certos em tudo. Mas é preciso também fazer uma anamnese, fazermos uma avaliação e percebermos também, nós na vida ferimos também de uma maneira ou outra e precisamos pedir perdão a Deus e ao próximo, para assim recebermos também o perdão dele. O desejo de Deus é que nós caminhemos sempre na verdade, e caminhando na verdade, caminharemos na santidade, porque a verdade é o próprio Jesus Cristo. E o salmista de hoje, ele nos responde esta realidade como uma prece de quem reconhece e de quem precisa da ajuda de Deus para ter um coração reto, para ter um coração santo. A santidade não é fruto de nós mesmos, mas a santidade é deixar Deus agir em nós e através de nós. Deixar Deus entrar na estrutura da nossa vida. E Deus não veio para entrar numa estrutura perfeita. Ele veio em resgate a nós, pecadores. Deus veio resgatar a humanidade ferida. A humanidade que estava enlameada, que está ferida pelo pecado. Deus veio para mim, para cada um de vocês. Deus continua vindo constantemente para nos libertar de toda e qualquer cilada deste mundo. E o salmista, ele clama em alta voz: guiai-me no caminho de vossos mandamentos, pois nele encontro minha felicidade. Os mandamentos, meus irmãos e minhas irmãs, não são algema que nos prende, mas os mandamentos é um caminho que nos liberta para a vida sem fim. Deus nos cerca de carinho e proteção. Deus nos ampara com a sua graça e a sua bênção. Quando ele nos orienta através dos mandamentos, não é para nos alienar, não é para nos fechar em si mesmo, mas é para nos fazer servidores firmes e fiéis, perseverantes e convictos que o amor dele reina e impera sempre em nossa vida. E no evangelho de hoje encontramos uma cena que à primeira vista pode parecer para nós estranho. Um distanciamento até do próprio Jesus com seus familiares, de um modo tão particular com a sua mãe. Mas aqui não aparece para nós um distanciamento. É preciso sentir este evangelho adentrar dentro de nós, para não termos uma concepção errônea do que ele quer nos transmitir. Quando Jesus diz: minha mãe e meus irmãos são aqueles que ouvem a palavra de Deus e a põem em prática. Aqui, meus irmãos e minhas irmãs, ele qualifica a vida de Nossa Senhora. Aqui ele enaltece o sim de Maria, longe de desprezar a sua Mãe Santíssima. Jesus, ele está elevando o sim

de Nossa Senhora. Pelo sim dela, ele chegou até cada um de nós. Pelo sim dela, ele alcança a cada um de nós. Maria é a mãe de Deus. Ela não é a mãe de Deus só em laços biológicos, mas ela é a mãe de Deus porque ela se tornou discípula fiel. Ela deu o sim, ela se fez um sim em sua vida terrena. Aquela que guardou a palavra de Deus e pôs em prática, através do faça-me, do faça-se, Nossa Senhora se fez palavra de Deus. E aqui, quando nós escutarmos este evangelho, nós lembremos sempre: aqui Jesus enaltece a sua mãe, para acordar também a nós a necessidade de sermos discípulos verdadeiros, de fazermos a vontade do Pai em nossa vida. E assim nós somos chamados a adentrar dentro do sim de Jesus e de Maria. Entrarmos dentro deste mistério sagrado, o mistério de um coração que se torna sacrário. Jesus entrou no mistério da vida de Maria, adentrou o ventre da Virgem Maria e se fez um de nós. Depois o próprio Jesus se fez alimento, para assim adentrar dentro do coração de cada um de nós. Adentrou primeiro na discípula fiel, que foi Nossa Senhora. Adentra hoje no coração da humanidade, no coração de cada um de nós, através da Santa Eucaristia, alimento da nossa vida, alimento da nossa alma. Jesus, ele não quer só visitar, mas ele quer morar em cada um de nós. Jesus quer residir, porque ele nos ama de verdade. Ele quer organizar a nossa casa interior. Ele quer organizar o nosso coração. Ele quer curar as nossas enfermidades, as nossas feridas. Ele quer nos ajudar em nossas debilidades, em nossas dificuldades. Por que sofrer sozinhos? Por que deixar esta casa chamada coração fechada, sem esta habitação divina? Jesus está à porta batendo, querendo entrar em cada um de nós. Por que não deixarmos entrar? Por que não deixarmos ele dizer o que deve permanecer e não permanecer dentro de nós? O nosso coração foi feito para Deus residir, e ele quer residir porque ele escolhe a cada um de nós. Por isso que cantávamos inicialmente: me chamastes para caminhar na vida contigo. E o chamado que Deus nos faz não é à distância, mas o chamado que Deus nos faz é no íntimo de cada um de nós. É de dentro do nosso coração. E é de dentro do coração humano que parte as boas e as más inclinações. Se nós temos a presença real de Cristo dentro de nós, do nosso coração vai partir boas inclinações, boas escolhas, bons momentos em nossa vida. Mas se nós fechamos o nosso coração para que Cristo não entre, aí a gente está dando precedência para as más inclinações operar através de nossa vida. Meus irmãos e minhas irmãs, é tempo de graça, é tempo de renovação, é tempo novo que Deus estabelece para cada um de nós. Acolhamos esta presença, acolhamos este alimento que é Jesus Cristo, que nos ajuda a viver a dinâmica da vida. E as realidades são distintas a qual nós nos deparamos, e que coisa bela e bonita de percebermos que na vida Deus vai vocacionando homens e mulheres, e todos nós temos uma vocação. Primeiro a santidade através do santo batismo, e depois a vocação específica que Deus escolhe a cada um de nós. E ele não nos chama e deixa sozinhos, mas ele nos chama e permanece entre nós e em nós. Ele permanece entre nós e em nós. Que esta presença seja sempre zelada
honrada e valorizada. E quando errar,

0: contarmos com esta presença, tenhamos a humildade de reconhecer e recorrer à misericórdia e ao perdão do Senhor, que Ele vai estar sempre pronto para nos orientar e nos reconduzir. O cristão, ele tem que aprender sempre que o recomeço faz parte de toda a trajetória. E feliz daquele e daquela que sabe recomeçar e olhar para Cristo e assim seguir fielmente o seu chamado. Louvado seja nosso Senhor Jesus Cristo.
1: Para sempre seja Deus louvado e nossa Mãe Maria Santa.

0: Irmãos e irmãs, para que este meu e vosso sacrifício seja aceito por Deus Pai Todo-Poderoso.
1: Receba, Senhor, por tuas mãos este sacrifício, para a glória do seu nome.

todas as coisas, e a nós destes participar da sua plenitude, sendo de condição divina, despojou-se de sua glória, e pelo

0: Vós sois santo, ó Deus do universo, e tudo o que criastes proclama o vosso louvor, porque por Jesus Cristo, vosso Filho e Senhor nosso, e pela força do Espírito Santo, dais vida e santidade a todas as coisas, e não cessais de reunir para vós um povo que vos ofereça em toda parte, do nascer ao pôr do sol, o sacrifício perfeito. Por isso, ó Pai, nós o suplicamos, santificai pelo Espírito Santo as oferendas que vos apresentamos para serem consagradas, a fim de que se tornem o corpo e o sangue de vosso Filho, nosso Senhor Jesus Cristo, que nos mandou celebrar estes mistérios.
1: Enviai o vosso Espírito Santo.
0: Na noite em que ia ser entregue, Jesus tomou o pão, pronunciou a bênção de ação de graças, partiu e o deu a seus discípulos, dizendo: tomai todos e comei, isto é o meu corpo, que será entregue por vós.

Do mesmo modo, no fim da ceia, ele tomou o cálice em suas mãos e, dando graças novamente, o entregou a seus discípulos, dizendo: tomai todos e bebei. Este é o cálice do meu sangue, o sangue da nova e eterna aliança, que será derramado por vós e por todos, para a remissão dos pecados. Fazei isto em memória de mim.

0: Celebrando agora, ó Pai, o memorial da paixão redentora do vosso Filho, da sua gloriosa ressurreição e ascensão ao céu. E enquanto esperamos sua nova vinda, nós os oferecemos em ação de graças este sacrifício vivo e santo.
1: Aceitai, ó Senhor, a nossa oferta.
0: Olhai com bondade a oblação da vossa igreja e reconhecei nela o sacrifício que nos reconciliou convosco. Concedei que, alimentando-nos com o corpo e o sangue do vosso Filho, repletos do Espírito Santo, nos tornemos em Cristo um só corpo e um só Espírito.
1: O Espírito nos una num só corpo.
0: Que o mesmo Espírito faça de nós uma eterna oferenda para alcançarmos a herança com os vossos eleitos. A Santíssima Virgem Maria, Mãe de Deus, São José, seu esposo, os vossos santos apóstolos e gloriosos mártires, Santa Teresinha e todos os santos que não cessam de interceder por nós na vossa presença.
1: Fazei de nós uma perfeita oferenda.
0: Nós os suplicamos, Senhor, que este sacrifício da nossa reconciliação estenda a paz e a salvação ao mundo inteiro. Confirmai na fé e na caridade a vossa igreja, que caminha neste mundo, com o vosso servo, o Papa Leão, e o nosso bispo, José Genivaldo, com os bispos do mundo inteiro, os presbíteros e diáconos, os outros ministros e o povo por vós redimido. Atendei propício às preces

0: essa família, que reunistes em vossa presença, reconduzi a vós, Pai de misericórdia, todos os vossos filhos e filhas dispersos pelo mundo inteiro.
1: Lembrai-vos, ó Pai, da vossa igreja.
0: Acolhei com bondade no vosso reino os nossos irmãos e irmãs que partiram desta vida.

0: guiados pelo Espírito de Jesus, iluminados pela sabedoria do Evangelho, ousamos dizer: Pai nosso, livrai-nos de todos os males, ó Pai, e dai-nos hoje a vossa paz. Ajudados pela vossa misericórdia, sejamos sempre livres do pecado e protegidos de todos os perigos, enquanto aguardamos a feliz esperança e a vinda do nosso Salvador Jesus Cristo.
1: Vosso é o reino, o poder e a glória para sempre.
0: Senhor Jesus Cristo, que dissestes aos vossos apóstolos: Eu vos deixo a paz, eu vos dou a minha paz. Não olheis os nossos pecados, mas a fé que anima a vossa igreja. Dá-lhe, segundo o vosso desejo, a paz e a unidade. Vós que sois Deus com o Pai e o Espírito.